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8: As palavras eram perdidas nas curvas escuras da vida.
9: As palavras saem quase sem querer.
4: O sentido das palavras, um olhar mais positivo sobre a vida. Não importa o que os seus pais fizeram ou deixaram de fazer no momento deles. No presente, o responsável pela sua vida é você. Você é o único responsável pelo que cria para si, pela família que constrói, pelo amor próprio que pratica e pelos abraços que dá em si mesmo e pelo calor e afeto que gera para si e para todos o que o rodeiam. Assim, é verdade. O que acontece na infância, na adolescência e até mesmo na vida adulta com os nossos progenitores marcam-nos para toda a vida. No entanto, isso não nos impede de assumirmos a responsabilidade que temos sobre a nossa vida e as nossas emoções. O presente é um momento ideal para depurar o nosso passado e desintoxicar a nossa vida sentimental. Se o frio do afeto paterno ainda é constante, é hora de deixar o casaco de lado e acender a lareira. As desculpas e os rancores não nos permitem viver e muito menos construir um lar no nosso interior. Assim, quem não teve a sorte de crescer numa família totalmente funcional tem que realizar um trabalho duplo para se fortalecer e apreciar o sentimento de amor e respeito em relação a si mesmo e às pessoas que o rodeiam. Pense nisto e seja feliz.

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0: São 14h. Boa noite.
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0: Uma grande sexta-feira para si. Prepare-se, vem um fim de semana que eu espero que seja fantástico, tão quanto vai ser este Planeta Alegria, que agora vai começar. Para já cá estamos juntinhos e é assim que vamos durante a próxima hora aqui na sua rádio favorita. O meu nome é Nuno Soares e todos os dias lhe faço companhia na viagem pelos apanhados de Portugal e eu espero os melhores apanhados de Portugal. Siga-nos em planetaalegriaradio.pt e pode fazer pedido de apanhados ligando 234-060-770. São mais de 40 as rádios que todos os dias se unem neste que é provavelmente o maior programa de apanhados de rádio do país. Olhe, vamos ficar todos apanhadinhos para irmos assim de fim de semana? Venha daí.
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0: 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Atenção que a primeira música de hoje não tem nada a ver com o fim de semana. José Malhoa, Caipimba Nela.

0: O Maiô trouxe este caipimba nela e eu vou dizer que caipimba é no Joel, porque vai ser o primeiro apanhado de hoje com uma história de um carro para trás e para a frente. Olhe, é para ouvir assim, rádio alto. Estou, boa noite.
1: Boa noite.
0: É o senhor Noel Filipe?
1: Sim.
0: Fala Pedro Castro, está bom?
1: Tudo.
0: Ó, senhor Noel, eu queria saber como é que nós vamos resolver aqui o problema.
1: Eu não percebi quem é que está a falar.
0: É o Pedro Castro.
1: Pedro Castro?
0: Exatamente. O senhor bateu com o seu carro no meu e fugiu. E por acaso estava lá um senhor que me deu agora a matrícula e eu, através de um amigo aqui na PSP, consegui saber que o carro era seu.
1: O carro?
0: Sim.
1: Deve estar enganado.
0: Não estou enganado. O senhor tem um BMW cinza, correto?
1: Exato.
0: Pronto. E bateu no meu carro e fugiu. E agora quero saber quem é que vai pagar.
1: Quem é o pai da gaja?
0: O pai da gaja?
1: É.
0: Mas está a brincar comigo, ok.
1: Também, qual é o carro?
0: Desculpe?
1: Qual é o carro?
0: O meu carro?
1: Sim.
0: É um Fiat Uno.
1: É? De cor?
0: Azul.
1: Azul?
0: Exatamente.
1: E aonde?
0: Desculpe?
1: Aonde é que foi?
0: Foi em frente à Câmara, em Santa Combadão.
1: É? Em frente à Câmara?
0: Em frente à Câmara, sim.
1: Sim, então não devia circular aí nessa zona, então. Não se pode estacionar aí.
0: Olha, eu quero é saber quem é que vai pagar.
1: Quem vai pagar?
0: Sim.
1: Então, mostre-me o carro.
0: Onde é que
1: mostre-me provas.
0: Onde é que o senhor está?
1: Onde é que o senhor está? O senhor está no céu. Agora o Noel vai comer do caminho.
0: Diga.
1: Vai jantar. O Noel agora vai jantar.
0: Sim, mas eu quero ir ter consigo.
1: Quero. Vai ter a minha casa.
0: E onde, aonde? Quer que eu vá ter a sua casa aqui a Pinheiro de Azerede?
1: Exato.
0: Pronto. E tem lá o livro de cheques?
1: Tenho.
0: Pronto. É que eu já fui à oficina e eles dizem que a reparação anda à volta dos 700 euros.
1: Só?
0: Mas está a brincar
1: isso
0: comigo.
1: É pouca...
0: Desculpa lá.
1: Isso mas... é pouca coisa.
0: Mas está a brincar comigo porquê?
1: Porquê? Porque está a brincar comigo?
0: Não estou a brincar consigo, não.
1: Não, então está-me a pedir satisfações a mim, então porquê?
0: Desculpa lá, o senhor bateu no meu carro.
1: Não, desculpa, eu não bati.
0: Bateu, desculpa, o senhor bateu no meu carro. E fugiu.
1: Por... Ah, isso foi? Exato. Até quando é que foi isso?
0: Quando é que foi? Foi há 7 dias atrás, quase.
1: Ah, é?
0: Desculpe, mas o senhor, quanto muito, batia no carro, ninguém está livre disso, mas deixava...
1: Até e o seu carro estava onde?
0: O meu carro estava lá estacionado.
1: Mas como é que me está a dizer que está estacionado se não se pode estacionar?
0: Mas é do lado lá, quando, naquela zona onde se pode estacionar.
1: Mas é engraçado, é que eu não passo aí tão pouco.
0: Ouça, eu não quero saber se o senhor passa ou se não passa. O certo é que foi o senhor que bateu, e por acaso, e a dona Irmelinda é que me deixou aqui, tirou-lhe a matrícula e disse-me que qual foi a matrícula que bateu no meu carro.
1: Olha, para já vou dizer uma coisa.
0: Diga.
1: Primeiro, não sou eu que ando com o carro. Isso é a primeira.
0: Então, não, mas o carro é seu, é ou não é?
1: Não, por acaso não é.
0: Desculpe, mas está registado em seu nome um BMW
1: não,
0: cinza
1: não, senhor,
0: e, um
1: não,
0: Jeep, e um Jeep cinza. Sim, desculpe, mas está.
1: Não, desculpe, mas estava a ensinar a mim, quer ensinar a mim só padre, ok? Desculpe. Estou a dizer que o carro não está em meu nome, está agora a teimar comigo, está-me a saber melhor do senhor.
0: Eu não quero saber se está em seu nome, se não está em seu nome, eu quero é que me pague.
1: Ah, então, mas eu não pago nada, se quiser fazer alguma coisa, participe no seguro.
0: No seguro?
1: Mas eu tenho seguro para quê? Para já, não passei aí.
0: O senhor bateu e fugiu e ainda tem...
1: Mas eu bati e fugi, mas eu tenho alguma coisa que bater e fugir.
0: O senhor gostava que eu fizesse isso no seu carro, agora diga-me lá.
1: Não, nem admito, e nem eu tampouco faço isso, porque eu sou homem.
0: Então, olha...
1: Agora está-me a perguntar, o máximo pode perguntar, se tiver alguma coisa, se quiser, vai à GNR, apresenta a queixa. E eu à GNR vou lá e apresento e dê-me provas que eu fui aí.
0: Ah, mas não tenho dúvida nenhuma que eu vou apresentar a queixa contra si.
1: Ah, mas é quando quiser, mas é que se quiser, o senhor vem ter aqui já comigo, se quiser.
0: Mas vou já.
1: E mostra-me o carro.
0: Mas vou já.
1: Mas venha já que eu espero por si, então.
0: Então, o senhor está ao pé do seu café?
1: Estou, sim, senhor.
0: Está ao pé do seu café, não está?
1: Estou, sim, senhor.
0: E, então olhe para cima. Está a olhar?
1: Não.
0: Ora, levante o braço, faz favor.
1: Eu levanto o braço?
0: Sim. Levante mais alto. Já me vê a mim aqui ao fundo?
1: Não, não estou a ver onde é que está.
0: Mas está-me a ouvir bem?
1: Eu estou.
0: Então ouça lá.
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1: Tudo bem. Pouco deve ter sido a minha irmã que me fez a peta. O meu cunhado? Pois, ele foi apanhado e eu tive que ser apanhado.
0: Cada um só tem aquilo que merece. Gostei desta parte para me fazer a peta. Isto não é uma peta, é um apanhado, senão era o programa das petas. Também é giro. Bem, é melhor não meter por esses caminhos. Este é o Planeta Alegria.
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0: Já seguramente ouviu falar de Azar na Praia, por exemplo, ou Retrato Sagrado. São duas músicas que ficaram célebres na voz de Nel Monteiro. Ele mesmo, o próximo apanhado do Planeta Alegria.
1: Sim, boa noite.
0: Estou sim, muito boa noite.
1: Boa noite.
0: Senhor Manuel Teixeira Monteiro.
1: Sim.
0: Eu estou a ligar aqui da operadora de telefones e era para saber quando é que o senhor pode vir pagar a conta do telefone, senão amanhã vamos ter que cortar o cartão.
1: Não estou a perceber.
0: Portanto, fala da operadora dos telemóveis. E nós temos, a partir de amanhã, um corte por o senhor ainda não ter pago a conta do cartão.
1: Qual cartão?
0: Do seu telemóvel. Deste por onde eu estou a ligar, eu posso lhe confirmar o número 965805880.
1: Sim, é sim. Vamos ver. 96580.
0: 5880.
1: É.
0: Exatamente.
1: Mas vamos lá ver, há aqui qualquer coisa que me está a julgar.
0: Quando é que lhe dá jeito de fazer então o pagamento? Diga.
1: Não, desculpe lá, em primeiro lugar explico melhor isso. O pagamento pode ser já agora, se for. Vamos lá ver, o que é que se está a passar?
0: Portanto, o senhor tem uma fatura em débito e que vai dar origem ao corte do telefone amanhã.
1: Amanhã? E por que não agora?
0: Porque não agora? Porque só à meia-noite é que o sistema atualiza.
1: E vamos lá ver, está a falar da porta também, não é isso?
0: Exatamente.
1: E a TMN funciona a esta hora, assim, as portas das pessoas?
0: A TMN funciona 24 horas por dia, Sr. Manuel.
1: Mas nunca me aconteceu isso, há talvez aqui, deixa-me cá ver, há 25 anos, mais ou menos, que sou cliente da TMN, e estou a ser agora confrontado com uma coisa destas, nunca me aconteceu isso. Está-me a acontecer agora porquê? Não estou a perceber.
0: O senhor esqueceu-se de pagar a conta e
1: o esqueceu-se de pagar a conta.
0: Exatamente.
1: Acha que sim. Não será uma jogada que está. Não será. Não estou aqui nos apanhados, eu.
0: Acha que a TMN faz apanhados?
1: Eu acho que sim, pelos vistos.
0: Não, a TMN não faz apanhados. O meu nome é Luís.
1: Não estou a acreditar nisso, desculpe lá.
0: Pois, o senhor tem uma fatura de 1.105,33€.
1: 1.105€? Não acredito. Não acredito.
0: Olha, se não acredita, o senhor tem acesso à internet, com certeza. Entra na sua conta, login e password e vê a última fatura que a TMN lhe emitiu, que está a pagamento e que está em dívida neste momento.
1: Não, isso é, meu amigo. Não, o senhor não sabe que acontece que há por aí burlas de. Burlas, lá. Portanto, eu devo ter tido uma burla, porque a minha. Porque eu não tenho cartão, eu é assinatura. Toda a minha vida de
0: assinatura,
1: que eu sou cliente,
0: assinatura
1: mesmo. E atenção, e é pago diretamente pelo banco.
0: E o senhor tinha dinheiro na conta, na altura?
1: Só eu se penso não, que sim.
0: Pois provavelmente não tinha.
1: E então de 1000€ e é só de um mês?
0: É só de um mês, sim.
1: Oh, tenha paciência. Eu devo ter sido apanhado com uma burla. Nunca na vida. Epá, o máximo que eu pago sempre é 100 e tal€, 200 e tal€, e está sempre em ordem. É pago através do banco e o banco normalmente paga. Normalmente o banco até me paga. Até paga. Se houver uma falha qualquer, paga. Depois avisa-me. Vá lá. Portanto, eu fui apanhado por uma burla. De certeza absoluta que houve uma burla qualquer. Não digo que tenha TMN, mas há dessas jogadas que há por aí de telefones e de coisas, mas não estou a ver. Nunca me aconteceu isso, nem vai acontecer agora, de certeza absoluta. Deve haver um engano.
0: Não, da nossa parte não há engano nenhum. O senhor tem aqui muitas chamadas feitas para o estrangeiro.
1: Mas nunca de mil.
0: Não,
1: nunca de 1000 e tal€.
0: 1.105 euros e 33 cêntimos.
1: Não pode.

0: pode, não pode, não pode. Eu pronto, eu vou acreditar nisso.
1: Mas, a solução
0: mas,
1: que...
0: não,
1: eu só vejo uma solução. O senhor pode agendar comigo um pagamento para amanhã até ao meio-dia e eu suspendo aqui o corte do telefone até amanhã ao meio-dia, dirijo-se à loja mais próxima e com um colega na loja identifica facilmente a origem dessas chamadas.
0: Não, assim obriga-me, desculpe lá, obriga-me a mudar imediatamente o telefone, está a perceber? Eu sou um cliente da TMN há 25 anos, praticamente, quase há 25 anos. Eu sou um cliente da TMN há 25 anos. Bom, não quero sair agora da TMN por causa da chachada, tá? Atenção, eu fui apanhado, ó meu caro amigo. O senhor está muito bem, pá, o senhor está quase que me está a pôr a faca ao pescoço. Eu não tenho medo disso. Pode cortar o telefone à vontade, não há problemas nenhum. Corta à vontade, não tenho problemas. Corte. Se por isso lhe dá prazer isso, pode cortar. Com a linguagem que o senhor está a falar, está-me quase a apontar uma faca ao pescoço. Não, eu não tenho medo disso. Pode cortar à vontade. Quem perde é a TMN, não há problemas nenhum, mas também está-se cagando. Deve ter clientes a mais, ok. Vou para outra operadora, não faltam eles a oferecerem-se pelos olhos adentro, percebe? Não há problemas nenhum. Agora, meu amigo, eu caí numa cilada, está a perceber ou não?
1: Ah, senhor Manuel.
0: Eu caí numa cilada. Nunca me aconteceu isto na minha vida. Nunca. E eu não faro, não sou daqueles que ando agora a gastar dinheiro ao telefone assim, porque não. Eu gasto o necessário. O necessário. Isso é exagerado. Eu caí numa cilada. Portanto, isto tem que ser visto.
1: Com certeza, por isso é que agora, eu estava a pedir ao senhor para se dirigir.
0: Espero que não continue a meter a faca ao pescoço, porque eu estou meramente para isso. Pode meter à vontade. Corta o telefone, corta à vontade. Pronto, também é que vai perder com isso, porque eu estou-me cagando. Eu tenho muito. Há mais operadores, não há problema mesmo, percebe? Portanto, não escusa de estar a meter. Corta à vontade. Se quiser, corte já agora. Não tenha problemas. Corte já agora, ok. Faz telefone, tenho outros telefones, também não há problemas nenhum. Agora, que eu caí numa cidade aqui, até me dá quase para rir, mas tudo bem.
1: E porquê é que não ri, diga lá?
0: Não brinco comigo, meu caro amigo, já vi. Eu dava a impressão que se o senhor está ao serviço da TMN, dá a impressão que não está com condições
1: de
0: estar a disputar umas relações públicas.
1: Senhor Manuel, ouça-me com atenção, eu não estou só ao serviço da TMN. Eu não estou só ao serviço da TMN.
0: Então, ao serviço de quê?
1: Eu estou ao serviço de 30 rádios locais neste país, onde faço o maior programa de apanhados conhecido em Portugal.
0: Ah, então pronto. Então, ok. Então já vi. Mas eu estava mais ou menos a entender que seria isso, mas...
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0: Virgol no Planeta Alegria de sexta-feira. Vamos embalados no programa dos apanhados. O Manuel Mesquita é o próximo apanhado com uma história. Olha, não lhe conto, é melhor ouvir, coloca aí. Estou sim, boa tarde.
1: Boa tarde.
0: É o Narizudo que fala?
1: Quem está a falar?
0: É o Jorge Elias, está tudo bem?
1: Sim,
0: é o Narizudo que fala?
1: Narizudo?
0: Sim.
1: Mas quem está a falar, afinal?
0: É o Jorge Elias.
1: O Jorge Elias?
0: Mas é o Narizudo que fala ou não?
1: Não.
0: Não é o Manuel? Fala... Não é o, Maria, o Manuel Mesquita?
1: É o Manuel Mesquita, é.
0: Então é o Narizudo.
1: Narizudo não, meu nome não é Narizudo.
0: Ah, mas você é o Narizudo, toda a gente o conhece por Narizudo.
1: Não, toda a gente não, isso. Mas é o que é que se pode?
0: Olha, eu estou a ligar ao Manel, eu precisava que você me pagasse.
1: Pagasse o quê?
0: Os 1.300 euros que eu lhe emprestei.
1: Ah, isso é tudo história.
0: Não é história, não. Ouça, você ou paga bem ou paga mal.
1: Não é pedir dinheiro nenhum emprestado.
0: Ah, mas está a brincar comigo ou quê?
1: Isso é para os apanhados, que eu não percebo.
0: Mas quais apanhados, amigo? Eu quero é o meu dinheiro, mais nada. Que história é essa de apanhados?
1: Sei que é para os apanhados, que eu conheço bem.
0: Narizudo, onde é que você está?
1: Eu estou aqui no Toronto, para o problema.
0: Então eu vou já ir consigo.
1: Pode vir, pode. Onde é que se quer encontrar comigo?
0: Pode ser ao pé do café do Sr. Manuel.
1: Diga?
0: Ao pé do café do Sr. Manuel.
1: Aqui não há café de um do Sr. Manuel e já está a primeira.
0: Ah, café do Sr. Manuel era ali ao pé do Largo da Feira.
1: Pé do Largo da Feira?
0: Sim, ó Narizudo, eu vou direitinho aí ao Largo da Feira.
1: Mas já lhe disse que era o Narizudo, Sr. Manuel Mesquita.
0: Mal. Você, toda a gente o conhece como Narizudo, certo?
1: Não, isto é para os apanhados, mas você não me esteja a moer que isto é para os apanhados e é assim que isto é para os apanhados.
0: E porquê que acha que é para os apanhados?
1: Porque é que para conhecer a voz até já disse ao senhor para apanhar o meu patrão e tudo.
0: Ah!
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0: Oh, Manel, e sabe porquê é que nós os estamos a apanhar assim? E sabe a pedido de quem é que nós os estamos a apanhar?
1: Sim, deve ter sido uma gracinha do Pinto.
0: Exatamente, do Bruno Pinto.
1: Pois, do Bruno Pinto, pois até é vivoso. É trabalho lá também para ele.
0: Ah, muito bem.
1: Lá para o Raimundo, que é o patrão dele também.
0: Ah, grande Raimundo. Olha, não tiramos o pé do acelerador. Agora é a Mónica, que passou um cheque sem cobertura.
4: Estou,
0: boa tarde.
4: Boa tarde.
0: Mónica Maria?
4: Sim, sim.
0: Olá, Mónica. Estou a ligar aqui do banco e eu precisava que você passasse aqui, por favor.
4: Hoje?
0: Se não fosse hoje, podia ser amanhã. Quando é que lhe dá jeito?
4: Amanhã.
0: Amanhã. E o Sr. Carlos pode também vir?
4: Sim, sim.
0: Muito bem. É que nós temos aqui uma situação um bocadinho complicada. Você passou um cheque e não tinha aqui dinheiro que chegue, Mónica.
4: Desculpe?
0: Passou um cheque e não tinha aqui dinheiro que chegue.
4: O cheque?
0: Sim.
4: Deve haver qualquer problema. Até falar de onde?
0: É a Mónica Maria Tavares, certo?
4: Sim, sim.
0: Muito bem, você passou um cheque de 11.700 euros e faltava aqui dinheiro. E o cheque hoje foi para trás.
4: Desculpe, mas deve haver um engano, é assim. Está a falar de que banco?
0: Eu estou ligado ao seu banco. Aliás, o
4: sim, eu trabalho cheque... com dois bancos.
0: Sim, o cheque foi assinado pelo Sr. Carlos.
4: 11.700 euros?
0: Exatamente.
4: Desculpe, mas deve haver engano.
0: Ó, Mónica, você não é testarreja?
4: Sou.
0: Então pronto, está correto.
4: Não, desculpe lá, mas não.
0: É que a pessoa do outro lado está a reclamar. Vocês terão passado o cheque a uma agência de Salreu.
4: A uma agência de?
0: Salreu.
4: A uma agência?
0: Exatamente, portanto, o cheque foi compensado em Salreu. Portanto, a pessoa a quem vocês pagaram será dessa zona, provavelmente.
4: Desculpe, mas está a usar comigo, só pode.
0: Não estou. Eu estou-lhe a ligar justamente por causa disso. Você trabalha com que bancos?
4: Não sei, eu quero que o senhor me diga qual banco é que me está a ligar.
0: Estou-lhe a ligar.
4: Pronto, eu trabalho com...
0: Pronto, então tudo bem. É que às vezes podia estar a fazer confusão e ter passado do outro banco com quem trabalha, onde poderia ter esse montante, e passar daqui, enfim, isso é natural, podia estar confusa.
4: Não, só que é mais estranho, que eu não passei cheques a ninguém, está a perceber?
0: Não, passou um cheque de 11.700 euros.
4: Não, não, desculpe, mas porque eu nem tenho cheques. O único cheque que eu tinha caducou em maio. Nunca fiz cheques.
0: Mas estes foram pedidos no multibanco, no centro de em Aveiro.
4: Não, não, desculpa, então, mas é para ser.
0: Não, foram retirados na máquina 5 cheques.
4: Deve ter sido mesmo engano. Só se furtaram o cartão. Porque assim, eu ainda ontem estive com o cartão meu CP.
0: Sim.
4: Levantei 20 euros e eu tive o cartão. Hoje não sequer, nem sequer saí de casa. Estou em casa, nem sequer saí de casa.
0: Então não roubaram o e cartão. Não... Então o cartão está com a senhora, ninguém furtou o cartão.
4: Pronto, exato. Só que assim, como é que me tem que levantar os cheques? Eu nem vou ao Aveiro há muito tempo.
0: Pois, mas pode ter sido o seu marido, provavelmente, digo eu.
4: Não, provavelmente não, porque o meu marido está a trabalhar, isso eu tenho a certeza.
0: Sim, mas o cheque foi compensado, foi devolvido hoje, portanto ele foi colocado à cobrança na sexta-feira.
4: Desculpe, mas deve ter sido mesmo engano.
0: Não, é que vocês agora...
4: Nós não passamos cheque, isso eu lhe garanto.
0: Deixe-me dizer-lhe que neste momento a vossa conta está bloqueada, ou seja, não consegue levantar dinheiro, não consegue fazer nada na conta.
4: Desculpe lá, mas isso é mesmo engano?
0: Não, não é engano, não, dona Mónica. Não é engano, a sua conta neste momento está bloqueada.
4: 11.700 euros?
0: Exatamente.
4: Não sei, eu tenho que falar com o meu marido. Eu tenho certeza que não passei cheque nenhum. E assinado pelo meu marido?
0: Exatamente. Se calhar o seu marido fez alguma compra e a senhora não soube.
4: Deu 11.700 euros, pelo amor de Deus.
0: Pois provavelmente, não faço ideia.
4: Eu não ia saber.
0: Não sei, estou só aqui a dar um palpite. Nem me cabe a mim dizer nada disso, como é lógico.
4: Olha, não sei o que é que lhe ia dizer. Amanhã tem que ser em Estarreja, não pode ser na minha área de trabalho. É porque eu ainda trabalho bastante longe de Estarreja.
0: E, pois, a que delegação é que queria ir?
4: Não percebi.
0: A que balcão é que queria ir?
4: Vozela.
0: Ou de Vozela, não é?
4: Sim, sim.
0: E a que horas é que lhe dava jeito?
4: Olha, já amanhã?
0: Eu até lhe posso dizer a quem é que foi passado o cheque.
4: Diga-me então,
0: foi passado ao senhor Bruno Nunes.
4: Ai, estás apanhado, não é? Diga-me. Eu estava a estar muito estranho, se não fosse apanhado. Eu estou-me aí na pastelaria a ouvir e a gozar comigo. Ai, não acredito, amanhã vou matá-los.
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0: Vamos encher a barriguinha de misérias, como diz um amigo meu. Porquê? Porquê é que eu estou a dizer isto? Então, o próximo apanhado é o Luís Boneca, tem uma instalação de um telefone para fazer e ele vai ficar danado comigo. Não sei porquê.
1: Sim.
0: Boa tarde.
1: Boa tarde.
0: É o Sr. Boneca?
1: Sim.
0: Está bonzinho? Passou bem, amigo?
1: Como é que está?
0: Tudo bem.
1: Oh,
0: Sr. Boneca, onde é que você está?
1: Eu estou aqui ao pé da Viz.
0: Aonde?
1: A Viz.
0: Ah, muito bem. Eu posso então passar na sua casa na próxima segunda-feira?
1: Na próxima segunda-feira?
0: Sim.
1: Estão a falar com quem?
0: É o Rui Dias.
1: Quem?
0: Rui Dias.
1: E o que é que você deseja?
0: Eu vou instalar o telefone novo na sua casa, Sr. Boneca.
1: Um telefone novo? Não estou a perceber.
0: O senhor fez um pedido de um novo telefone, correto?
1: Quem? Eu não.
0: Senhor Luís Manuel Eiro Boneca, correto?
1: Certo.
0: Mora em Arraiolos?
1: Arraiolos não, moro no Vinheiro.
0: Sim, na Rua do Rocio, número 37, não é?
1: Sim, sim.
0: Muito bem. Nós vamos instalar na segunda-feira a partir das 9 da manhã.
1: Instalar? Mas senhor... a casa do meu pai não é a minha.
0: Pois, mas está pedido em seu nome, senhor Luís.
1: É pedido em meu nome?
0: Exatamente.
1: Não é pedido nada.
0: Portanto, é telefone, internet e televisão.
1: Não.
0: Sim, sim.
1: Isso já deve ser engano.
0: Não é o senhor Luís Manuel Eiro Boneca?
1: Sou sim, senhora.
0: Pronto. Está aqui feito o pedido em seu nome.
1: Não.
0: Sim, sim.
1: Certeza que é, certeza.
0: Olha, de certeza que é. Eu só quero combinar com o senhor a que horas é que posso ir instalar.
1: Não, mas eu ainda estou lá em casa.
0: Então quem é que lá está, para nos receber?
1: Se queria lá à tarde, ou meus pais, já não sei.
0: Pronto, muito bem. Nós fazemos a instalação. Eu queria confirmar. Eu já lhe posso dar o seu número novo. Quer ficar já com o número que eu dou-lhe já?
1: Não percebi, diga.
0: Eu posso-lhe já dar o número. O senhor vai ter então o pacote de base de televisão, mais a Sport TV e os canais eróticos. Como diz?
1: Canais eróticos?
0: E... foi o que o senhor subscreveu.
1: Não, certeza. Absoluto. E já estão alguns apanhados, eu.
0: Não. Desculpe, não estou a entender.
1: É que não estou a entender nada dessa música toda.
0: O senhor fez um pedido para lhe instalarmos telefone, internet e televisão, certo?
1: Nada disso.
0: Então, mas fez o pedido para quê? Não estou a compreender.
1: Eu não pedi nada.
0: Então, mas está aqui o pedido, Sr. Luís Manuel Eiro Boneca, correto?
1: Eiro não, Pinheiro.
0: Pinheiro, sim, Boneca, sim.
1: Ah, eu estou a dizer tudo, você está-me aqui a dar história.
0: O senhor não mora na Rua do Rocio, número 37.
1: Moro, mas você isto deve ser alguma apanhada, uma coisa qualquer que ainda não estou a fazer o filme.
0: Não, o senhor é que apanhado está a ficar o senhor, porque eu estou aqui a tentar marcar consigo uma hora e o senhor está-me a dizer que não e que sim e que não, não entendo nada, amigo.
1: Você que na pegada, olha, vou para mim também.
0: Vamos lá ver. Quem fez este pedido foi a Heidi. Quem é a Heidi?
1: Quem é a Heidi?
0: Sim.
1: A Heidi? Quem fez este pedido é a Heidi?
0: A Heidi.
1: Hã?
0: Quem fez este pedido foi a Heidi.
1: A Heidi?
0: Sim.
1: Quem é a Heidi?
0: Sei lá quem é a Heidi. O senhor é que deve saber, com certeza, não?
1: Pertence-me a Heidi?
0: Não faço ideia. Foi quem fez o pedido.
1: Como que eu não percebo nada disso?
0: Olha, vamos fazer uma coisa. A que horas é que pode estar segunda-feira em casa?
1: Não, segunda-feira não estou em casa, eu.
0: Então, a que horas é que quer que eu vá marcar, que eu vá instalar?
1: Você não pedi nada, o que é que você quer que eu vá fazer? Eu não pedi nada, você vai lá...
0: As primeiras 3 mensalidades já foram debitadas da sua conta, já estão pagas, esteja descansado.
1: Já foram pagas, então, mas...
0: Nós já debitámos da sua conta 187,35€.
1: Quanto?
0: 187,35.
1: Isso só deve ser brincadeira isso.
0: O senhor está perto do multibanco?
1: Eu estou perto do multibanco. Eu estou aqui no meio do mato. Como é que eu estou perto do multibanco?
0: Eu não sei se o senhor está no mato. Porque se for ao multibanco, se eu confirmo já o débito feito à sua conta. Eu acabei de o processar há minutos atrás.
1: Processar? Então, mas você... Quem é que você pode estar a processar?
0: Não, eu processei o débito.
1: O débito? Qual é que é o débito?
0: O débito direto da sua conta.
1: Direto da minha conta? Então, mas... Mas isto é o quê? Essa de Itália, olha isso aqui.
0: 187.25.
1: Ah, isso só pode ser no gozo.
0: Eu não estou a brincar com o senhor, amigo. Eu só quero que me diga a que horas é que eu vou montar.
1: Eu estou sossegado, agora vemos chatear a cabeça.
0: Desculpe lá. Ó, oh, senhor Pedro. Perdão, ao senhor Luís.
1: Ah, Pedro.
0: Ó, senhor Luís, a que horas é que nós podemos montar?
1: Olha, você monta as horas que você quiser.
0: Pode marcar 10 da manhã, fica combinado?
1: Escute, você é inapinada, por isso está tranquilo, faça o que você quiser.
0: Ouça, mas já está pago, amigo, o senhor não tem que pagar nada, nós já debitámos da sua conta.
1: Está pago, então, mas eu não paguei nada.
0: Ouça lá, o senhor autorizou o débito direto à sua conta, nós já fomos debitar as primeiras três mensalidades.
1: Quem, eu?
0: Sim, o senhor.
1: Deu o número da conta.
0: Foi o senhor quando fez a inscrição?
1: Ah, errado.
0: Não é nada. O senhor não tem conta no Milénio?
1: No Milénio?
0: Sim.
1: Não, zero.
0: Não. Nós fomos fazer o débito à sua conta.
1: Ah, mas não foi no Milénio, de certeza.
0: Foi, de certeza absoluta.
1: Não foi, não sei. Ele tem conta no Milénio.
0: Olha, está aqui debitado 187.25.
1: Ah, isso é tanga.
0: Se o senhor quiser, se quiser aguardar um bocadinho, eu digo-lhe em que, conta é que, em que banco é que foi, então posso confirmar que o meu superior quer aguardar.
1: Não, isso não é preciso. A gente paga uma cerveja. Não.
0: Olha, diga aí ao senhor, por favor, para estar calado, que ele está a me incomodar.
1: Isso é uma trabalhista, certeza.
0: Ouça lá, o senhor até não é irmão do Pedro Boneca?
1: Ah, oh, Pedro Boneca?
0: Sim.
1: Sou irmão do Pedro Boneca, sim.
0: Pronto, então é mesmo o senhor.
1: Ai, isto está tudo... Uau.
0: É verdade, o seu irmão é o Pedro Boneca, não é?
1: É Pedro Boneca, mas ele não pediu nada.
0: Nós até vimos aqui no... O senhor está a conduzir?
1: Eu não vou conduzir, vai ao meu patrão conduzir.
0: Ah, porque o senhor não pode conduzir, porque o senhor está sem carta até ao dia 2 de agosto, não é?
1: É o quê?
0: Exatamente, o senhor. Nós fomos ver a base de dados e o senhor não pode conduzir.
1: Pode ser,
0: diga.
1: Escolha. Ah, isto pode ser. Quem é que lhe disse isso?
0: Ninguém me disse isso. Está na sua base de dados, no seu registro criminal, amigo.
1: Consegue ler isso? Não, isso é uma grande mentira, de certeza. Pode ser. Realmente,
0: Diga.
1: Era bem carta, mas também não vou contigo, mas isso são coisas que saem, mas são coisas para...
0: Pois, mas no dia 2 o senhor já pode ir buscar a carta, já esteja descansado.
1: Os posso ir, mas eu não vou contigo. Isso é cascatinha. Mas
0: bem.
1: Você é desenhador ou...
0: Diga. Sim, eu sou Débora.
1: Você é Débora?
0: Sim, sou Débora. A equipa que vai instalar é Débora.
1: Você eu, vai instalar o quê?
0: Eu até acho que conheço o senhor, se eu não é o KB.
1: Um café?
0: Não é o senhor? Diga.
1: Não estou a perceber nada já.
0: Eu até acho que o conheço, o senhor não é o KB.
1: Você tem um currículo meu ou é o quê?
0: Mas é ou não é o KB?
1: No tempo de escola chamavam isso, mas...
0: Pronto, então... Oh, já me lembro de si, pá. Já me lembro.
1: Mas eu não conheço mais nenhum.
0: Diga, eu sou o Rui Dias. Lembra-se da Irmelinda da farmácia?
1: Da quê?
0: A Irmelinda da farmácia.
1: Irmelinda da farmácia? Qual farmácia?
0: Da farmácia que havia aqui em Évora. Era a minha tia. Eu ia para lá muitas vezes.
1: Ah, mas eu não conheço nada dessas pessoas.
0: Ah, era a Irmelinda. Era boa mulher, era.
1: Sim.
0: Olha, então a que horas é que vamos combinar para ficar marcado?
1: Você não vai na moto nada, estava... Ah...
0: Então, mas já, o senhor já pagou, ou KB? Você já pagou.
1: Você já está a chamar KB, então... Você conhece de algum lado.
0: É, pá, então, nós até costumávamos estar ali ao pé do convento, de vez em quando, daquele cafezinho que lá havia, do Timanela.
1: Ao pé do convento do Timanela? Isso é onde?
0: Em Évora, onde é que havia de ser?
1: Ah, você deve estar enganado.
0: Não é o KB, é o boneca.
1: Sou o Luís.
0: Pronto, você até... Eu acho que foi trabalhar para as obras, não foi?
1: Agora é o que se pode fazer.
0: Pois eu até me lembro, você era do Benfica e tudo, pá.
1: Realmente é verdade.
0: Não é grande clube, mas pronto, é a vida.
1: Não, isso. Não, o quê?
0: Não é grande clube, não. Ok, bem, então vamos lá, a sério. A que horas é que marcamos segunda-feira?
1: Não, você tem nada que marcar, eu tenho nada a pedir, mas você agora vai montar o quê?
0: Então, eu posso não montar, mas você fica sem os 180 euros.
1: 180 euros está bom. Mal.
0: Já fomos debitar.
1: Não foram de certeza.
0: Epá, então vá ao multibanco e confirme.
1: Eu?
0: Sim.
1: Agora tenho cartões nenhum.
0: Então, se não quiser confirmar, podemos confirmar isto, por exemplo, sei lá, na rádio?
1: Qual rádio?
0: Podemos confirmar isto na rádio. É verdade. Sabe o que é que o Pedro Boneca fez?
1: Diga.
0: Sabe o que é que ele fez?
1: Não.
0: Telefonou...
1: Meu irmão?
0: Sim, telefonou para a rádio.
1: Sim.
0: Para o maior programa de apanhados do país.
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1: É...
0: Ó Luís, já sabe o que é que lhe está a acontecer?
1: Não, não podia ser.
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0: E já está a voo de fim de semana para reabrir o baú dos apanhados na próxima segunda-feira, aqui na sua rádio favorita. Este é o Planeta Alegria, eu sou Nuno Soares, desejo-lhe um bom fim de semana. Não se esqueça de ser feliz e fazer também alguém muito feliz. Até segunda-feira, se vocês quiserem.

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1: Três horas. Boa noite.
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5: São 4 horas. Boa noite. 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
1: Estamos em terras de devoção mariana. Atrás, a Igreja Matriz, dedicada à Nossa Senhora da Assunção. Mas o ícone maior destas terras transformaram-nas em terras da Senhora do Campo. No ano em que se comemoram 500 anos da transformação da paróquia de Santa Maria de Lamas em Comenda da Ordem de Cristo de Santa Maria de Lamas, convidamo-os a acompanharem-nos nesta visita a uma das 67 povoações do Conselho de Macedo Cavaleiros. Venham connosco. Estamos na Fonte de São Brás. As fontes, locais de encanto, locais de encontros, locais de mistérios e também locais de lendas. E por falar em lendas, todas as terras têm a sua. Desde tempos imemoriais, que as populações quiseram justificar a existência da sua aldeia com determinado nome. Ora bem, esta aldeia, que até 2003 foi conhecida como Lamas de Pudense, dizem os antigos que, no tempo das cruzadas, terá aportado aqui um cavaleiro francês, um nobre francês de seu nome Dom Pudense, que terá tomado conta de todo este território, dando inclusive, segundo a lenda, o nome à aldeia vizinha de Pudense, e terá em determinada altura, junto do seu séquito, um dos seus criados, um dos seus servos prediletos, ao qual terá oferecido estas terras, à qual, diz a lenda, chamariam a Lama de Dom Pudense. Ora, pergunta-se sempre, no meio das lendas, em que há uma mistura, uma simbiose entre o factual e o imaginário popular, terá sido mesmo assim? Pois Lamas, quando pensamos no atual nome de Lamas, pensamos que há muitas outras Lamas por aí. Se pensarmos apenas no distrito de Bragança, temos Lamas de Orleão, temos Lamas de Cavalo, temos Val de Lamas, mas se extravasarmos para lá das fronteiras, temos, por exemplo, Lamas de Olo e muitas outras terras que têm origem no radical Lama. No próprio Conselho de Macedo Cavaleiros temos Lama Longa. Ora bem, o que é que eram as lamas, de facto? E porquê é que um território era designado por lamas? Ora, uma lama não era mais que um local propício à pastagem, um local onde existia água. Ora, lamas é claramente um hidrotopónimo, dizem-nos os entendidos, que terá surgido a partir do vocábulo latino lamam. Só que esse era um vocábulo que praticamente não existia. Ora, lamas terá surgido, sim, com origem, provavelmente, numa qualquer outra povoação aqui ao lado, que designavam este local como local de pasto, local para pastagem. Porque, historicamente, inclusive, há locais, como nas Astúrias, onde são chamadas lhamas, ou na Galiza, onde também são chamadas lamas, e proliferam imensas povoações com esse nome, que seriam, inclusive, locais agrícolas, onde, eventualmente, existiriam até linhares que precisavam de ser regados. Portanto, a origem, a justificação para o nome de Lamas tem a ver com um vocabulário agrícola. Esta era a zona de pasto, como ainda hoje é, e muito produtiva. Ora bem, quando se fala na existência de outra povoação, a primeira referência que nós temos, de facto, à existência de uma terra chamada Lamas, não Lamas de Pudense, porque Lamas de Pudense só nos surge no século XVI, é precisamente em meados do século XIII, em 1258, o que é fantástico, ao lermos esse documento, é que existia uma outra aldeia que fazia parte da jurisdição da paróquia de Santa Maria de Lamas. Estamos a falar de Castrelos. Ora, Castrelos, que ainda hoje subsiste no cadastro toponímico da freguesia, como Cristelos, uma corrupção do nome original, tal como Castrelos, uma corrupção do original nome Castrelos. Ora, Castrelos é um castro pequeno. Ora, onde há castros, vindo da palavra romana castrum, castelo ou local fortificado, existiria na saída sul da povoação uma outra aldeia com o nome Castrelos, que pelo menos durou até ao século XVI, que poderá ter sido o que deu origem à posterior povoação de Lamas num local muito mais ameno. E Castrelos traz-nos algo mais. pois ainda em meados do século XVIII existia a devoção em Lamas a Santo André. Santo André, que tem reminiscências precisamente ao lado de Cristelos, na Eira de Santo André, como ainda hoje é conhecida. E Santo André leva-nos a um outro campo. Lamas fez parte dos Caminhos de Santiago, mas isso vamos explicar já a seguir. Venham connosco até à Capela de São Sebastião. Estamos ao lado de caminhos ancestrais, caminhos de peregrinação, ao lado da Capela de São Sebastião, um exemplar, presumivelmente, do século XVII, que haveria de ser reformulado já nos anos 80 do século XX, dando-lhe uma configuração que a destitui do caráter inicial que poderíamos apreciar. E porquê São Sebastião, depois de falarmos em Santo André? Ora, a peregrinação a Santiago é marcada pelas devoções paralelas dos caminhos. Ora, duas delas estão nas extremidades da povoação. Falávamos na Capela de Santo André, na extremidade sul, e temos a Capela de São Sebastião na extremidade norte, ambas à beira dos caminhos antigos de peregrinação que seguiam até à freguesia vizinha de Crujas, cujo orago é precisamente Santiago. E porquê Santo André e porquê São Sebastião? Ora, Santo André é apóstolo, irmão de Pedro, era companheiro e também sócio na pesca, se é que se pode assim chamar, de São Tiago. Daí, muitos dos caminhos terem capelas de devoção a Santo André, que era o que acontecia na saída sul da povoação de Lamas. São Sebastião é uma das devoções mais importantes à beira dos caminhos de Santiago. É muito raro vermos capelas de São Sebastião no alto dos montes, tal como veremos a seguir a capela da Senhora do Campo. Ora, as capelas à beira dos caminhos eram formas de pagamentos de promessas, muitas vezes associadas às doenças que em época medieval mais assolavam a população, particularmente a peste e a lepra. Ora, São Sebastião é um dos santos protetores da peste. E porquê? Na altura em que, depois do seu martírio, que a sua iconografia apresenta-se-nos com o santo atado a um tronco e cravado de flechas, na altura em que os seus restos mortais foram transladados de uma cidade para outra, a peste aí simplesmente terminou. Ora, a população achou que São Sebastião era um dos protetores da peste, à semelhança também do que acontece com São Roque ou com Santo Antão. A Igreja aproveitou essa devoção popular para fazer uma comparação entre as flechas de São Sebastião e as flechas divinas de castigo para a peste. Ora, as pessoas que faziam as peregrinações queriam a cura e, como pagamento, muitas vezes criavam capelas ou invocações em honra a São Sebastião. Estamos, precisamente, numa dessas capelas que seguramente terá surgido no âmbito dos Caminhos de Santiago e que nos conduziu a outras devoções numa terra, como dito, cuja devoção principal é a Santa Maria, Nossa Senhora. Continuamos em terras de Santa Maria. Estamos, neste momento, no interior da igreja dedicada a Nossa Senhora da Assunção. Depois de peregrinações, de falarmos nos santos e nas devoções paralelas, vamos agora centrar-nos um pouco na história de Lamas. Ora bem, como já dito anteriormente, Lamas está a caminho dos 8 séculos de história. 8 séculos que nos dão imensas personagens, personalidades, imensos factos. Ora bem, Lamas aparece-nos pela primeira vez mencionado em 1258. E o que há que relevar dessa informação? Primeiro, o primeiro lamacense alguma vez registado, de seu nome, em latim, Durandus Petri, ou seja, Durando Pires. Há que fixar esse nome para a história de Lamas, porque é, de facto, o primeiro nome que nos surge mencionado. Mas Lamas também nos dá uma outra visão sobre esses tempos conturbados, ainda de um início de nacionalidade, nos primeiros reinados, estamos a falar de Dom Afonso III. Ora, contrariamente àquilo que nos é veiculado pela história que aprendemos na escola, este território era um território à parte, se é que podemos chamar-lhe uma espécie de condado à parte. Isto porquê? Porque os reis do início da nossa nacionalidade, até pelo menos Dom Afonso III, praticamente não tinham poder nesta região. Quem de facto tinha o poder eram os senhores da nobreza regional, particularmente a estirpe dos Bragançãos. E ora, é precisamente um Braganção que está umbilicalmente ligado à história de Lamas. Porque de facto, Lamas não era propriedade régia, isto é, Lamas não era reguengo. Lamas era uma terra que pertencia a um senhor com o nome Nuno Martins de Chacim. E qual é a particularidade dessa pessoa? Era um macedense. Era um macedense que foi uma das figuras mais proeminentes na história medieval portuguesa, particularmente no reinado de Dom Afonso III e de Dom Dinis. Ora, com Dom Afonso III, chegou a ser o meirinho-mor do reino, isto é, o polícia-geral do reino, a pessoa que efetivamente mandava. Mas para lá disso, foi também o educador, o aio do grande rei medieval, Dom Dinis. E quando Dom Dinis chega ao trono, transforma logo na figura maior da corte, mordomo-mor. Ora, tivemos um macedense da estirpe dos Bragançãos, cuja honra era em Chacim, daí Dom Nuno Martins de Chacim, que era, de facto, o proprietário, o dono dos direitos de Lamas, e provavelmente terá sido um dos seus antecedentes, isto é, ou o pai ou o avô, efetivamente a pessoa que terá fundado Lamas, daí eles serem os proprietários. Mas havia também um outro ou uma outra instituição que realmente mandava nos destinos de Lamas e que mandou nos destinos de Lamas durante 3 séculos, o mosteiro beneditino de Castro de Avelãs. Ora, os cluniacenses, assim chamados, porque seguiam a regra de Cluny, eram de facto os donos efetivos de Lamas e foram os donos de Lamas até pelo menos ao século XVI, quando Lamas, numa conjuntura de criação da Diocese de Miranda, em 1545, os monges de Castro de Avelãs e o mosteiro de Castro de Avelãs perde o poder que tinha em toda a região. Ora, esta terra não existiria, com toda a probabilidade de hoje, sem todo o empenho que os monges tiveram. Aliás, em toda a documentação medieval, eles vêm mencionados como sendo proprietários de imensos casais em Lamas. E não só, tinham os direitos do padroado da Igreja. Lamas aparece-nos ao longo da Idade Média, imensas vezes, pela nomeação de párocos, que eram párocos nomeados precisamente pelo abado de Castro de Avelãs e depois, obviamente, aprovado pelo arcebispo de Braga, que até precisamente

terá deixado uma grande propriedade para a população de Lamas. Ora bem, a realidade é que as sortes ficam num sítio cujo topónimo é a Queitada. Ora, Queitada, que nada tem a ver com coitadismo ou com coitadinha. Queitada é mais uma deturpação de coutada. Ora, coutada eram as terras, os coutos ligados às ordens eclesiásticas, às ordens religiosas. Portanto, as sortes, quando surgem, terá sido, seguramente, depois do século XVI, em propriedades que antes eram dos beneditinos e que lhes foram retiradas a partir do momento em que foi criada a Diocese de Miranda. Ora, mas Lamas tem muito mais do que esses personagens importantes dessa fase em que há uma afirmação do poder régio. Estamos no ano em que Lamas cumpre os 500 anos, 5 séculos de transformação de uma simples paróquia em comenda da Ordem de Cristo. A comenda da Ordem de Cristo de Santa Maria de Lamas. Ora, para uma paróquia ser elevada à comenda da Ordem de Cristo, essa paróquia tinha que ter algum poder. Nesse mesmo ano foram criadas mais algumas no distrito de Bragança, inclusive é duas também no Conselho de Macedo de Cavaleiros. Ora, quando estamos a falar numa comenda da Ordem de Cristo, estamos também a falar de uma passagem de donatários da terra e daí também a pressão da própria diocese para que os monges beneditinos daqui tenham saído, e a partir de 1520, Lamas passa a ser propriedade com direitos de pessoas ligadas essencialmente a Dom Manuel I, que quis precisamente beneficiar todos aqueles que ao serviço do rei iam para conquistas, nomeadamente em África, e que recebiam os rendimentos de uma igreja ou de uma paróquia. Não era qualquer paróquia que era elevada à comenda da Ordem de Cristo. Ora bem, Lamas, e estamos a falar em pleno século XVI, surge-nos a primeira anotação relativamente à população de Lamas. No numeramento de 1530, pouco depois de ter sido elevada à comenda da Ordem de Cristo, aparece-nos com cerca de 135 habitantes. O que é importante, não sendo a povoação mais populosa da região, o que é um facto é que quando nos aparecem novamente censos, já em pleno século XVIII, Lamas já tinha duplicado a sua população. Ora, quando uma povoação duplica o seu tecido populacional, é sinal de grandeza, é sinal de dinamismo. Ora, é precisamente nessa época que nos surge este edifício religioso, que apesar de ter uma data de finais do século XVIII, na frontaria, essa data corresponderá sim a obras de remodelação, nomeadamente no altar-mor, claramente com características barrocas. Ora, este templo, e porque é que se pode dizer que este templo já existiria no século XVII? Porque pelas visitações à Igreja de Hidroso, já no século XVII, 1684, nos é dito que na Igreja de Hidroso teria de ter um lavatório de sacristia igual ao da Igreja de Lamas. Portanto, estamos num edifício, à semelhança da grande maioria dos edifícios religiosos do concelho, do estilo barroco. A grande maioria deles são do século XVIII. Este, apesar de ter uma data na frontaria, como dito, do século XVIII, estamos num templo, sim, construído, que já existiria no século XVII. E que, para lá de tudo, tem uma característica única que só se encontra em mais outro templo do Conselho de Macedo de Cavaleiros, e muito pouco em Bragança. Este, juntamente com a Igreja Matriz de Val de Prados, são os únicos templos cuja entrada não está virada para Poente, que é o normal. Esta entrada está virada para Sul, se é que se pode chamar. E porquê esta e a Igreja de Val de Prados, as duas viradas para Sul, única e exclusivamente por um motivo, porque não havia espaço para as virar para Poente. E, aliás, neste caso muito particular, a igreja nunca poderia estar virada em direção à elevação que temos aqui ao lado do Monte do Facho, onde se encontra a Senhora do Campo.

Estamos num sítio mítico. Esta é o que dá o nome a estas terras, as terras da Senhora do Campo. Sítio mítico por ser um local de devoção. Falou-se no início que estamos

em terras de Santa Maria, terras de devoção mariana. Esta é, com toda a probabilidade, a capela, o edifício religioso mais antigo de todo o concelho de Macedo Cavaleiros. Convido-vos a entrarem connosco.

Estamos, de facto, num edifício religioso único. Estamos no único templo de três naves do Conselho de Macedo Cavaleiros. E, como dito, provavelmente o templo mais antigo de todo o Conselho. Não é possível hoje especificar qual terá sido, efetivamente, a data em que este templo, com uma configuração distinta, terá sido construído. Quando olhamos para a sua configuração, como dito, três naves, vemos claramente que temos aqui uma arquitetura muito diferente daquilo que é vulgar neste território. Vale a pena a visita a este santuário para não só pela devoção, mas também por todas as características arquitetónicas de arquitetura religiosa que nós temos neste local. Aqui temos os resquícios claros da presença já falada dos beneditinos por estas terras. Como dito anteriormente, os beneditinos permaneceram por aqui três séculos. Os beneditinos que provinham do mosteiro de Castro de Avelãs, aqui muito perto, à saída de Bragança. Toda esta arquitetura em que o tijolo é utilizado nas arcadas é uma arquitetura com um estilo mudéjar, algo importado do outro lado do território. Pois era isso mesmo que nos dizia uma das primeiras referências a este santuário na magnífica e monumental obra do Frei Agostinho de Santa Maria, quando escreveu o seu Santuário Mariano. Referia ele que, na altura, diziam as pessoas daqui, isto estamos a falar do início do século XVIII, que este templo teria sido construído há 300 ou 400 anos. E a partir daí veio, obviamente, a lenda. E a lenda de um anjo que terá ajudado a construir este edifício. E outras lendas se lhe associaram, como o recurso a bois bravos que traziam as pedras até aqui, a este sacro monte, para ser feito este edifício de características, de facto, únicas neste concelho e no próprio distrito. Quando olhamos para o interior e para a capela-mor, verificamos no seu topo, precisamente, a sua abóbada em ladrilho, coisa perfeitamente invulgar neste território. Dizia-nos Frei Agostinho de Santa Maria que teria sido, segundo as palavras dele, um santo varão espanhol proveniente da Biscaia que teria trazido a planta deste templo e que teria dado a beleza do local onde ele se implanta, construído as suas expensas, o templo. Obviamente que isso não passará de uma lenda, como lenda também é aquela que falavam relativamente às imagens que temos no retábulo do altar-mor, que diziam que esta capela foi mandada construir por três marinheiros provenientes de Lamas, que numa altura de aperto, estavam eles a afogar-se, recorreram precisamente a Nossa Senhora e terão feito este templo. Ora bem, as lendas valem o que valem. Já foi falado anteriormente que as lendas são um produto do imaginário popular, são um produto de uma conjugação de factos com toda aquela necessidade que temos para justificar a existência de um sítio. Ora bem, não podemos afirmar se esta capela, de facto, é do século XIV ou XV. O que se sabe, por prospeções arqueológicas aqui feitas, é que existiu uma anterior capela. E há referências, de facto, uma anterior capela aqui, a Santa Bárbara. Ao falar, na altura, com a pessoa mais idosa de Lamas, entretanto já falecida, na altura com 95 anos, transmitiu informações importantíssimas para este local. E, de facto, existiu aqui uma capela de Santa Bárbara na reta, à entrada, antes da cruz, onde se procede, ainda hoje, ao encontro, no dia da celebração, por norma, a 25 de março, da Nossa Senhora do Campo, existiu, de facto, aqui uma capela, mas outra existiu onde esta haveria de se erguer. O que podemos dizer, em termos cronológicos, relativamente a esta capela, é que na pedra, antes dos degraus de subida para o altar-mor, antes de obras que terão aqui sido feitas nos anos 60, 70, estava uma data gravada que hoje desapareceu e, pelas fotografias que subsistem, a data que ali estava era do século XVII, mais concretamente 1633. A prova que nós temos é que este edifício, no início do século XVII, já existiria. A primeira referência documental que de facto existe é também do século XVII, 1649, quando é dada a carta de ermitão perpétuo, porque aqui havia um ermitão em permanência,
uma carta datada de 1649 a um habitante de uma aldeia aqui próxima, Hidroso, e já vimos anteriormente a ligação que parece haver entre Hidroso e Lamas, a propósito das igrejas matrizes. Esse é de facto o documento mais antigo. No entanto, a configuração deste edifício leva-nos a considerar que será anterior ao século XVII e, com toda a probabilidade, Frei Agostinho de Santa Maria teria razão quando dizia que, no início desse século, do século XVII, no início do século XVIII, queria eu dizer, que teria 300 ou 400 anos este edifício. Muitas lendas lhe estão associadas, muitos mitos também lhe estão associados. Ainda há pouco ouvíamos o som do sino que dizem os habitantes e as pessoas mais antigas que afastava as trovoadas. E, de facto, há muitas histórias aqui relacionadas com a Senhora do Campo e com esta devoção mariana a esta senhora, que a transformam a ela, mas também a dois outros santos que aqui acompanham, Santa Bárbara e São Brás, que protegem toda esta povoação e as redondezas das trovoadas. Ora, essa proteção que era dada pela senhora era paga inúmeras vezes em promessas. Não há muitos anos, estamos a falar há 30, 40 anos, ainda as pessoas vinham à procissão carregadas com sacos de cereal como pagamento de promessas à senhora. Inclusive, traziam as juntas de bois na própria procissão. Há histórias ainda mais antigas que nos relatam a vinda de rebanhos na procissão como pagamento de promessas. E depois, todos aqueles milagres que nos dizem terem acontecido, como a história de uma cabritinha que terá subido para o andor da senhora, como uma história de uma promessa de um habitante de Lamas que, estando uma coelha pronta para parir, prometeu um coelho à senhora e terá nascido só um. Ora, dizem-nos os mais antigos aqui que o senhor em causa terá dito para a senhora: pois só me deste um, agora já não no mamas. E o que a senhora fez, pelos vistos, tê-lo-á castigado, e morreu a mãe, e terá morrido também a única cria que a mãe teve. Este é, de facto, um local de devoção, um local único, um local que, quando olhamos para o seu retábulo do altar-mor, verificamos o seu estilo claramente maneirista, o que contraria tudo aquilo, ou a grande maioria dos templos que nós temos na região, que são de estilo barroco. A data que era falada há pouco, 1633, deverá ter correspondido precisamente à data em que terá sido feito o retábulo mor. Portanto, este retábulo, que será de inícios do século XVII, mostra-nos claramente um estilo de arte diferente de todo aquele que temos na grande maioria do concelho, que é maioritariamente de talha dourada barroca.

0: Uma terra
1: de muitos séculos. O empreendedorismo, as associações deram uma nova vida à antiga reitoria de Lamas, à antiga comenda da Ordem de Cristo. Uma delas e uma das de maior destaque é a centenária Banda 25 de Março, assim chamada em homenagem precisamente à grande Santa da Terra, Nossa Senhora do Campo, que se celebra a 25 de Março. Ora, a banda, que ainda hoje continua em atividade, tem cerca de 50 elementos, muitas pessoas de Lamas passaram pela banda, e meia centena de elementos, que inclui jovens e que inclui pessoas que vão até aos 50 e poucos anos, mas há pessoas mais velhas. Esse empreendedorismo desta terra, que terá surgido precisamente de uma zona de pastos, como ainda hoje é possível ver-se, teve também o seu tecido agrícola alterado. Numa altura em que apenas aqui praticamente se produzia castanha, o vinho e o pão, como já dito, as alterações climatéricas proporcionaram um clima mais mediterrâneo e, para lá de outras produções, desde 2018, que um conjunto de jovens empreendedores, 18 jovens de Lamas, se juntaram para criarem a Associação dos Produtores de Cerejas de Lamas. Uma associação que produz uma quantidade enormíssima de cereja, que é distribuída, que é vendida, e em relação à qual também já surgiu a própria Feira da Cereja de Lamas, que dá um dinamismo completamente distinto a esta terra com 8 séculos de história, cheia de património, cheia de figuras, cheia de personalidades. Mas não é só o tecido associativo, é também o tecido empresarial que demonstra o empreendedorismo das gentes de Lamas. Vamos conhecer algum desse tecido empresarial.

0: Terras de empreendedores inevitavelmente ligados às atividades agrícolas e pecuárias. Um destaque para um jovem empreendedor, 25 anos, Tozé Vilafranca, que não há muito tempo iniciou um projeto de produção de queijo artesanal com a particularidade de o leite ser todo proveniente de rebanhos de ovelhas que já vêm do seu avô. Lamas também tem o seu queijo artesanal, não obstante o seu nome ser queijo Bornes. Mas, por falarmos em pecuária e agricultura, lembramos-nos da gastronomia transmontana. E Lamas e a gastronomia transmontana são inseparáveis do restaurante Panorama. Há mais de 4 décadas, ligado à restauração, num ponto fulcral, perto do antigo IP4, da antiga Nacional 15, hoje faculta-nos as iguarias transmontanas, desde os enchidos à alheira, a linguiça ou a posta à mirandesa. E as iguarias não terminam por aqui, porque outras coisas há para experimentar na restauração do Conselho de Macedo de Cavaleiros, nomeadamente no restaurante Panorama. Mas nem só de gastronomia, agricultura e pecuária vive o empreendedorismo de Lamas. Outras atividades vão empurrando os jovens. Desde 2004 que um jovem lamacense tomou em mãos um projeto inovador na área da engenharia e da arquitetura, dando seguimento à sua formação. De Lamas também surgem empreendedores em áreas tão distintas como esta, muito bem representada pela Topoléu. Em pleno Geoparque Terras de Cavaleiros, estamos em Terras da Senhora do Campo. Terras com história, património, com gente, com tradições, com empreendedores e com figuras. Este é o primeiro A Bonda de um Cibinho e o Azibo aqui tão perto.
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2: Lá no bairro da Graça, a polícia não quer fumo, nem vão nas cantigas de Santo António. Mas elas vão ver se pega ao fumo dar outro rumo.

0: rosa, apaga o fogareiro que vem aí a bófia.
1: Ora, boa tarde.
0: Era boa, era até o senhor chegar.
1: Eu já avisei as senhoras de que não podem estar a assar sardinhas na via pública. A próxima vez que eu por aqui passar, se a cena se repetir, as senhoras serão todas multadas e o fogareiro apreendido. Fora o resto.
2: O fogareiro também? Queres dizer, lá na esquadra também gostam de sardinhas assadas, é?
1: Mal. Respeitinho pela autoridade, está bem?
0: Ai, o senhor Bófia, com essa barrigona e esse bigode. Tem mesmo autoridade, sim, senhor.
1: Bom, e acabem com essa história do Bófia ou terei que tomar medidas?
2: Ah, sim. Vem-nos tirar medidas, é? Quer oferecer-nos uns vestidinhos novos, senhor Bófia, quer?
1: Eu tomo medidas, mas é pela vossa falta de respeito e ofensas à autoridade. Entenderam?
0: Mal. Mas se o senhor Bófia não quer que a gente lhe chame Bófia, o que é que a gente lhe vai chamar, hã?
2: Ah, prefere que lhe chamemos Chui.
1: Nada disso. Ou vão as duas presas. Chamem-me polícia, agente ou guarda, por exemplo.
0: Ai, pode ficar descansado, sou polícia, agente ou guarda, por exemplo. Juramos que nunca mais lhe chamamos Chui.
2: Nem Bófia.
1: E já sabe, para a próxima, se tiverem na via pública com o fogareiro aceso, são multadas e vão dentro, para lá ficarem toda a noite.
0: O quê? Vamos lá dormir, vamos. Têm por lá alguma marquise assim parecida com a do Cristiano Ronaldo, têm?
3: Mais algum tempo passou, quase até um mês inteiro, e o senhor guarda voltou à caça do fogareiro.
1: O quê? Então, apesar de todos os meus avisos, a situação piorou. Agora os fogareiros ainda são mais e o bairro da Graça está cheio de fumo a todo o comprimento e largura.
2: Calma aí, senhor polícia, agente ou guarda, por exemplo. Isto são os preparativos para o Santo António.
0: Ah, então sou polícia, agente ou guarda. Não tem nada de santo, não.
2: Além disso, faça favor de verificar que a situação agora já não é a mesma, porque já é outra.
0: Pois está claro. Se quiserem, até podem mandar vir uma comissão de inquérito para analisar isto e fazer um relatório.
2: Isso. A ver se a gente se rala.
1: Mal. Então, mas não brinquem comigo, está bem?
2: Calma. E, senhor polícia, agente ou guarda, por exemplo, é que agora isto aqui já não é o bairro da Graça. Perdeu a graça toda.
0: Ah, pois é. Como pode ler ali no letreiro novo que está pendurado à entrada, onde estava o outro que dizia Bairro da Graça.
2: Leia.
1: Cimenteira da Desgraça.
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0: Quando a família se reúne para decidir as férias, há pormenores E pormenores.
13: Agora, pormenores. Porquê é que os menores nunca têm direito a decidir nada? Se calhar por isso é que os mais pequenos não querem entrar para o governo. Nem bloco.
2: Oh, pai. Com quanto é que eu posso contar para o meu guarda-roupa?
13: Guarda-roupa? Oh, mana, mas tu estás convencida de que és da rainha de Inglaterra ou quê?
14: Cala-te, Zezinho. Olha, filha, tu não sabes que o país está em crise, não. Este ano vais ter que te contentar com o quê do ano passado?
2: Do ano passado, pai? Do ano passado já me basta ter que continuar a levar com o bicho que ninguém vê, mas que toda a gente sente.
13: Pois é. Tu nem os namorados guardas de um ano para o outro. Calculo como te deve ser difícil seres obrigado a aturar este bicho que já vem do ano passado.
0: Zezinho, aguenta lá os teus apartes durante um bocadinho, tá bem? Porque o pai precisa de ver o que é preciso para as férias, que é para ele fazer as contas dele, tá bem?
14: Oh, mulher, as contas estão feitas e mais que feitas. Será que tu não ouves rádio nem vês televisão? Será que tu não sabes o que é que se passa?
0: Onde? No Benfica?
14: No país, mulher. A situação em que estamos, causada pelo convite do Covid, temos que cortar, mulher.
2: Ah, mal. Ah, isto não me está a cheirar nada bem.
13: Oh, mana, agora não fui eu.
2: Oh, bom, como está a cheirar agora? É que não vamos ter férias nenhumas, é o que é?
14: Calma, calma. Também não é preciso ser assim tão alarmista e pessimista, porque a situação é péssima, mas não é má. Vamos fazer férias, pois. Só que não podem ser iguais às do ano passado, por causa da pandemia que nos arrebentou com a economia. Temos que pensar numas férias dentro das atuais possibilidades e sem despesas supérfluas, não é?
2: O quê? O quê? Mas nem aquele biquíni que eu queria?
13: Aí está aquilo a que se pode chamar de supérfluo. O biquíni custa 100 euros. E iríamos ficar 100 euros.
2: E depois?
13: Depois aquilo, nem o supérfluo te tapa. Aquilo nem se vê. E vê-se tudo.
9: Assim? Assim, assim. E tu também podes dizer adeus à trotinete.
0: Silêncio! Eu preciso de saber como é que vai ser, para saber como é que será. Então, homem, como é que são as férias, afinal? Hã?
14: Eu estava à espera que alguém tivesse uma ideia. Porque com tantas ameaças de cortes, eu, sinceramente, não estou a ver nenhum sítio para onde a gente possa ir.
13: Posso falar?
0: Se tens alguma ideia, podes.
13: Vamos passar as férias com o pessoal do Bloco de Esquerda.
0: Com o pessoal do Bloco de Esquerda?
13: Sim, sim. Então não sabem que aquela malta diz que não aceita cortes?
2: Boa, boa. Para mim podem ser 2 milhões. Um par de milhões? Um par de milhões.
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12: As últimas de hoje são com as tias à hora do chá.
0: Olá, Rica. Ontem à noite, enquanto estava a fazer o jantar, o meu filho chegou ao pé de mim e disse-me: Mãezinha, um dia quando eu trabalhar, quero-te ajudar com a comida e com as despesas da casa. Ai, querida, até me vieram as lágrimas aos olhos com tanta ternura.
2: Não é caso para menos, Rica. Que idade tem o seu filho?
0: Vai fazer 38 aninhos, Rica. Oh, está um calmeirão.
12: Ha ha ha!
16: Ai, Rica, conte-me tudo, tudo sobre aquele empresário que acabou de conhecer.
2: Ai, querida, só gostava de saber se existe algum homem que convide uma mulher para sair sem ser com o objetivo de a levar para a cama.
16: Ai, olha, eu conheço pelo menos um, Rica.
2: Quem é, querida?
16: O meu marido.
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0: Uma grande sexta-feira para si. Prepare-se, vem um fim de semana que eu espero que seja fantástico, tão quanto vai ser este Planeta Alegria, que agora vai começar. Para já cá estamos juntinhos, e é assim que vamos durante a próxima hora, aqui na sua rádio favorita. O meu nome é Nuno Soares e todos os dias lhe faço companhia na viagem pelos apanhados de Portugal, e eu espero os melhores apanhados de Portugal. Siga-nos em planetaalegriaradio.pt e pode fazer pedido de apanhados ligando 234-060-770. São mais de 40 as rádios que todos os dias se unem neste que é provavelmente o maior programa de apanhados de rádio do país. Olhe, vamos ficar todos apanhadinhos para irmos assim de fim de semana? Venha daí.
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0: 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Atenção que a primeira música de hoje não tem nada a ver com o fim de semana. José Malhoa, Caipimba Nela.

0: O Maior trouxe este caipimba nela e eu vou dizer que caipimba é no Joel, porque vai ser o primeiro apanhado de hoje com uma história de um carro para trás e para a frente. Olhe, é para ouvir assim, rádio alto. Estou, boa noite.
1: Boa noite.
0: É o senhor Noel Filipe?
1: Sim, sim.
0: Fala Pedro Castro, está bom?
1: Tudo.
0: Ó, senhor Noel, eu queria saber como é que nós vamos resolver aqui o problema.
1: Eu não percebi quem é que está a falar.
0: É o Pedro Castro.
1: Pedro Castro?
0: Exatamente. O senhor deu, bateu com o seu carro no meu e fugiu. E por acaso estava lá um senhor que me deu agora a matrícula e eu, através de um amigo aqui na PSP, consegui saber que o carro era seu.
1: O carro?
0: Sim.
1: Deve estar enganado.
0: Não estou enganado. O senhor tem um BMW cinza, correto?
1: Exato.
0: Pronto. E bateu no meu carro e fugiu. E agora quero saber quem é que vai pagar.
1: Quem é o pai da gaja?
0: O pai da gaja?
1: É.
0: Mas está a brincar comigo, ok.
1: Está bem, qual é o carro?
0: Desculpe?
1: Qual é o carro?
0: O meu carro?
1: Sim.
0: É um Fiat Uno.
1: É? De cor?
0: Azul.
1: Azul?
0: Exatamente.
1: E é onde?
0: Desculpe?
1: Para onde é que foi?
0: Foi em frente à Câmara, em Santa Combadão.
1: É? Em frente à Câmara?
0: Em frente à Câmara, sim.
1: Sim, então não devia circular aí nessa zona, então. Não, olha, se pode estacionar aí.
0: Olha, eu quero é saber quem é que vai pagar.
1: Quem é que vai pagar?
0: Sim.
1: Então, mostre-me o carro.
0: Onde é que
1: mostre-me provas.
0: Onde é que o senhor está?
1: Onde é que o senhor está? O senhor está no céu. Agora o Noel vai comer do caminho.
0: Diga.
1: Vai jantar. O Noel agora vai jantar.
0: Sim, mas eu quero ir ter consigo.
1: Quer?
0: Quero.
1: Então vai ter a minha casa.
0: E aonde? Quer que eu vá ter à sua casa aqui a Pinheiro de Azerede?
1: Exato.
0: Pronto. E tem lá o livro de cheques?
1: Tenho.
0: Pronto. É que eu já fui à oficina e eles dizem que a reparação anda à volta dos 700 euros.
1: Só?
0: Mas está a brincar
1: isso
0: comigo.
1: É pouco.
0: Desculpa lá.
1: Isso é pouca coisa.
0: Mas está a brincar comigo porquê?
1: Porquê? Porque está a brincar comigo?
0: Não estou a brincar consigo, não.
1: Não, então está-me a pedir satisfações a mim, então porquê?
0: Desculpa lá, o senhor bateu no meu carro.
1: Não, desculpa, eu não bati.
0: Bateu, desculpa, o senhor bateu no meu carro. E fugiu.
1: Isso foi? Exato. Até quando é que foi isso?
0: Quando é que foi? Foi há 7 dias atrás, quase.
1: Ah, é?
0: Desculpe, mas o senhor, quanto muito, batia no carro, ninguém está livre disso, mas deixava...
1: Até e o seu carro estava onde?
0: O meu carro estava lá estacionado.
1: Mas como é que me está a dizer que está estacionado se não se pode estacionar?
0: Mas é do lado lá, naquela zona onde se pode estacionar.
1: Mas é engraçado, é que eu não passo aí tão pouco.
0: Ouça, eu não quero saber se o senhor passa ou se não passa. O certo é que foi o senhor que bateu. E por acaso, e a dona Irmelinda é que me deixou aqui, tirou-lhe a matrícula e disse-me que qual foi a matrícula que bateu no meu carro.
1: Olha, para já vou dizer uma coisa.
0: Diga.
1: Primeiro, não sou eu que ando com o carro. Isso é a primeira.
0: Mas o carro é seu, é ou não é?
1: Não, por acaso não é.
0: Desculpe, mas está registado em seu nome um BMW cinza e um Jeep cinza. Sim, desculpe, mas está.
1: Não. Oh, desculpe, mas estava a ensinar a mim? Quer ensinar a mim, seu padre? Ok. O senhor está a dizer que o carro não está em meu nome? Está agora a teimar comigo? Está-me a saber melhor do senhor?
0: Eu não quero saber se está em seu nome ou se não está em seu nome. Eu quero é que me pague.
1: Então, mas eu não pago nada. Se quiser fazer alguma coisa, participo no seguro.
0: Mas eu tenho seguro
1: para quê? Para já, não passei aí.
0: O senhor bateu e fugiu e ainda tem...
1: Mas eu bati e fugi, mas eu tenho alguma coisa que bater e fugir.
0: O senhor gostava que eu fizesse isso no seu carro, agora diga-me lá.
1: Não, nem admito, e nem eu tampouco faço isso, porque eu sou homem.
0: Então, olha...
1: Agora quiser... está-me a perguntar, o máximo pode perguntar, se tiver alguma coisa, se quiser, vai à GNR, apresenta a queixa. E eu à GNR vou lá e apresento e dê-me provas que eu fui aí.
0: Ah, mas não tenho dúvida nenhuma que eu vou apresentar a queixa contra si.
1: Mas é quando quiser, mas é que se quiser, o senhor vem ter aqui já comigo, se quiser.
0: Mas vou já.
1: E mostra-me o carro.
0: Mas vou já.
1: Mas venha já que eu espero por si, então.
0: Então, o senhor está ao pé do seu café?
1: Estou, sim, senhor.
0: Está ao pé do seu café, não está?
1: Estou, sim, senhor.
0: Então olhe para cima. Está a olhar?
1: Não.
0: Ora, levanta o braço, faz favor.
1: Eu levanto o braço?
0: Sim. Levante mais alto. Já me vê a mim aqui ao fundo?
1: Não estou a ver onde é que está.
0: Mas está-me a ouvir bem?
1: Eu estou.
0: Então ouça lá.
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1: Tudo bem. Porque deve ter sido a minha irmã que me fez a peta. O meu cunhado? Pois, ele foi apanhado e eu tive que ser apanhado.
0: Cada um só tem aquilo que merece. Gostei desta parte para me fazer a peta. Isto não é uma peta, é um apanhado. Senão era o programa das petas. Também é giro. Bem, é melhor não meter por estes caminhos. Este é o Planeta Alegria.
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0: Já seguramente ouviu falar de Azar na Praia, por exemplo, ou Retrato Sagrado. São duas músicas que ficaram célebres na voz de Nel Monteiro. Ele mesmo, o próximo apanhado do Planeta Alegria.
1: Sim, boa noite.
0: Estou sim, muito boa noite.
1: Boa noite.
0: Senhor Manuel Teixeira Monteiro.
1: Sim.
0: Eu estou a ligar aqui da operadora de telefones e era para saber quando é que o senhor pode vir pagar a conta do telefone, senão amanhã vamos ter que cortar o cartão.
1: Não estou a perceber.
0: Portanto, fala da operadora dos telemóveis. E nós temos, a partir de amanhã, um corte por o senhor ainda não ter pago a conta do cartão.
1: Qual cartão?
0: Do seu telemóvel. Deste por onde eu estou a ligar, eu posso lhe confirmar o número 965805880.

0: Amanhã. E por que não agora?
1: Porque não agora? Porque só à meia-noite é que o sistema atualiza.
0: E vamos ver. Está a falar da porta até meia, não é isso?
1: Exatamente.
0: E até meia-noite funciona esta hora, assim, para as portas das pessoas?
1: Até a meia-noite funciona 24 horas por dia, Sr. Manuel.
0: Mas nunca me aconteceu isso. Há talvez aqui, deixa-me cá ver. Há 25 anos, mais ou menos, que sou cliente da TMN, e estou a ser agora confrontado com uma coisa destas. Nunca me aconteceu isso. Está-me a acontecer agora porquê? Não estou a perceber.
1: O senhor esqueceu-se de pagar a conta e
0: esqueceu-se de pagar a conta.
1: Exatamente.
0: Acha que sim. Não será uma jogada que está com. Não será. Não estou aqui nos apanhados, eu.
1: Acha que a TMN faz apanhados?
0: Eu acho que sim, pelos vistos.
1: Não, a TMN não faz apanhados. O meu nome é Luís.
0: Não só que está nisso. Desculpe lá.
1: Pois, o senhor tem uma fatura de 1.105,33€.
0: 1.105? Não acredito. Não acredito.
1: Olha, se não acredita, o senhor tem acesso à internet, com certeza. Entra na sua conta, login e password, e vê a última fatura que a TMN lhe emitiu, que está a pagamento e que está em dívida neste momento.
0: Meu Deus. O senhor não sabe o que acontece, que há por aí burlas, eu devo ter tido uma burla, porque eu não tenho cartão, eu é assinatura, toda a minha vida de
1: assinatura,
0: que eu sou cliente,
1: assinatura,
0: foi assinatura
1: mesmo.
0: E atenção, e é pago diretamente pelo banco.
1: E o senhor tinha dinheiro na conta, na altura?
0: Só se eu não, penso que sim. Só,
1: pois, provavelmente não tinha.
0: E então é de 1.000 euros e é só de um mês?
1: É só de um mês, sim.
0: Oh, tenha paciência. Eu devo ter sido apanhado com uma burla. Nunca na vida. Epá, o máximo que eu pago sempre é 100 e tal euros, 200 e tal euros, e está sempre em ordem. É pago através do banco e o banco normalmente paga. Normalmente o banco até me paga. Até paga. Se houver uma falha qualquer, paga. Depois avisa-me. Vá lá. Portanto, eu fui apanhado por uma burla. De certeza absoluta que houve aí uma burla qualquer. Não digo que até TMN, mas há dessas jogadas que há por aí de telefones e de coisas, mas não estou a ver. Nunca me aconteceu isso, nem vai acontecer agora. De certeza absoluta. Deve haver um engano.
1: Não, né? Da nossa parte não há engano nenhum. O senhor tem aqui muitas chamadas feitas para o estrangeiro.
0: Mas nunca de mil.
1: Não,
0: nunca de mil e tal euros.
1: 1.105,33€.
0: Não pode. Não pode. Eu vou acreditar nisso.
1: A solução.
0: Eu só
1: vejo uma solução. O senhor pode agendar comigo um pagamento para amanhã até ao meio-dia, e eu suspendo aqui o corte do telefone até amanhã ao meio-dia, dirijo-se à loja mais próxima e com um colega na loja identifica facilmente a origem dessas chamadas.
0: Não, assim obriga-me, desculpe lá, obriga-me a mudar imediatamente telefónica, está a perceber? Eu sou um cliente da TMN há 25 anos, praticamente, quase há 25 anos. Eu sou um cliente da TMN há 25 anos. Bom, não quero sair agora da TMN por causa da chachada, atenção, eu fui apanhado, ó meu caro amigo. O senhor muito bem, pá, o senhor está quase que me está a pôr a faca ao pescoço. Eu não tenho medo disso. Pode cortar o telefone à vontade, não há problemas nenhum. Corta à vontade, não tenho problemas. Corte. Se por isso lhe dá prazer isso, pode cortar. Com a linguagem que o senhor está a falar, está-me quase a apontar uma faca ao pescoço. Eu não tenho medo disso. Pode cortar à vontade. Quem perde é a TMN, não há problemas nenhum, mas também está-se cagando. Deve ter clientes a mais, ok. Vou para outra operadora, não faltam eles a oferecerem-se pelos olhos adentro, percebe? Não há problemas nenhum. Agora, meu amigo, eu caí numa cilada, está a perceber ou não?
1: Ah, senhor Manuel.
0: Eu caí numa cilada. Nunca me aconteceu isto na minha vida. Nunca. E eu não faro, não sou daqueles que ando agora a gastar dinheiro ao telefone assim, porque não, eu gasto o necessário. Necessário. Isso é exagerado. Eu caí numa cilada. Portanto, isto tem que ser visto.
1: Com certeza, por isso é que
0: agora,
1: eu estava a pedir ao senhor
0: agora,
1: para se dirigir.
0: Espero que não continue a meter a faca ao pescoço, porque eu estou meramente para isso. Pode meter à vontade. Corta o telefone, corta à vontade. Pronto, também é que vai perder com isso, porque eu estou-me cagando. Eu tenho muito. Há mais operadores, não há problema mesmo, percebe?
1: Portanto,
0: não, escusa de estar a meter. Corta à vontade. Se quiser, corte já agora. Não tenha problemas. Corte já agora, ok. Pai, telefone, tenho outros telefones, também não há problema. Pronto, ok, não há problemas nenhum. Agora, que eu caí numa cidade aqui, até me dá quase para rir, mas tudo bem.
1: E porquê que não?

0: Ri, diga lá.
1: Oh, não, não brinco comigo, meu caro amigo, já vi, eu dava a impressão que, quer dizer, se o senhor está ao serviço da TMN, dá a impressão que não está com condições
0: de
1: estar a disputar umas relações públicas.
0: Senhor Manuel, ouça-me com atenção, eu não estou só ao serviço da TMN. Eu não estou só ao serviço da TMN.
1: Então, ao serviço de quem?
0: Eu estou ao serviço de 30 rádios locais neste país, onde faço o maior programa de apanhados conhecido em Portugal.
1: Ah, então pronto, então ok, então. então já vi. Mas eu estava mais ou menos a entender que seria isso, mas.
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0: Virgol no Planeta Alegria de sexta-feira. Vamos embalados no programa dos apanhados. O Manuel Mesquita é o próximo apanhado com uma história. Não lhe conto, é melhor ouvir. Coloca aí. Estou sim, boa tarde.
1: Boa tarde.
0: É o Narizudo que fala?
1: Quem está a falar?
0: É o Jorge Elias, está tudo bem?
1: Sim,
0: é o Narizudo que fala?
1: Narizudo?
0: Sim.
1: Mas quem está a falar, afinal?
0: É o Jorge Elias.
1: O Jorge Elias?
0: Mas é o Narizudo que fala ou não?
1: Não.
0: Não é o Manuel? Não é o, Manuel Mesquita?
1: É o Manuel Mesquita, é.
0: Então é o Narizudo.
1: Narizudo não, meu nome não é Narizudo.
0: Ah, mas você é o Narizudo, toda a gente o conhece por Narizudo.
1: Não, toda a gente não, mas o que é que se pode?
0: Olha, eu estou a ligar, ó Manel, eu precisava que você me pagasse.
1: Pagasse o quê?
0: Os 1.300€ que eu lhe emprestei.
1: Ah, isso é tudo história.
0: Não é história, não. Ouça, você ou paga bem ou paga mal.
1: Não é pedir dinheiro nenhum emprestado.
0: Ah, mas está a brincar comigo ou quê?
1: Isso é para os apanhados, que é que eu não percebo.
0: Mas quais apanhados, amigo? Eu quero é o meu dinheiro, mais nada. Que história é essa de apanhados?
1: É, sei que é para os apanhados, que eu conheço bem.
0: Ó Narizudo, onde é que você está?
1: Eu estou aqui no Toronto, para o problema.
0: Então eu vou já ir consigo.
1: Pode vir, pode. Onde é que se quer encontrar comigo?
0: Pode ser ao pé do café do Sr. Manuel.
1: Diga?
0: Ao pé do café do Sr. Manuel.
1: Aqui não há café nenhum do Sr. Manuel, já a primeira.
0: Ah, café do Sr. Manuel era ali ao pé do Largo da Feira.
1: Pé do Largo da Feira?
0: Sim, ó Narizudo, eu vou direitinho aí ao Largo da Feira.
1: Eu já lhe disse que era o Sr. Narizudo, Sr. Manuel Mesquita.
0: Mal. Você, toda a gente o conhece como Narizudo, certo?
1: Não, isto é para os apanhados, mas você não me esteja a moer que isto é para os apanhados, é assim que isto é para os apanhados.
0: E porquê que acha que é para os apanhados?
1: Porque é que para eu conhecer a voz até já... Já dissociou para apanhar o meu patrão e tudo.
0: Ah!
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0: Oh, Manel, e sabe porquê é que nós os estamos a apanhar assim? E sabe a pedido de quem é que nós os estamos a apanhar?
1: Sim, deve ter sido uma gracinha do Pinto.
0: Exatamente, do Bruno Pinto.
1: Pois, do Bruno Pinto, pois até é vivoso. É trabalho lá também para ele.
0: Ah, muito bem.
1: É trabalho
0: bem.
1: Lá para o Raimundo, que é o patrão dele também.
0: Ah, grande Raimundo. Olha, não tiramos o pé do acelerador. Agora é a Mónica, que passou um cheque sem cobertura.
4: Estou.
0: Boa tarde.
4: Boa tarde.
0: Mónica Maria?
4: Sim, sim.
0: Olá, Mónica. Estou a ligar aqui do banco e eu precisava que você passasse aqui, por favor.
4: Hoje?
0: Se não fosse hoje, podia ser amanhã. Quando é que lhe dá jeito?
4: Amanhã.
0: E o Sr. Carlos pode também vir?
4: Sim, sim.
0: Muito bem. É que nós temos aqui uma situação um bocadinho complicada. Você passou um cheque e não tinha aqui dinheiro que chegue, Mónica.
4: Desculpe?
0: Passou um cheque e não tinha aqui dinheiro que chegue.
4: O cheque?
0: Sim.
4: Deve haver qualquer problema. Até a falar de onde?
0: É a Mónica Maria Tavares, certo?
4: Sim, sim.
0: Muito bem, você passou um cheque de 11.700€ e faltava aqui dinheiro. E o cheque hoje foi para trás.
4: Desculpe, mas deve haver um engano, é assim. Está a falar de que banco?
0: Eu estou ligado ao seu banco. Aliás, o
4: sim, eu trabalho cheque... com dois bancos.
0: Sim, o cheque foi assinado pelo Sr. Carlos.
4: 11.700€?
0: Exatamente.
4: Desculpe, mas deve haver engano.
0: Ó Mónica, você não é desta reja?
4: Sou.
0: Então pronto, está correto.
4: Não, desculpe lá, mas não.
0: É que a pessoa do outro lado está a reclamar. Vocês terão passado o cheque a uma agência de Salreu.
4: A uma agência de?
0: Salreu.
4: Uma agência?
0: Exatamente, portanto, o cheque foi compensado em Salreu. Portanto, a pessoa a quem vocês pagaram será dessa zona, provavelmente.
4: Desculpe, mas está a usar comigo, só pode.
0: Não estou. Eu estou-lhe a ligar justamente por causa disso. Você trabalha com que bancos?
4: Não sei, eu quero que o senhor me diga qual banco é que me está a ligar.
0: Eu estou-lhe a ligar.
4: Pronto, eu trabalho com...
0: Pronto, então tudo bem. É que às vezes podia estar a fazer confusão e ter passado do outro banco com quem trabalha, onde poderia ter esse montante, e passar daqui, enfim, isso é natural, podia estar confusa.
4: Não, só que é mais estranho, que eu não passei cheques a ninguém, está a perceber?
0: Não, passou um cheque de 11.700€.
4: Não, não, desculpe, mas eu nem tenho cheques. O único cheque que eu tinha caducou em maio. Eu nunca fiz cheques.
0: Mas estes foram pedidos no multibanco, no centro de em Aveiro.
4: Não, não, desculpa, então, mas é para ser isso.
0: Não, foram retirados na máquina 5 cheques.
4: Deve ter sido, mesmo engano. Só se furtaram o cartão. Porque assim, eu ainda ontem estive com o cartão do CP.
0: Sim.
4: Levantei 20 euros e eu tive o cartão. Hoje não sequer, nem sequer saí de casa. Estou em casa, nem sequer saí de casa.
0: Então não roubaram o cartão. Não... Então o cartão está com a senhora, ninguém furtou o cartão.
4: Pronto, exato. Só que assim, como é que me levantaram os cheques? Eu já nem vou ao Aveiro há muito tempo.
0: Pois, mas pode ter sido o seu marido, provavelmente, digo eu.
4: Não, provavelmente não, porque o meu marido está a trabalhar. Isso eu tenho a certeza.
0: Sim, mas o cheque foi compensado, foi devolvido hoje, portanto ele foi colocado à cobrança na sexta-feira.
4: Desculpe, mas deve ter sido mesmo engano.
0: Não, é que vocês agora...
4: Nós não passamos cheque. Isso eu lhe garanto.
0: Deixe-me dizer-lhe que neste momento a vossa conta está bloqueada, ou seja, não consegue levantar dinheiro, não consegue fazer nada na conta.
4: Desculpe lá, mas isso é mesmo engano.
0: Não, não é engano, não, dona Mónica. Não é engano, a sua conta neste momento está bloqueada.
4: 11.700 euros?
0: Exatamente.
4: Não sei, eu tenho que falar com o meu marido. Eu tenho certeza que não passei cheque nenhum. E assinado pelo meu marido?
0: Exatamente. Se calhar o seu marido fez alguma compra e a senhora não soube.
4: Deu 11.700 euros, pelo amor de Deus.
0: Pois provavelmente, não faço ideia.
4: Eu não ia saber.
0: Não sei, estou só aqui a dar um palpite. Nem me cabe a mim dizer nada disso, como é lógico.
4: Olha, não sei o que é que lhe ia dizer. Amanhã tem que ser em Estarreja, não pode ser na minha área de trabalho. É porque eu ainda trabalho bastante longe de Estarreja.
0: E, pois, a que delegação é que queria ir?
4: Não percebi.
0: A que balcão é que queria ir?
4: Vozela.
0: Ou de Vozela, não é?
4: Sim, sim.
0: E a que horas é que lhe dava jeito?
4: Olha, já amanhã?
0: Eu até lhe posso dizer a quem é que foi passado o cheque.
4: Diga-me então,
0: foi passado ao senhor Bruno Nunes.
4: Ai, estás apanhado, não é? Diga. Eu estava só estranho, se não fosse apanhado. Eu estou-me aí na pastelaria a ouvir e a gozar comigo. Ai, não acredito, amanhã vou matá-los.
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0: Vamos encher a barriguinha de misérias, como diz um amigo meu. Porquê? Porquê é que eu estou a dizer isto? Então, o próximo apanhado é o Luís Boneca. Tem uma instalação de um telefone para fazer e ele vai ficar danado comigo. Não sei porquê.
1: Sim.
0: Boa tarde.
1: Boa tarde.
0: É o Sr. Boneca?
1: Sim.
0: Está bonzinho? Passou bem, amigo?
1: Como está?
0: Tudo bem.
1: Oh,
0: ó, Sr. Boneca, onde é que você está?
1: Eu estou aqui ao pé da Viz.
0: Aonde?
1: A Viz.
0: Ah, muito bem. Eu posso então passar na sua casa na próxima segunda-feira?
1: Na próxima segunda-feira?
0: Sim.
1: Então falar com quem?
0: É o Rui Dias.
1: Quem?
0: Rui Dias.
1: E o que é que você deseja?
0: Eu vou instalar o telefone novo na sua casa, Sr. Boneca.
1: Um telefone novo? Não estou a perceber.
0: O senhor fez um pedido de um novo telefone, correto?
1: É, eu não.
0: Senhor Luís Manuel Eiro Boneca, correto?
1: Certo.
0: Mora em Arraiolos?
1: Arraiolos não, moro no Vinheiro.
0: Sim, na Rua do Rocio, número 37, não é?
1: Sim, sim.
0: Muito bem. Nós vamos instalar na segunda-feira a partir das 9 da manhã.
1: Instalar? Mas senhor... a casa do meu pai não é a minha.
0: Pois, mas está pedido em seu nome, senhor Luís.
1: É pedido em meu nome?
0: Exatamente.
1: Nada.
0: Portanto, é telefone, internet e televisão.
1: Não.
0: Sim, sim.
1: Isso já deve ser engano.
0: Não é o Sr. Luís Manuel Eiro Boneca?
1: Sou sim, senhora.
0: Pronto. Está aqui feito o pedido em seu nome.
1: Não.
0: Sim, sim.
1: Certeza que é, certeza.
0: Olha, de certeza que é. Eu só quero combinar com o senhor a que horas é que posso ir instalar.
1: Não, mas eu ainda estou lá em casa.
0: Então quem é que lá está, para nos receber?
1: Se querer lá à tarde, ou aos meus pais, ou não sei.
0: Pronto, muito bem, nós fazemos a instalação. Eu queria confirmar, eu já lhe posso dar o seu número novo. Quer ficar já com o número que eu dou-lhe já?
1: Não percebi, diga.
0: Eu posso-lhe já dar o número, o senhor vai ter então o pacote de base de televisão, mais a Sport TV e os canais eróticos, e de... Como diz?
1: Canais eróticos?
0: Sim. Foi o que o senhor subscreveu.
1: Ah, certeza. Isso alguns apanhados,
0: não. Não, não, desculpe, não estou a entender.
1: É que não estou a entender nada dessa música toda.
0: O senhor fez um pedido para lhe instalarmos telefone, internet e televisão, certo?
1: Nada disso.
0: Então, mas fez o pedido para quê? Não estou a compreender.
1: Eu não pedi nada.
0: Então, mas está aqui o pedido, Sr. Luís Manuel Eiro Boneca, correto?
1: Eiro não, Pinheiro.
0: Pinheiro, sim, Boneca, sim.
1: Ah, eu estou a dizer tudo, você está-me aqui a dar história.
0: O senhor não mora na Rua do Rocio, número 37.
1: Moro, mas você deve, isto deve ser alguma apanhada, uma coisa qualquer que ainda estou a fazer o filme.
0: Não, o senhor é que apanhado está a ficar o senhor, porque eu estou aqui a tentar marcar consigo uma hora e o senhor está-me a dizer que não, e que sim, e que não, não entendo nada, amigo.
1: Você que na verdade, olha, vou para mim também.
0: Vamos lá ver. Quem fez este pedido foi a Heidi. Quem é a Heidi?
1: Quem é a Heidi?
0: Sim.
1: A Heidi? Quem fez este pedido é a Heidi?
0: A Heidi.
1: Hã?
0: Quem fez este pedido foi a Heidi.
1: A Heidi?
0: Sim.
1: Quem é a Heidi?
0: Sei lá quem é a Heidi. O senhor é que deve saber, com certeza, não?
1: Pertence-me a Heidi?
0: Não faço ideia. Foi quem fez o pedido.
1: Como eu não percebo nada disso?
0: Olha, vamos fazer uma coisa. A que horas é que pode estar segunda-feira em casa?
1: Eu não, segunda-feira não estou em casa, eu.
0: Então, a que horas é que quer que eu vá marcar, que eu vá instalar?
1: Mas eu não pedi nada, o que é que você quer que eu não pedi nada, você vai lá...
0: As primeiras 3 mensalidades já foram debitadas da sua conta, já estão pagas, esteja descansado.
1: Já foram pagas, então, mas...
0: Nós já debitámos da sua conta 187,35€.
1: Quanto?
0: 187,35.
1: Só deve ser brincadeira isso.
0: O senhor está perto do multibanco?
1: Eu estou perto do multibanco. Eu estou aqui no meio do mato. Como é que eu estou perto do multibanco?
0: Eu não sei se o senhor está no mato. Porque se for ao multibanco, se eu confirma já o débito feito à sua conta. Eu acabei de o processar há minutos atrás.
1: Então, mas você, quem é que você pode estar a processar aí?
0: Não, eu processei o débito.
1: O débito? Qual é que é o débito?
0: O débito direto da sua conta.
1: Direto da minha conta? Então, mas isto é o quê? Essa de Itália, não sei
0: o quê. 187.25.
1: Ah, isso só pode ser no gozo.
0: Eu não estou a brincar com o senhor, amigo. Eu só quero que me diga a que horas é que eu vou montar.
1: Eu sossegado, agora vem-me chatear a cabeça.
0: Desculpe lá. Oh, senhor Pedro. Perdão, ao senhor, Luís.
1: Ah, Pedro.
0: Ó, senhor Luís, a que horas é que nós podemos montar?
1: Basta montar as que horas você quiser.
0: Pode marcar 10 da manhã, fica combinado.
1: Escute, você é inapinada, por isso eu estou tranquilo, faça o que você quiser.
0: Ouça, mas já está pago, amigo. O senhor não tem que pagar nada, nós já debitámos da sua conta.
1: Está pago, então, mas eu não paguei nada.
0: Ouça lá, o senhor autorizou o débito direto à sua conta. Nós já fomos debitar as primeiras três mensalidades.
1: Quem? Eu?
0: Sim, o senhor.
1: Deu o número da conta.
0: Foi o senhor quando fez a inscrição?
1: Lá, errado.
0: Não é nada. O senhor não tem conta no Milénio?
1: No Milénio?
0: Sim.
1: Não, zero.
0: Não. Nós fomos fazer o débito à sua conta.
1: Não, mas não foi no Milénio, de certeza.
0: Foi, de certeza absoluta.
1: Não foi, não sei. Tem a ver conta no Milénio.
0: Olha, está aqui debitado 187.25.
1: Ah, isso é tanga.
0: Se o senhor quiser, se quiser aguardar um bocadinho, eu digo-lhe em que conta em que banco é que foi, então posso confirmar com o meu superior. Quer aguardar?
1: Não, isso não é preciso. A gente paga uma talvez a minha coisa.
0: Olha, diga aí, senhor, por favor, para estar calado, que ele está-me a incomodar.
1: Isso é uma trabalhista, certeza.
0: Ouça lá, o senhor até não é irmão do Pedro Boneca?
1: Ah, Pedro Boneca?
0: Sim.
1: Sou irmão do Pedro Boneca, sim.
0: Pronto, então é mesmo o senhor.
1: Ai, está tudo... Mal.
0: É verdade, o seu irmão é o Pedro Boneca, não é?
1: É Pedro Boneca, mas ele não pediu nada.
0: Nós até vimos aqui no... O senhor está a conduzir?
1: Ele não vou conduzir, vai ao meu patrão conduzir.
0: Ah, porque o senhor não pode conduzir, porque o senhor está sem carta até ao dia 2 de agosto, não é?
1: É o quê?
0: Exatamente, o senhor, nós fomos ver a base de dados e o senhor não pode conduzir.
1: Pode ser,
0: diga.
1: Escuta, isto pode ser. Quem é que lhe disse isso?
0: Ninguém me disse isso, está na sua base de dados, no seu registro criminal, amigo.
1: Consegue ler isso? Não, isso é uma grande mentira, de certeza. Pode ser. Realmente,
0: diga.
1: Era a carta, mas também não vou contigo, mas isso são coisas que saem, são coisas para...
0: Pois, mas no dia 2 o senhor já pode ir buscar a carta, já esteja descansado.
1: Hoje posso ir, mas eu não vou contigo.
2: Isso é cascadinha.
1: Mas bem. Você é desenhador ou...
0: Diga. Sim, eu sou Débora.
1: Você é Débora?
0: Sim, sou Débora. A equipa que vai instalar é Débora.
1: Você vai instalar o quê?
0: Eu até acho que conheço o senhor, se eu não é o KB.
1: Um café?
0: Não é o senhor? Diga.
1: Não estou a perceber nada já.
0: Eu até acho que eu conheço o senhor, não é o KB.
1: Você tem um currículo meu ou é o quê?
0: Mas é ou não é o KB?
1: No tempo de escola chamavam isso, mas...
0: Pronto, então... Oh, já me lembro de si, pá. Já me lembro.
1: Mas eu não conheço lado nenhum.
0: Diga, eu sou o Rui Dias. Lembra-se da Irmelinda da farmácia?
1: Da quê?
0: A Irmelinda da farmácia.
1: Irmelinda da farmácia? Qual farmácia?
0: Da farmácia que havia aqui em Évora. Era a minha tia. Eu ia para lá muitas vezes.
1: Ah, mas eu não conheço nada dessas pessoas.
0: Ah, era a Irmelinda. Era boa mulher, era.
1: Sim.
0: Olha, então a que horas é que vamos combinar para ficar marcado?
1: Você não vai na montarada, estava...
0: Então, mas já, o senhor já pagou, ou KB? Você já pagou.
1: Você já está a chamar KB, então... Você conhece de algum lado?
0: Epá, então nós até costumávamos estar ali ao pé do convento, de vez em quando, daquele cafezinho que lá havia, do Timanela.
1: Ao pé do convento do Timanela? Isso é onde?
0: Em Évora, onde é que havia de ser?
1: Ah, você deve estar enganado.
0: Não é o KB, é o boneca.
1: Sou o Luís.
0: Pronto, você até... Eu acho que foi trabalhar para as obras, não foi?
1: Agora é o que se pode fazer.
0: Pois eu até me lembro, você era do Benfica e tudo, pá.
1: Realmente é verdade.
0: Não é grande clube, mas pronto, é a vida.
1: Não, isso. Não, o quê?
0: Não é grande clube, não. KB, então vamos lá, a sério. A que horas é que marcamos segunda-feira?
1: Não, você tem nada que marcar, tem nada na pedida, mas agora vai montar o quê?
0: Então, eu posso não montar, mas você fica sem os 180
1: euros. 180 euros está bom. Mal.
0: Já fomos debitar.
1: Não, não foram de certeza.
0: Epá, então vá ao multibanco e confirme.
1: Eu?
0: Sim.
1: Agora tenho cartões nenhum.
0: Então, se não quiser confirmar, podemos confirmar isto, por exemplo, sei lá, na rádio?
1: Ah. Qual rádio?
0: Podemos confirmar isto na rádio. É verdade, sabe o que é que o Pedro Boneca fez?
1: Diga.
0: Sabe o que é que ele fez?
1: Não.
0: Telefonou...
1: Meu irmão?
0: Sim, telefonou para a rádio.
1: Sim.
0: Para o maior programa de apanhados do país.
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1: É... Ai, eu conheço. Ah, tu deixa.
0: Ó Luís, já sabe o que é que lhe está a acontecer?
1: Não, não podia ser.
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3: 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E já está a voo de fim de semana para reabrir o baú dos apanhados na próxima segunda-feira, aqui na sua rádio favorita. Este é o Planeta Alegria, eu sou o Nuno Soares, desejo-lhe um bom fim de semana. Não se esqueça de ser feliz e fazer também alguém muito feliz. Até segunda-feira, se vocês quiserem.

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0: Bolas, nesta loja as coisas estão sempre a subir.
1: Perdão, minha senhora. Tem ali aquelas escadas que vão para o andar de baixo. 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
15: Uma edição saída de emergência. A internet está quase em todo lado. Só falta chegar ao cimo da serra. Até lá, os pastores vão ter que arranjar alguma coisa para fazer, enquanto a sua cabrita berra. Olá, bom dia, compadres a cabrito.
17: Ora, bom dia, meu amigo Manel Borrego. Então, como é que vai a vida?
15: Olha, a mesma coisa de sempre. Passa-se os dias aqui na serra a tomar conta das cabras, não é?
17: Ah, pois é, mas o senhor sabe que esta vida de pastor é mesmo assim, ora. É,
15: pá, eu só acho que as coisas deviam de ser diferentes. Agora, com esta tecnologia toda, a gente vier a tentar outras coisas para se entreter.
17: Então, o que é melhor que isto? Ora, passar o dia a contar carneirinhos é uma maravilha. Ora, a mim, olha, tira-me as insónias todas.
15: Ah, nota-se. Vosso-me-se passa os dias a dormir e depois, olha, queixa-se que os lobos lhe levam os bichos.
18: Oh, homem, vale baixo, pá. Se o patrão descobre, ainda me manda para a rua, pá.
15: Oh, mas é como lhe digo, compadre. Faz-nos falta uma coisa moderna, olha. Eu sei lá. Olha, a internet.
18: Internet? Aqui na serra. Ora, amigo, aqui em cima apanha-se telefonia e mal. E ora, quanto mais termos internet. Ora bem essa, é?
15: Ah, mas isso é que posso...
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5: Muito bom dia, queridos irmãos ouvintes da Rádio Onda Livre, sejam bem-vindos à oração da manhã. Bom dia, Zé Carlos.
6: Bom dia, Senhor Padre.
5: Já estamos nós aqui nesta manhã para estar convosco, dia, sexta-feira, dia 10 de julho. Vindo aí. Em nome do Pai, do Filho e do Espírito Santo.
6: Amém.
5: A graça de nosso Senhor Jesus Cristo, o amor do Pai e a comunhão do Espírito Santo estejam convosco.
6: Bendito seja Deus que nos uniu no amor de Cristo.
5: Ó Deus, autor da luz das esferas celestes, a vossa omnipotência domina o firmamento.
6: Criastes as estrelas e refrescais a terra com a chuva das nuvens e os orvalhos da aurora.
5: Vão-se as sombras da noite, o céu sorri ao mundo e, símbolo de Cristo, acorda o sol quem dorme.
6: Dia dos dias, Deus, vós sois a luz da luz. A vossa mão se estende sobre todas as coisas.
5: Com fé vos adoramos, benigno Salvador, louvando o Pai Eterno e o Espírito Santo. Louva Jerusalém, o Senhor.
6: Louva Jerusalém, o Senhor.
5: Glorifica Jerusalém, o Senhor. Louva-se ao teu Deus.
6: Ele reforçou as tuas portas e abençoou os teus filhos.
5: Estabeleceu a paz nas tuas fronteiras e saciou-te com a flor da farinha.
6: Envia à terra a sua palavra. Corre veloz a sua mensagem.
5: Faz cair a neve como lã, espalha a geada como cinza.
6: Faz cair o granizo como migalhas de pão, e com o seu frio gelam as águas.
5: Envia a sua palavra e derrete-as. Faz soprar o vento e correm as águas.
6: Revelou a sua palavra a Jacó, suas leis e preceitos a Israel.
5: Não fez assim com nenhum outro povo. A nenhum outro manifestou os seus juízos.
6: Glória ao Pai, ao Filho e ao Espírito Santo, como era no princípio, agora e sempre. Amém.
5: Louva Jerusalém, o Senhor.
6: Da carta aos Efésios. Foi em Cristo Jesus que vós, outrora longe de Deus, vos aproximaste dele, graças ao sangue de Cristo. Cristo é de fato a nossa paz. Foi ele que fez de judeus e gentios um só povo e derrubou o muro da inimizade que os separava, anulando pela imolação do seu corpo a lei de Moisés com as suas prescrições e decretos. E assim de uns aos outros e outros, ele fez em si próprio um só homem novo, estabelecendo a paz. Pela cruz reconciliou com Deus uns e outros, reunidos num só corpo, levando em si próprio a morte, a inimizade.
5: Ele já realizou esta maravilha da reconciliação, matando em si próprio a inimizade. Mas é engraçado que muitas vezes, como diz o texto, a inimizade prende-se com as diferentes culturas, né? Prende-se de diferentes raças, cor da pele, enfim, nós fazemos questão. Muitas vezes, sob este pretexto de sermos diferentes, fazer guerra, não é? Mas não. A beleza do Evangelho é reconhecer em cada pessoa o ser humano com a sua dignidade, com a sua identidade própria, com a sua cultura, e respeitar isso. O que nos une é que ser todos irmãos. Jesus fez isto. Sendo judeu, pelo judeu foi condenado à morte, pelos judeus. A cultura judaica, e principalmente a cultura de fé, que levava a condenar os que eram um maldito, aquele que suspenso da cruz, ele, por esse gesto de amor, eliminou todas as barreiras que possam existir no ser humano. Por isso ele é a nossa paz, verdadeiramente. É preciso acolher Jesus nessa dimensão. Obviamente que ele já realizou isso, mas agora é preciso acolhê-lo. E isso realiza-se agora, efetivamente, em cada um de nós, não é? Esta paz. Como seria bom que se todos os homens acolhessem Jesus, não é? Não havia estas guerras que hoje temos, não havia... Enfim, entre todos os católicos, agora houve como sabeis, os nossos irmãos lafabrianos, né, afastaram-se da comunhão da Igreja, enfim, entre católicos mesmo, daqueles que acreditamos, não estamos unidos plenamente, como também existem outras igrejas cristãs e tudo isso, porque nos ligamos muitas vezes às diferenças e não àquilo que nos une, que é Jesus. Por isso vamos pedir neste dia que o Senhor nos dê a sua paz, que nos quebre, que destrua as barreiras, que saibamos construir pontes, que nos amemos verdadeiramente. Clamo ao Deus Altíssimo que me enche de benefícios.
6: Clamo ao Deus Altíssimo que me enche de benefícios.
5: Manda-me do céu a salvação
6: e me enche de benefícios.
5: Glória ao Pai, ao Filho e ao Espírito Santo.
6: Clamo ao Deus Altíssimo que me enche de benefícios.
5: Adoremos a Jesus Cristo, que pelo Espírito Santo se ofereceu a Deus como sacrifício imaculado para nos purificar das obras mortas do pecado. Invocamo-lo de coração sincero.
6: Nas vossas mãos, Senhor, está a nossa paz. Vós que nos destes a luz deste novo dia,
5: iluminai a nossa consciência para vivermos a vida nova da fé.
6: Vós que tudo criaste com o vosso poder e tudo conservais com a vossa providência,
5: ajudai-nos a descobrir a vossa presença em todas as criaturas.
6: Vós que selastes com o vosso sangue uma aliança nova e eterna,
5: fazei que, obedecendo sempre aos vossos mandamentos, permaneçamos fiéis à vossa aliança.
6: Vós que, suspenso na cruz, fizestes brotar do vosso lado sangue e água,
5: concedei que nesta fonte de vida se purifiquem os nossos pecados e se alegre a cidade de Deus. Continuamos a pedir pela paz no mundo, na luz desta leitura que ouvimos, para que Jesus seja realmente a nossa paz e consigamos pela fé nele e pela presença dele em nós deitar por terra todos os pretextos que porventura tenhamos para viver divididos. Oremos, Senhor. Pelas vossas mãos, Senhor, está a nossa paz. Pelos que sofrem, pelos doentes, pelos que estão sós, que encontrem no Senhor a sua companhia, a sua força, a sua consolação e às vezes a sua recompensa neste mundo e no outro. Nós te pedimos.
6: Nas vossas mãos, Senhor, está a nossa paz.
5: Pai nosso, que estais nos céus, santificado seja o vosso nome. Venha a nós o vosso reino, seja feita a vossa vontade, assim na terra como no céu. O pão nosso de cada dia nos dai hoje, perdoai-nos as nossas ofensas, assim como nós perdoamos a quem nos tem ofendido.
6: E não nos deixeis
5: cair em tentação, mas livrai-nos do mal. Concedei, Deus Todo-Poderoso, que assim como cantamos os vossos louvores nesta celebração da manhã, também os possamos cantar plenamente na Assembleia dos Santos por toda a eternidade. Por nosso Senhor Jesus Cristo, vosso Filho, que é Deus e convosco e reina na unidade do Espírito Santo por todos os séculos dos séculos.
6: Amém.
5: O Senhor esteja convosco.
6: Ele está no meio de nós.
5: Abençoe-vos o Deus Todo-Poderoso, Pai, Filho e Espírito Santo.
6: Amém.
5: Bendigamos o Senhor.
6: Graças a Deus. O anjo do Senhor anunciou a Maria.
5: E ela concebeu do Espírito Santo.
6: Ave Maria, cheia de graça, o Senhor é convosco. Bendita sois vós entre as mulheres. E bendito é o fruto do vosso ventre, Jesus.
5: Santa Maria, Mãe de Deus, rogai por nós, pecadores, agora e na hora da nossa morte. Amém.
6: Eis a serva do Senhor.
5: Faça-se em mim segundo a vossa palavra.
6: Ave Maria, cheia de graça, o Senhor é convosco. Bendita sois vós entre as mulheres. Bendito é o fruto do vosso ventre, Jesus.
5: Santa Maria, Mãe de Deus, rogai por nós, pecadores, agora e na hora da nossa morte. Amém.
6: O Verbo Divino encarnou
5: e habitou entre nós.
6: Ave Maria, cheia de graça, o Senhor é convosco. Bendita sois vós entre as mulheres. E bendito é o fruto do vosso ventre, Jesus.
5: Santa Maria, Mãe de Deus, rogai por nós, pecadores, agora e na hora da nossa morte. Amém.
6: Rogai por nós, Santa Mãe de Deus,
5: para que sejamos dignos das promessas de Cristo.
6: Oremos. Infundi, Senhor, a vossa graça em nossas almas, para que nós, que pela anunciação do anjo, conhecemos a encarnação de Cristo, vosso Filho, pela sua paixão e morte na cruz, alcancemos a glória da ressurreição. Por nosso Senhor Jesus Cristo, vosso Filho, que é Deus convosco na unidade do Espírito Santo.
5: Amém.
6: Glória ao Pai, ao Filho e ao Espírito Santo.
5: Como era no princípio, agora e sempre. Amém.
6: As almas dos fiéis defunto, pela misericórdia de Deus, descansem em paz.
5: Amém. Desejamos a todos um bom dia e que a paz de Cristo reine nos nossos corações. Até amanhã, se Deus quiser.
6: Até amanhã.
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5: São 7 horas. Bom dia.
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7: Atualizamos a informação regional com a jornalista Jody Pinto.
8: O distrito de Bragança continua esta sexta-feira sob aviso amarelo devido à persistência de temperaturas elevadas e à possibilidade de trovoada, segundo o Instituto Português do Mar e da Atmosfera. O risco máximo de incêndio rural mantém-se na maioria dos concelhos dos distritos de Bragança e Vila Real. Um homem de 67 anos foi detido pela Polícia Judiciária no concelho de Vinhais. Suspeito de abusar sexualmente das duas filhas, vai aguardar o desenrolar do processo em prisão domiciliária, com pulseira eletrónica e proibido de contactar as vítimas, por decisão do Tribunal Judicial de Bragança. A Câmara Municipal de Macete Cavaleiros promoveu uma sessão de esclarecimento sobre baldios, para informar os compartes sobre o enquadramento legal, os modelos de gestão e a constituição das associações, incentivando uma gestão mais organizada e sustentável deste património comunitário. O distrito de Bragança vai continuar sob aviso meteorológico devido às altas temperaturas emitido pelo Instituto Português do Mar e da Atmosfera para esta sexta-feira. O IPMA alerta também para a possibilidade de ocorrência de trovoada. Bragança passa de aviso laranja para aviso amarelo, enquanto Vila Real deixa de estar sob aviso meteorológico devido ao calor. Em Macete Cavaleiros, a temperatura máxima deverá chegar aos 36 graus, enquanto a mínima se mantém elevada nos 18 graus. Na cidade de Vila Real, os termómetros poderão atingir os 32 graus de máxima, com mínima nos 15 graus. No que toca ao perigo de incêndio rural, praticamente todos os concelhos do distrito estão sinalizados com risco máximo, exceto Carraseda de Anciães, no distrito de Bragança. Já no distrito de Vila Real, concelhos de Alijó, Saborosa, Santa Marta de Penaguião, Boticas, Montalegre, Ribeira da Pena e Vila Pouca de Aguiar estão indicados com risco muito elevado. Assim, recomenda-se a ingestão regular de água, mesmo sem sentir sede, evitar a exposição ao sol entre as 11 horas e as 5 da tarde, usar roupa leve, chapéu e protetor solar, manter crianças, idosos e pessoas mais vulneráveis em locais frescos e bem ventilados e nunca deixar crianças ou animais dentro de veículos estacionados. O homem de 67 anos detido no concelho de Vinhais pela Polícia Judiciária por ser suspeito de ter abusado sexualmente das duas filhas de 40 e 21 anos, vai ficar em prisão domiciliária, acumulada com a proibição de contactar as filhas, revelou a advogada de defesa, Mónica Teixeira. Foram as medidas de coação aplicadas pelo juiz de instituição criminal do Tribunal Judicial de Bragança, após o primeiro interrogatório. Segundo a mesma fonte, o homem que reside numa aldeia do concelho de Vinhais vai ficar em casa de familiares no concelho de limítrofe, controlado por pulseira eletrónica, a aguardar que decorra o processo. O Ministério Público tinha pedido a medida de coação mais grave, prisão preventiva, mas o juiz acabou por aceitar o pedido da advogada de defesa que solicitou a prisão domiciliária. O suspeito está indicado pela prática dos crimes de abuso sexual de pessoas incapazes de resistência, abuso sexual de criança e de detenção de arma proibida. De acordo com o comunicado da PJ, o pai terá abusado da filha de 40 anos, portadora de deficiência cognitiva, no passado domingo, no interior da residência onde o suspeito e a vítima residiam, aproveitando o facto da esposa, a mãe da vítima, estar ausente no estrangeiro. A outra filha de 21 anos será uma segunda vítima e os abusos terão acontecido entre os 10 e os 13 anos da menina, circunstâncias que se encontra a ser objeto de aprofundamento investigatório, adianta a PJ. A Câmara Municipal de Macedo Cavaleiros promoveu na passada quarta-feira uma sessão de esclarecimento sobre baldios, com o objetivo de informar a população sobre o enquadramento legal, a organização das associações de compartes e os modelos de gestão deste património comunitário. A iniciativa, promovida pela Divisão de Agricultura e Desenvolvimento Rural, contou com a participação de Ângelo Teixeira, técnico da Cooperativa Agro-Rural de Boticas, que destacou a importância dos baldios para o desenvolvimento dos territórios de baixa densidade.
9: Eu queria, acima de tudo, o que era a importância dos baldios para as comunidades, ou seja, haver uma boa gestão a nível do território e, com isso, também acrescentar valor e agregar valor a nível dos territórios. Isso acho que é importante, porque os baldios, de facto, são importantes para conseguirmos fixar a população, acima de tudo, e criarmos a nível de rentabilidade para estes territórios, a nível desta questão que estão muito desertificadas, à falta de população, e poderá ser aqui um fator importante na fixação de população nestes territórios de baixa densidade.
8: Durante a sessão foram também apresentados exemplos de organização e de acesso a financiamento para projetos de valorização dos baldios. Segundo o Ângelo Teixeira, a criação de estruturas de gestão permitiu, em Boticas, candidatar várias áreas a fundos comunitários e nacionais.
9: Nós, em Boticas, em concreto, no nosso agrupamento de baldios, aquilo que nós temos vindo a fazer é, depois de conseguirmos organizar todos os baldios, foi possível fazer alguns documentos que são importantes a nível da gestão territorial, e isso permitiu-nos conseguir aceder a várias candidaturas a nível de fundos comunitários e fundos nacionais, e agora também está-nos a permitir, com esta nova vaga a nível da questão do novo ciclo a nível do quadro comunitário, está-nos a permitir também candidatar essas áreas e, com isso, também termos investimento a nível do território.
8: O técnico considerou ainda que o principal desafio passa pela organização das comunidades locais.
9: Bem, acima de tudo é conseguirem se organizar. Eu acho que o papel fundamental é os baldios aqui no Conselho de Macedo Cavaleiros conseguirem se organizar e, a partir daí, conseguirem também olharem para o acordo que está em cima da mesa com o ICNF e verem, de facto, aquilo que poderá ser uma mais-valia também para eles, a nível de poderem continuar com a gestão ou seguir um caminho diferente a nível da gestão, a nível de ser uma gestão autónoma por parte destas comunidades, e, a partir daí, também poderem verificarem as mais-valias poderá advir dessa gestão individual e ser a nível de uma gestão autónoma por parte das comunidades. É importante é haver, de facto, um apoio e que possa, de facto, também ajudar estas comunidades nas tomadas de decisões.
8: No final da iniciativa, o chefe da Divisão da Agricultura e do Desenvolvimento Rural da Câmara Municipal de Macedo Cavaleiros, Henrique Palma, adiantou que o município vai continuar a acompanhar os compartes no processo de constituição das respectivas associações.
10: Esta sessão de esclarecimento foi feita nesse sentido e estava previsto que as pessoas que, de facto, que deveriam estar, alguns estiveram, outros não estiveram, mas, de qualquer das formas, tanto a Divisão da Agricultura irá entrar em contacto com as pessoas, para ver se as pessoas se querem legalizar a sua associação de compartes, para que, de facto, se consiga pôr o sistema de baldios a funcionar aqui no nosso concelho.
8: A sessão abordou ainda o enquadramento legislativo dos baldios, a constituição das associações de compartes e as alterações ao modelo de congestão com o Estado. O município pretende, assim, reforçar o apoio às comunidades locais e incentivar também uma gestão mais organizada e mais sustentável dos baldios no concelho. Macedo Cavaleiros acolhe esta sexta-feira uma palestra dedicada ao diagnóstico precoce do cancro oral e do cancro do pulmão. A sessão realiza-se às 21 horas no auditório do Mercado Municipal. Este será um momento de partilha, esclarecimento e sensibilização, com enfoque nos principais fatores de risco, sinais de alerta, formas de prevenção e a importância do diagnóstico precoce, como explica António Machado, responsável pela delegação da Liga Portuguesa contra o Cancro em Bragança.
11: Liderado, tudo ligado com a patologia, portanto, da oncologia. Tudo ligado à oncologia. Portanto, falamos da prevenção, falamos do despiste do cancro da cavidade oral, dos palestrantes, falamos do pulmão, com a doutora Fernanda Estevinho, que esteve aí no tratamento oncológico durante uns anos. E agora a investigadora está em Matosinhos, no Hospital Matosinhos, e também tem a gentileza de estar connosco. E vamos ir, provavelmente, se tivermos a poder, falar só um bocadinho sobre os paliativos em Macedo Cavaleiros.
8: A palestra vai contar com a presença de médicos especialistas de renome internacional. Marcam presença Luís Frias, Margarida Gouveia, Silvio Borac, Fernanda Estevinho, João Leite Moreira e Paulo Subtil. Além desta palestra, o Centro de Saúde de Macedo Cavaleiros acolhe no sábado, entre as 9 e as 18 horas, rastreios de diagnóstico do cancro da cavidade oral, como acrescenta António Machado.
11: Sim, o nosso objetivo principal é a prevenção. E depois, no dia seguinte, estamos todo o dia do Centro de Saúde a fazer consultas do diagnóstico precoce do cancro da cavidade oral. Portanto, estamos no Centro de Saúde todo o dia, com a colaboração também do Centro de Saúde, da OLS, com quem temos protocolo, e vamos estar lá todo o dia.
8: A prevenção do cancro é foco da delegação desde 2014.
11: Estamos nós desde 2014 que estamos a fazer esse tipo de não só palestras, mas especialmente do serviço do cancro da cavidade oral. Começou aqui em Bragança, em Macedo de Cavaleiros, é a terceira ação que fazemos, mas sempre em colaboração com o LS, com quem temos protocolo, e com os municípios. Agora, desta envergadura, a falar sobre vários temas, é a primeira que vamos fazer durante estes anos todos, desde 2014. Portanto, aqui é a primeira em que vai haver, digamos, médicos de outras especialidades, não é? É a primeira que vamos fazer nesse sentido.
8: Esta conferência é a terceira edição organizada pela Liga Portuguesa contra o Cancro e pela Associação Portuguesa de Medicina Dentária Hospitalar, em parceria com a Unidade Local de Saúde do Nordeste e do município de Macedo de Cavaleiros.
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1: São 8 horas. Bom dia.
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0: Bem-vindos à segunda parte do nosso Despertar, a festa da música portuguesa nesta manhã de sexta-feira, 10 de julho. A partir deste momento pode participar, desejar o seu bom dia com alegria e felicidade.

0: Vamos já saber quem está do outro lado. Olá, bom dia.
1: Olá, bom dia, meu menino. Então hoje é o meu menino.
0: Ora, hoje sou eu. Bom dia, alegria. Como está? Bem disposta?
1: Ai, a velha já sempre antijada. Já, já. Como é que é?
0: Tristezas não pagam dívidas.
1: Não pagam, não, senhor. Eu já estou a preparar-me para ir para a universidade, senhor.
0: Ora, faz muito bem.
1: Até não faz, meu menino. Olha como é que é. Ainda lá aprendes muita coisa, né? Chega só a... falamos um dos outros.
0: Aprende-se muita coisa, também concordo consigo.
2: Bom dia.
0: Luísa, bom dia, como está? Tudo bem?
2: Está tudo bem, foi uma surpresa.
0: Ora, hoje sim.
2: E fez muito bem.
0: Ora, vamos saber quem está do outro lado. Olá, bom dia.
3: Bom dia, amigo Rui, vovô, bom dia, Luizinho.
1: Bom dia. Ai, Jesus, então como é que está? Nada, já vai melhor ou não?
3: Um bocadinho, estou pouco, ainda pouco.
1: Então vá, as senhoras.
3: Obrigadinho.
0: Ora, Luísa, o seu bom dia hoje vai para quem?
2: O bom dia vai já aí então para a Fatinha. Fatinha, as melhoras. É assim, para o tio Zolino também, que ele deve andar a comer muito queijo, Rui. E no outro dia ele passou no supermercado com um carrinho cheio de queijo. Pronto. Para a Dona Célia, para a Dona Hilda, para a comadre Alice, para a Dona Noémia, a Adélia, um beijinho para ela, e para a Dona Zina também, e para o Sr. Freitas. Para si, Rui, um bom fim de semana.
0: Ainda
2: gostei da surpresa.
0: Ainda falamos logo.
2: Ah, é verdade.
0: Ora, desejo-lhe uma boa sexta-feira, tudo de bom, até logo.
2: Até logo, Rui.
0: Fátima, já tomou o cafezinho?
4: Olha, só vou tomar outro, amigo Rui.
0: Para despertar melhor.
4: É para despertar melhor.
0: E o seu bom dia vai para quem?
4: Aí vai já para si, para passar mais um beijinho. Você quer retornar na sala, não devido. Aí vai já para a Luzinha, também tudo bom para ela. E vai também para cá, para ir passar uma questão para o pai, para toda a família dele também. Para a amiga Cida, para a sobrinha, para a Silvanja. Vai também para o seu filho, para a dona Fátima. Vai também para a dona Julinha, também já tinha respondido para ela, como não tem o principal. Vocês já perguntaram, não está muito melhor para ela, com tudo bom. E vai também para o Mário, para a Solidar, para o Toninho e para o pai, para o São Humberto, para o São Freitas, para o São Leandro e para a esposa, para a nossa querida Arazinha, para o nosso Perezinho, para a educação, para a Servirinha também, tudo, para ela, com as melhoras. Vai também para o São Zé do Preto, para o Zé da França, para o Zé Cavalheiro, para a nossa Serinha, para a nossa Ilha, também tudo para ela, se tivesse um dia bom de aniversário. E passando na paróquia, para a minha sobrinha, para o seu Rico, para o Justino, para o seu Arturo, e para todos os santos amiguinhos, todos um dia de sexta-feira, que parece que começou um pouco menos, que é meio ruim. Até não sei o que é que eu estou bom.
0: Muito obrigado, Fátima. Desejo-lhe também uma ótima manhã, com alegria e boa disposição. Até logo.
4: Até logo, tudo bom.

0: Já sabe, até às 9 é só marcar o 278-428-376 ou 77. Olá, bom dia.
1: Bom dia, Rui.
0: Ora, bom dia, Noémia, como está? Tudo bem?
1: Está tudo mal, Rui.
0: Então, o que é que se passa?
1: Olha, deram-me agora uma notícia que faleceu o meu cunhado.
0: Ora, os meus sentimentos, Noémia. E muita força. Tem que ter muita força. O seu bom dia vai para quem, não é, minha?
1: Olha, vai para todos os meus amiguinhos que costumam falar, Rui. E aí um beijinho para o Rui. E até logo. Agora estes dias não vou ligar.
0: Ora, muita força, um beijinho, uma boa sexta-feira, os meus sentimentos. Está bem, não é, minha?
1: Obrigado, Rui.
0: Vamos saber quem está do outro lado. Olá, bom dia.
2: Bom dia, senhor Rui.
0: Olá, bom dia, José. Tudo bem?
2: Está tudo bem, o seu homem está tudo?
0: Está tudo, já está a trabalhar?
2: Já de manhã, quando aqui com elas, aqui ao Correio do Rio.
0: Ora, começou a que horas, José?
2: Era um pai 6:30.
0: 6:30, o seu bom dia, vai para quem?
2: Olha, vai para a Superanda, para o Soraço, para a Solina, para a Sorginha, para o José e para a Cláudia, vai para o meu primo Maia dos Passos, vai para o Freitinhas, vai para o Zé Manuel Soluções, vai para a Solucinda Soluções, vai para a Padaria Barreira e para o Zé Manuel, vai para o Luís Coelho Rosa, talho de Mirandela, vai para o Paulo Quintela e para a senhora dele, e para o Rui, e para a Carla e até logo. Ai, e para a Luizinha.
0: Muito obrigado, desejo-lhe, José, uma ótima sexta-feira, bom trabalho, tudo de bom, até logo.
2: Até logo.

0: Amanhã de segunda-feira, 10 de julho. Até às 9, venha daí comigo e deseja também o seu bom dia. Vamos já saber quem está em linha. Olá, bom dia.
1: Olá, bom dia, Rui.
0: Ora, Alice, como está? Tudo bem?
1: Já estamos, Rui.
0: Mais uma manhã pela frente.
1: Mais uma manhã para frente.
0: Uma manhã quentinha.
1: Um luzinho, pois claro.
0: Vamos saber quem está do outro lado. Olá, bom dia.
2: Bom dia, como está?
0: Ora, bom dia, estou a falar.
2: Gina.
0: Olá, amiga Gina, tudo bem?
2: Está tudo bem consigo também?
0: Também, já tomou o cafezinho?
2: Sim, há muito tempo, já tive uma caminhada. E já há muito tempo, eram para aí, ainda não eram 7 horas.
0: Alice, já tomou pequeno almoço?
1: Claro, essa é a primeira coisa, é só o cafezinho, temos que meter, olha, Alice, não andamos.
0: O seu bom dia, Alice, vai para quem?
1: Olha, vai para os filhinhos e para a netinha, para o meu genro, a família dele e para toda a minha, com um beijinho para eles todos. Vai para a Noeminha, um beijinho muito grande, muito forte, não é a minha força, filha, um beijinho muito grande. E olha, temos que levar assim a vida, meu filho. Também já se estava à espera, pois estava tão mal, coitadito. Um beijinho é para si, Noemi, e para toda a vossa família. Para a Manuela e para as meninas, para o Gui.

0: Fogo sem forças, um beijinho, Rui.
1: É isso mesmo, Gina, os seus cumprimentos hoje vão para quem?
2: Olha, vão já ir para a Dona Alice, um beijinho para ela, e muito obrigada também pela amizade dela e por tudo. E olha, vai também muita coragem, muita força para a Dona Noemi, um beijinho para ela, não conheço, mas pronto, as pessoas, temos que ser uns para os outros, olha, a vida é feita dessas coisas, infelizmente, não é? Um beijinho e muita força para ela. Bem, os parabéns atrasados para a Dona Hilda de Val Figueira, que ela fez anos. Um beijinho para ela também, muitos parabéns e muita saúde. Vai para o Sr. Freitas, vai para a Luizinha, para a Belinha, que ela, a Belinha anda muito a saída da casca.
1: Anda muito arrebitada.
2: Ela é muito arrebitada. É, pronto, é preciso também brincar um bocadinho, não é? Que a vida já é tão pesada, olha, e temos que levar a vida assim a brincar. Um beijinho para ela, um beijinho para o Sr. Zé Cavalheiro também, para toda a família dele, para a Dona Alice, já disse, um beijinho também para ela, e muito obrigada, para a Dona Julieta de Sousães, para a Dona Nazaré, para o Zé Grilo, e para toda a gente que nos estiver a ouvir, muita saúde, e um bom fim de semana para si também, um beijinho.
1: Muito obrigado, um beijinho, uma ótima sexta-feira, tudo de bom, até logo.
2: Igualmente, obrigada, até logo, bom dia.
1: (Risos) 2784-283-76, pode participar através do 2784-283-76.

0: Às 9, conto consigo no Bom Dia da Amizade. 8:25, vamos já saber quem está a bater à porta. Olá, bom dia.
1: Bom dia, Rui.
0: Ora, bom dia, estou a falar com a Ana.
1: São Pedro Velho.
0: Como está? Tudo bem, Ana?
1: Olha, vai-se andando, meia manca, ando na fisioterapia, é o caruncho, já são 73 anos na pele.
0: Ah, ainda está jovem.
1: Estou.
0: Ana, muito calor em São Pedro Velho.
1: Ai, olha, vou pela hora do calor. 43 graus em Mirandela.
0: Isso é que é mais complicado.
1: É, vou às 3, tenho fisioterapia às 4. Olha, apanho o calorão, mas tem que ser, não há outra hora. Está tudo preenchido.
0: Tem que ser. Ana, eu sou bom dia hoje. Vai para quem?
1: Olha, vai já para si e para a sua família. Para todos os ouvintes e participantes, que é muita gente, para não estar a demorar. Porque eu não consigo com a cara, consigo sempre, com ela não. As pessoas põem-se a brincar, a falar como é que é, o alentejano, e uma pessoa não consegue. Portanto, é para todos os participantes, todos os ouvintes, para todo o pessoal de São Pedro Velho, e para si um beijinho, Rui.
0: Muito obrigado, Ana, desejo-lhe as melhoras, uma ótima manhã, tudo de bom, até logo.
1: Obrigada.
0: Vamos de São Pedro Velho até, bom dia.
2: Bom dia, Rui.
0: Ora, vamos até Chaves, até Bustelo. Como está? Bem disposto?
2: Ah, está tudo bem disposto. Estou também que está um bocado frio.
0: Tá, os incêndios também, não é?
2: É, anda tudo a trabalhar.
0: Henrique, já tomou um pequeno almoço?
2: Já tomei, é um setor.
0: Ora, e o seu bom dia vai para quem, Henrique?
2: Vai já para o Santa Maria de Parreiro, minha freira para o pai, para a gente de Parreiro, vai para a semana Armando, a minha freira, vai para a esposa, para nós, a gente, para a Zina. Vai para a uma pequena pastora, a minha freira, para a família. Vai para a Gácio para a família. Vai para a Dona Sérgio para a família. Vai para a Dona Luísa de Bragança, a minha freira.

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1: Ora, muito obrigado, Henrique. Desejo-lhe a continuação de uma ótima manhã. Boa sexta-feira, tudo de bom. Até logo.
0: Até logo, obrigado.
1: E um abraço também para o pessoal de Chaves. Rui Costa. E se quiser participar, agora tem que esperar uns minutinhos. Já regresso com a vossa companhia.

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1: Estou de volta nesta segunda hora do nosso Despertar, a festa da música de expressão portuguesa. A partir deste momento, já sabe, pode desejar o seu bom dia através do 278-428-376 ou 77.

0: Vamos já saber quem está do outro lado para falar connosco. Olá, bom dia.
1: Bom dia.
0: Bom dia, estou a falar.
1: O Fernando.
0: Olá, amigo Fernando, como está? Está tudo bem?
1: Está tudo bom, e contigo?
0: Está tudo, muito calor na Palorca.
1: Ui, muito, muito mesmo.
0: Já está a trabalhar desde que horas, Fernando?
1: Eu estava uma manhã agradável.
0: E agora já está mais calor?
1: Agora já está a ficar calor.
0: O bom dia vai para quem, Fernando?
1: Olha, o bom dia vai para mim, vai para ti, vai para a minha mãe, para a minha esposa, para a minha irmã Nazaré. E para o resto da minha família. Vai para a Dona Nazaré em França e a X José. Vai para a Dona Noémia, muita força para ela. Para a Dona Manuela, para o Sr. Humberto, um abraço para ele. Para o Sr. José Cavalheiro, um abraço também. Vai para a Dona Gina e para a família. Para o Zé Grilo. Para a Dona, Dona Fátima, as melhores para ela. Olha, para toda a gente que está a participar, que está, já participou, está tudo, até logo.
0: Muito obrigado, Fernando. Desejo-lhe uma ótima sexta-feira, bom trabalho, tudo de bom, até logo.
1: Até logo.
0: E da Palorca seguimos a nossa viagem. Olá, bom dia.
2: Bom dia, Rui.
0: Ora, bom dia, Humberto, como está? Tudo bem?
2: Está tudo bem. Está tudo fino por aqui, está frio.
0: Está frio?
2: Está, está.
0: Põe um cobertor na cama.
2: Vou levar o Samarra à tarde, vou com os cabras, vou levar o Samarra.
0: Ainda está na caminha.
2: Ainda, ainda.
0: Toca a levantar para tomar um cafezinho, vamos despertar.
2: Sim, sim.
0: Ora, Humberto, o seu bom dia vai para quem?
2: Bom dia, vai para a minha prima Turinho, toda a família, para o Nato Leandro, vai para um amigo Joel, companheiro Leandro, vai para o João Moreno Balcunho e toda a família, vai para a minha amiga Salete do Popolo, mãe Alice. Vai para a nome de Mertinho, toda a família, melhores para o cunhado e para o irmão, vai para o Manuel, para o menino e para o netinho, vai para o Marcos Solidário dos Passos, vai para o Francisco Santos, toda a família, vai para a Fátima, para o pastor e toda a família, vai para a Dona Alice Papalé, vai para o Marcos da Sobreira e toda a família, vai para o José Cabalheiro, para o Ricardo Forçava, toda a família, para o Fernando Palor, que é toda a família, para o Manuel Almanda, toda a família, para a Julinha e para o marido, para o Filomeno e para o marido, para o Justino e para o meu, melhores para a mãe, para o José para Nazaré, para o Simão de Carmo, toda a família, melhores para o Simão, para a Luzinha, para a Janinha, para todos os professores e todos que nos estão a ouvir e todos que trabalham na Randa Livre, para o Rico, um bom dia.
0: Muito obrigado, Humberto. Desejo-lhe também uma ótima manhã. Tudo de bom. Até logo.
2: Até logo. Obrigado.

0: já sabe, até às 9 pode participar. É só marcar o 278-428-376 ou 77. Vamos já saber quem está em linha. Olá, bom dia.
1: Bom dia, Rui Costa.
0: Ora, bom dia, Freitas. Como está? Tudo bem?
1: Tudo bem.
0: Vamos saber quem está do outro lado. Olá, bom dia.
2: Bom dia.
0: Bom dia, Adélia. Como vai? Bem disposta?
2: Sim, cá estamos a ouvir, Rui Costa.
0: Muito obrigado por estar na minha companhia. Freitas, está a trabalhar desde que horas?
1: Desde as 3 da manhã.
0: Ora, e o seu bom dia hoje vai para quem?
1: Vai para a minha família toda, vai para a Zuri, para o Rui. Vai para... para a da Carlinha e para a Carlinha. Vai para a dona... Graças a Quitela do Passo. Para a Luizinha de Bragança. Para a dona Odete Castelo Branco. E para o companheiro e as melhores parceiras e para a Nora. Hoje vai para, para a Dona Conceição da Força do Dr. Ricardo, para a Dona Belinha e para as colegas dela, para a Fatinha e, para, e as melhores para ela, para a Dona Julinha e para o marido, para a Alice do Peleco Virginia e para a Dona Leonisa do Cachão. Depois vai para a Dona Noémia, que tenha força e coragem. Para a Dona Manuela e para as meninas dela e para o netinho com o beijinho. Para o Sr. Roberto Ribalonga e para toda a família. E para a Nazaré e para o José. E para toda a família. Para o Sr. Fernando da Palorca e para toda a família. E está tudo, porque... agora, há quem não gosta de ouvir a Danciana, mas ela faz...
0: Ora, mas está bem, sim senhora, muito bem. Ora, Freitas, desejo-lhe um bom trabalho, boa sexta-feira, até logo.
1: Até logo, obrigado.
0: Tudo de bom e ponha-se à sombra, está bem?
1: Vou ir, daqui a nada para a sombra.
0: Ora, Adélia, tem alguma oração para nós hoje?
2: Uma oração pequenina, Imaculada Virgem Maria.
0: Vamos ouvir.
2: Deus interno, onipotente, que levaste a glória do céu em corpo e alma, Imaculada Virgem Maria, Mãe do vosso Filho, concedei-nos a graça de inspirar-vos sempre às coisas do alto para sermos participar da sua glória. Vosso Filho, com a novidade do Espírito Santo. Amém. E o meu bom dia vai para todos vocês aí da Rádio Onda Livre. Vai também para todos os pastores que acabamos agora de ouvir o Sr. Freitas e o Sr. Fábio. E vai também para toda a minha família em geral, não esquecendo ninguém. E para todos os ouvintes e participantes, até logo se vocês quiserem. Parabéns para a Dona Hilda, não era a Dona Hilda que estava de parabéns. Esteve parabéns,
0: sim. Ontem. Um beijinho para si, Adélia, uma ótima sexta-feira. Tudo de bom, até logo.
2: Até logo, obrigado igualmente.

0: Kid Carabelas, seguimos a nossa viagem nesta segunda parte do nosso despertar. Olá, bom dia.
1: Olá, bom dia, Rui.
0: Olá, bom dia, Manuela, como está? Tudo bem?
1: Está tudo bem, Rui, com você também?
0: Também, pronta para enfrentar mais uma manhã, mais uma sexta-feira.
1: Ela...
0: Diga.
1: Já estamos nela, Rui, tem que ser logo de manhã, sempre o mesmo ritmo.
0: Ora, e o seu bom dia vai para quem, Manuela?
1: Olha, então, meu bom dia vai já aí para a Dona Noémia, os meus sentimentos pelo cunhado, e para quem está de luto também, e um beijinho para todas vocês da Rádio Onda Livre, e toda a gente que fala em mim, nos meus, e um bom dia para todos, e tudo de bom para toda a gente, está bem?
0: E as meninas, como é que estão?
1: As meninas estão aqui frescas, vão agora tomar o cafezinho.
0: Está na hora.
1: Está na hora, já estão lavadinhas, prontinhas, agora estou-lhe a preparar o pequeno almoço.
0: Ora, Manuela, desejo... Diga.
1: E eu também, que já o mereci.
0: Ora, muito bem, um bom proveito para vocês.
1: Igualmente, Rui. Vai.
0: Uma ótima manhã, com alegria e boa disposição. E se não voltarmos a falar, um bom fim de semana.
1: Igualmente, venha à festa à moça.
0: Ora, quem me dera.
1: Ah, não vai poder?
0: Não posso, tenho muito trabalho, mas se for a moça, prometo que dou um pezinho de dança com a Manuela, pode ser?
1: Olha, você diga-me e somos logo os primeiros a abrir o baile, para aí concordo.
0: Abrimos nós o baile, está bem?
1: Sem brincadeira, estou a falar muito a sério.
0: Ora, então já sabe, se for entretanto à festa à moça, abrimos o baile e encerramos o baile.
1: Ora, vamos lá embora, bota e vira.
0: Ora, um beijinho, tudo de bom e bom fim de semana.
1: Igualmente.
0: Um abraço também para todos os nossos imigrantes, para todos aqueles e aquelas que já estão a trabalhar, principalmente na agricultura e na construção, para todos aqueles que vão na estrada com votos de uma ótima viagem, muito cuidado, muita precaução. Das 9 ao meio-dia segue a manhã informativa, também com muita música, informação e muita alegria.
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11: São 9 horas. Bom dia.
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6: Manhã de sexta-feira, 10 de julho, começa amanhã a informativa dentro de alguns segundos com as notícias, em simultâneo com a TSF. E ao longo da manhã, com muita informação, boa música, alegria e boa disposição. Acompanhamos já as notícias. Bom dia.
7: Graves foram transferidos para o principal hospital de Sevilha. Esta é uma situação que começou ontem à noite com a queda de um cabo elétrico que fez incendiar uma zona onde existe um parque de campismo e muitas habitações de cidadãos estrangeiros que têm ali a sua casa de férias, segunda habitação. São precisamente estrangeiros, aparentemente todas as vítimas mortais, mas o Governo da Andaluzia ainda não confirmou nesse dado. Sabe-se que a situação está ainda fora de controle. Mais de 400 operacionais, quase 500, estão a combater as chamas no terreno, mas também com reforço de meios aéreos que entraram em ação durante a manhã de hoje. Esta situação já fez os reis de Espanha expressar desolação, também choque. O primeiro-ministro espanhol também já disse que está desolado e triste com a situação, que é, como disse, a mais grave que se viveu na Andaluzia. O responsável pelo governo da Catalunha, aliás, o responsável pelo governo da Andaluzia, é Juanma Moreno, que, entrevistado esta manhã pela rádio Cadena COPE, fez um ponto da situação que dá relevo precisamente ao facto de as chamas estarem ainda, nesta altura, fora de controle.
8: As últimas notícias indicam que poderá haver uma 12ª vítima mortal. A Guarda Civil está no local neste momento. Ainda não podemos confirmar, mas tudo leva a crer que o número de mortos poderá subir para 12. Mas, como sempre, são números provisórios. Neste momento, pelo menos 19 pessoas continuam desaparecidas e 4 que seguiam no mesmo veículo, aparentemente britânicas, ficaram carbonizadas e irreconhecíveis. Estavam entre as 11 pessoas que morreram no incêndio. Em síntese, uma situação muito complexa e difícil. Conheço muito bem a região. É um terreno acidentado, com muitas casas dispersas, as típicas casas de quinta daquela região. Infelizmente, muitos moradores procuraram uma saída. Conhecem os caminhos e nunca imaginaram que pudessem criar uma armadilha como a que se formou em algumas das estradas de onde tentavam escapar.
7: São indicações deixadas por Juanma Moreno. Ele é o chefe do governo da Andaluzia. Curiosamente, hoje estava marcada a posse do novo governo, mas foi adiada devido às circunstâncias relacionadas com este incêndio. Vamos também escutar o alcaide de Los Gallardos. Ele diz que a situação é aterradora e que a preocupação está centrada no tal parque de campismo, que é o principal, que está no caminho do fogo.
9: O que estamos a viver agora mesmo, como podem ver e comprovar, são chamas muito altas atrás de mim. É aterrador. Está muito vento, o fogo começou e avançou muito rápido. Tivemos que evacuar 3 comunidades vizinhas e agora vamos para um parque de campismo, porque, como podem comprovar, o vento é muito forte e vai chegar lá, onde já temos 400 ou 500 pessoas. Estamos muito preocupados porque estão casas
7: O presidente da Câmara de Los Gallardos, a localidade mais próxima do centro deste incêndio, uma zona de campismo, de segundas habitações, que está a ser destruída num incêndio mais grave da história da Andaluzia. As cirurgias adicionais estão paradas em Matosinhos, os médicos estão a recusar o trabalho fora das horas de serviço, depois da administração ter decidido aplicar novas regras ao trabalho que já foi feito, à boleia do novo modelo de pagamento que entrou em vigor no final do mês de junho. Nunho, vice-presidente da Federação Nacional dos Médicos, Joana Bordal, e fala numa situação grave que está a afetar não só o Hospital de Matosinhos, mas também outras unidades de saúde em todo o país.
0: É muito preocupante, porque a produção cirúrgica adicional que serve para operar mais doentes e reduzir listas de espera está a começar a ficar parada e em vários sítios, a começar na ULS de Matosinhos, mas começa a haver estes problemas também noutros hospitais. Tem aqui o responsável, é sem dúvida Ana Paula Martins, que fez sair imensa legislação agora no fim de junho, com aplicação agora a partir de julho. O que aconteceu em Matosinhos é que o Conselho de Administração pretende alterar regras de pagamento do trabalho que os médicos até já fizeram antes de entrarem em vigor estas regras. Por outro lado, como por exemplo na ortopedia no Hospital Garcia Dorte, em Almada, é que vão deduzir dispositivos médicos, ou seja, por exemplo, próteses da anca, pacemakers, este tipo de situações, seria retirado o valor a pagar às equipas. E como tal, as equipas estão, por simplesmente, a parar.
7: As palavras de Joana Bordal Issá, vice-presidente da Federação Nacional dos Médicos, que atribui responsabilidade à Ministra da Saúde, a quem pede medidas imediatas.
0: O que nós exigimos é que haja aqui uma intervenção imediata, no fundo, para que os procedimentos sejam claros, sejam transparentes e para que as equipas possam continuar a operar. Se nada for feito, se mantiverem estas regras e também a aplicação que não é uniforme das regras nos diferentes hospitais, o que vai acontecer é que a cirurgia adicional vai continuar parada em alguns sítios, aliás, como está a acontecer em Matosinhos.
7: Joana Bordal Issá, a vice-presidente da Federação Nacional dos Médicos. A Associação Nacional de Proprietários considera as alterações ao regime do arrendamento urbano anunciadas ontem depois do Conselho de Ministros um conjunto de medidas soltas. Os despejos passam a estar mais facilitados, uma alteração que, para o presidente da Associação dos Proprietários, António Frias Marques, tem de vir acompanhada de outras garantias.
10: Atualmente, para um inquilino que seja incumpridor, que deixe de pagar a renda, são necessários 4 meses para poder, para o proprietário poder iniciar o processo para o despejo, portanto, para a casa ficar livre para o outro que precisa dela. Aqui nesta legislação são propostos apenas 2 meses. Nós não temos nada a opor, achamos que realmente não paga a renda, não está a fazer nada na casa. Simplesmente, há aqui um óbvio, que é o seguinte, é que as pessoas não podem ficar a dormir debaixo da ponte, de forma a partir do momento em que a pessoa está na casa e é despejada, aí as autoridades governamentais vão ter que lhe arranjar uma alternativa, que é o tal Fundo de Emergência Habitacional, que não foi aprovado. Portanto, digamos que...
7: Dona Frias Marques, Presidente da Associação Nacional de Proprietários, deixa a apreciação da proposta para quando a mesma for votada, até lá, pela que haja estabilidade na legislação do arrendamento. O Governo já anunciou que esta medida vai ser proposta ao Parlamento sobre a forma de autorização legislativa, o que quer dizer que os deputados serão convidados a votar uma autorização dada ao Governo para legislar por decreto sobre este assunto, fixando alguns dos contornos da legislação que ontem foi anunciada no final da reunião semanal do Governo. Em Torres Vedras nasceu um projeto que quer ajudar a responder à crise da habitação. Os proprietários cedem por um período de tempo casas devolutas que são reabilitadas para que possam servir de abrigo temporário para famílias que de repente ficaram sem teto. É uma iniciativa da Associação Habitar Naturalmente que Cláudio Patrício Silva está à procura de voluntários.
8: As paredes já estão rebocadas e com uma camada de primário. Nesta manhã, Helena, Verónica e Susana juntam-se para começarem a dar cor à casa.
11: Fomos nós que rebocámos as paredes, que partimos pedra e somos só mulheres. Somos mulheres que umas sabem pintar e outras sabem pôr peladura, outras sabem pôr tijoleira, pôr piso flutuante. Por mais que tentemos angariar voluntários homens, os homens não têm aderido aqui ao voluntariado.
8: Susana Almeida, fundadora da Habitar Naturalmente, quer reabilitar casas devolutas para ajudar famílias que ficaram sem teto.
11: Os proprietários não têm capacidade financeira para arranjarem as casas que são devolutas. Nós, através de voluntariado e de doações das empresas, arranjamos as casas e elas ficam habitáveis, mas em troca os proprietários cedem-nos as casas durante um determinado período de tempo.
8: As famílias vão poder habitar a casa durante 3 meses, enquanto procuram uma solução mais definitiva Verónica Almeida, uma das voluntárias no projeto, também já viveu de perto esta crise na habitação.
12: Também me vi nas circunstâncias de a senhoria simplesmente decidir que, como o mercado estava bom, querer rescindir o contrato de aluguer que tinha. Passei muitas noites à procura de casa e via garagens com 3 colchões e eu só chorava.
8: Não há data para o fim das obras, até porque tem sido difícil encontrar ajuda para resolver os problemas que vão surgindo.
11: Nunca arrancámos tetos e este teto vai ter que ser arrancado e vai ter que ser reabilitado com as nossas mãos. Portanto, apelamos a quem, quem nos está a ouvir e quem sabe fazer tetos, por favor, que nos venham ajudar.
8: Para já, são 6 as voluntárias que tentam reerguer o número 28 da Rua Cidade de Torres Vedras, na Hermegeira.
7: Trabalho da jornalista Cláudia Patrício Silva, sonoplastia de André Tenente, para ouvir também amanhã de manhã na TSF e a qualquer hora em tsf.pt.
6: As notícias em simultâneo com a TSF nesta manhã de sexta-feira, 10 de julho, na antena da Onda Livre, com grandes músicas para ouvir os Dama e Zé Mar, depois Ana Moura, trago-lhe também Tony Carreira, antes da nossa revista de imprensa.
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1: 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Não importa o que os seus pais fizeram ou deixaram de fazer no momento deles. No presente, o responsável pela sua vida é você. Você é o único responsável pelo que cria para si, pela família que constrói, pelo amor próprio que pratica e pelos abraços que dá em si mesmo e pelo calor e afeto que gera para si e para todos o que o rodeiam. Assim, é verdade. O que acontece na infância, na adolescência e até mesmo na vida adulta com os nossos progenitores marcam-nos para toda a vida. No entanto, isso não nos impede de assumirmos a responsabilidade que temos sobre a nossa vida e as nossas emoções. O presente é um momento ideal para depurar o nosso passado e desintoxicar a nossa vida sentimental. Se o frio do afeto paterno ainda é constante, é hora de deixar o casaco de lado e acender a lareira. As desculpas e os rancores não nos permitem viver e muito menos construir um lar no nosso interior. Assim, quem não teve a sorte de crescer numa família totalmente funcional tem que realizar um trabalho duplo para se fortalecer e apreciar o sentimento de amor e respeito em relação a si mesmo e às pessoas que o rodeiam. Pense nisto e seja feliz.

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2: Votos renovados de uma ótima sexta-feira, 10 de julho. Está na hora da nossa revista de imprensa. Comigo tenho a Judy Pinto. Olá, bom dia.
15: Bom dia.
2: Bem disposta?
15: Para mais um dia, sim.
2: Para mais um dia. E o último dia da semana.
15: Exatamente.
2: Então isto quer dizer que vamos à última revista de imprensa desta semana e vamos começar pela capa do jornal.
15: Com a capa do jornal de notícias que faz manchete aqui com falha na justiça, aliás, obriga a vítima de violência doméstica a viver com o agressor. Tribunal nada fez depois de ser avisado que a mulher estava em perigo. Suspeito voltou a atacar e foi só preso após destruir casa com pé de cabra. Em destaque está também o voo para a morte, duas jovens que perderam a vida em Matosinhos, num carro que se despistou e caiu para a A4. Em destaque está também no âmbito da saúde, recusa de médicos a trabalho fora de horas leva a cancelar cirurgias. Clínicos não aceitam revisão de valores das regras, para pagar serviços adicionais. Em destaque está também no âmbito do automobilismo. Motores aceleram em Vila Real à espera de 200 mil visitantes. Bastidores de uma prova que conta com um autêntico hospital. Passamos agora para a capa de revista do Diário de Notícias, que aborda aqui o projeto de vigilância de grávidas por enfermeiros nos centros de saúde, parado há um ano. No âmbito do balanço e das medidas reforçadas do SNS, o objetivo é reforçar o acesso aos cuidados das grávidas de baixo risco e sem médico de família, mas a comissão de acompanhamento só foi criada 7 meses depois do decreto de lei. E logo depois ficou sem um dos parceiros. Ordem dos enfermeiros, desde aí, que os trabalhadores não se desenvolvem da mesma forma e que há quem diga que o projeto está em risco. A direção executiva garante que trabalhos continuam, outros parceiros não querem falhar. Em destaque está também uma entrevista de Rui Tavares, este que sublinha que dizer que somos muleta do Partido Socialista é usar retórica de direita. Já no âmbito do Congresso, a proximidade do PS gera mais críticas da oposição no LIVRE. No âmbito de uma investigação, 13 anos depois, Estado indeniza família de MC Snake. E no âmbito do arrendamento, destaca-se o governo que facilita os despejos e descongela as rendas. Já no âmbito dos Estados Unidos da América e do Irão, a nova ronda de pressão pela força confirma a fragilidade do processo negocial. Por fim, destaca na capa de revista do Diário de Notícias, destaca-se a Comissão Europeia. Com a água a faltar em Almada, Bruxelas critica a gestão dos municípios e avisa que há outras situações críticas em Portugal. Passamos agora para a capa de revista do Público, onde se destaca aqui o sistema Volta, que recolheu 55,5 milhões de embalagens nos primeiros 3 meses. A troca por 10 cêntimos está a tornar-se um hábito. Há locais, contudo, em que a procura de embalagens em caixotes de lixo provoca caos. Em destaque está também novamente as rendas. O governo acelera despejos a partir de 2 meses de atraso. Em destaque está também Rui Tavares e o Livre, este que sublinha que quer mesmo fazer uma fileira de formação de lideranças. Em destaque estão também os portugueses, que fazem cada vez mais férias em Portugal e também no estrangeiro. Passamos agora por fim para a capa de revista do Correio da Manhã, onde aborda aqui o governo que avança com esta nova legislação. Os idosos protegidos no descongelamento de rendas e 2 meses sem pagar dão direito a despejo. Os inquilinos com menos de 65 anos sofrem agravamento nos contratos antigos e os atrasos no pagamento superiores a 3 vezes num ano também obrigam à saída. Em destaque está também o Tribunal da Relação, que decide a guarda de cadela de casal separado. Por fim, também em destaque aqui no Correio da Manhã, 2 apontamentos, um que tinha entre 16 e outro de 20 anos, no carro que voou de viaduto da A4 e que matou 2 jovens. E por fim, em Almada, destaca-se também, outra vez, novamente, a falta de água que vai prolongar-se durante mais 3 semanas.
2: Dentro de 20 segundos passamos para a capa dos jornais desportivos.

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2: E nesta manhã de sexta-feira, Judy, damos o pontapé de saída para a capa do jornal
3: A Bola, onde faz aqui manchete com o Marco, que era um médio defensivo. Treinador do Benfica considera a posição muito importante. Encarnados muito atentos à situação de Palhinha, mesmo cientes de que será um negócio complexo. O técnico internacional português trabalharam no Fulham entre 2022 e 2024 e mantém uma excelente relação, como em destaque nesta imagem desta capa de revista. Destaca-se também que as Águias iniciam a Liga Portuguesa à porta fechada. Já no âmbito do Futebol Clube do Sporting, destaca-se Jesse Derry, que sublinha que está muito feliz. O extremo inglês cedido pelo Chelsea chegou a Lisboa sorridente e a falar português. Já no âmbito do Futebol Clube do Porto, João Afonso deixa boas sensações. Guarda-redes, aliás, do Santa Clara, vai integrar estágio em Inglaterra. Passamos agora para a capa da revista do Record, que faz aqui manchete a ferver. A Águia tenta Palhinha, o negócio pode atingir os 25 mil euros. Médio satisfeito com a hipótese de voltar a Portugal e a proposta por Pestanini não agrada. Já no âmbito do Sporting, a Europa é a hipótese para Trincão. City e Tottenham podem desviar avançado da Arábia. Em destaque está também Jorge Jesus, que conta com Ronaldo. Será o craque a definir o futuro aqui no âmbito da seleção. Passamos agora por fim para a capa de revista O Jogo, que aborda novamente a seleção. O novo selecionador é hoje apresentado e assina até o Mundial de 2030. Considere-se aqui que está nas mãos de Jesus. Os salários e prémios serão iguais ao contrato de Martinez. Em destaque está também o Sporting, que perde Ijumalad, e Benfica, que quer Palhinha. Já no âmbito do Futebol Clube do Porto, o goleador não tem concorrência e dá excelentes indicações. André Silva aponta mira à Supertaça.
2: É o ponto final na última revista de imprensa para esta semana, sexta-feira, 10 de julho.
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2: 9 horas 43 minutos. Dentro de alguns minutos, a previsão dos signos com a taróloga Maria Helena. Às 10, o informativo regional. Para já, vamos conhecer alguns dos assuntos que vão estar em destaque neste informativo.
3: O distrito de Bragança continua esta sexta-feira sob aviso amarelo devido à persistência de temperaturas elevadas e à possibilidade de trovoada, segundo o Instituto Português do Mar e da Atmosfera. O risco máximo de incêndio rural mantém-se na maioria dos concelhos dos distritos de Bragança e Vila Real. Um homem de 67 anos, detido pela Polícia Judiciária no concelho de Vinhais, suspeito de abusar sexualmente das duas filhas, vai aguardar, aliás, o desenrolar do processo em prisão domiciliária com pulseira eletrónica e proibido de contactar as vítimas por decisão do Tribunal Judicial de Bragança. E, por fim, a Câmara Municipal de Macedo Cavaleiros promoveu uma sessão de esclarecimento sobre baldios para informar os compartes sobre o enquadramento legal, os modelos de gestão e a constituição das associações, incentivando uma gestão mais organizada e sustentável deste património comunitário.
2: Para ouvir estes e outros assuntos dentro de alguns minutos, dentro de 15 minutos aproximadamente, Judy, um bom trabalho, boa sexta-feira, até já.
3: Até já.

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0: Começamos com carneiro. Anda aí com saudades do passado. Pense no presente. O que passou, passou. Nada volta a ser o que era. Nunca mais. Está bem? Touro, no amor pode ter um desgosto. Siga em frente. Você merece ser feliz. Fica aí agarrada àquilo que já passou, meu anjo lindo. Oh, meu Deus. Valha-me Santa Marcolina. Agora, gêmeos, seja ponderado. Construa o seu sucesso passo a passo, com metas bem definidas. Caranguejo, hoje pode ter bons resultados a nível profissional. Que coisa boa. Leão, hoje é um bom dia para avançar com as suas ideias. Vamos a isso. Acredite em si. Então, vamos lá. Virgem, hoje poderá encontrar o equilíbrio graças à ajuda dos seus amigos. Que coisa boa. Continuamos com balança. Procure melhorar a sua rotina. A saúde agradece. Escorpião, pode sentir-se desiludido com certas atitudes, mas calma, está bem? Calma. Sagitário, hoje no trabalho, seja mais paciente. Tudo leva ao seu tempo. Capricórnio, atenção, a nível financeiro pode perder dinheiro. Não cometa falhas. Abra a pestana, meu anjo lindo. Aquário, hoje poderá ter de fazer uma escolha difícil. Peixes, seja mais justo e imparcial nas suas decisões. 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
1: Ficámos a saber a previsão dos signos para o dia de hoje com a doutora Maria Helena. Dentro de alguns minutos, atualizamos as notícias de Trás-os-Montes e Alto Douro. Tenha uma ótima manhã.

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1: Dez horas. Bom dia.
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0: Atualizamos a informação regional com a jornalista Jody Pinto.
3: O distrito de Bragança continua esta sexta-feira sob aviso amarelo devido à persistência de temperaturas elevadas e à possibilidade de trovoada, segundo o Instituto Português do Mar e da Atmosfera. O risco máximo de incêndio rural mantém-se na maioria dos concelhos dos distritos de Bragança e Vila Real. Um homem de 67 anos foi detido pela Polícia Judiciária no concelho de Vinhais. Suspeito de abusar sexualmente das duas filhas, vai aguardar o desenrolar do processo em prisão domiciliária, com pulseira eletrónica e proibido de contactar as vítimas, por decisão do Tribunal Judicial de Bragança. A Câmara Municipal de Macete Cavaleiros promoveu uma sessão de esclarecimento sobre baldios, para informar os compartes sobre o enquadramento legal, os modelos de gestão e a constituição das associações, incentivando uma gestão mais organizada e sustentável deste património comunitário. O distrito de Bragança vai continuar sob aviso meteorológico devido às altas temperaturas emitido pelo Instituto Português do Mar e da Atmosfera para esta sexta-feira. O IPMA alerta também para a possibilidade de ocorrência de trovoada. Bragança passa de aviso laranja para aviso amarelo, enquanto Vila Real deixa de estar sob aviso meteorológico devido ao calor. Em Macete Cavaleiros, a temperatura máxima deverá chegar aos 36 graus, enquanto a mínima se mantém elevada nos 18 graus. Na cidade de Vila Real, os termómetros poderão atingir os 32 graus de máxima, com mínima nos 15 graus. No que toca ao perigo de incêndio rural, praticamente todos os concelhos do distrito estão sinalizados com risco máximo, exceto Carraseda de Anciães, no distrito de Bragança. Já no distrito de Vila Real, concelhos de Alijó, Saborosa, Santa Marta de Penaguião, Boticas, Montalegre, Ribeira da Pena e Vila Pouca de Aguiar estão indicados com risco muito elevado. Assim, recomenda-se a ingestão regular de água, mesmo sem sentir sede, evitar a exposição ao sol entre as 11 horas e as 5 da tarde, usar roupa leve, chapéu e protetor solar, manter crianças, idosos e pessoas mais vulneráveis em locais frescos e bem ventilados e nunca deixar crianças ou animais dentro de veículos estacionados. O homem de 67 anos detido no concelho de Vinhais pela Polícia Judiciária por ser suspeito de ter abusado sexualmente das duas filhas de 40 e 21 anos, vai ficar em prisão domiciliária, acumulada com a proibição

0: intenção de contactar as filhas, revelou a advogada de defesa, Mónica Teixeira. Foram as medidas de coação aplicadas pelo juiz de instituição criminal do Tribunal Judicial de Bragança, após o primeiro interrogatório. Segundo a mesma fonte, o homem que reside numa aldeia do concelho de Vinhais vai ficar em casa de familiares no concelho de limítrofe, controlado por pulseira eletrónica, a aguardar que decorra o processo. O Ministério Público tinha pedido a medida de coação mais grave, prisão preventiva, mas o juiz acabou por aceitar o pedido da advogada de defesa que solicitou a prisão domiciliária. O suspeito está indicado pela prática dos crimes de abuso sexual de pessoas incapazes de resistência, abuso sexual de criança e de detenção de arma proibida. De acordo com o comunicado da PJ, o pai terá abusado da filha de 40 anos, portadora de deficiência cognitiva, no passado domingo, no interior da residência onde o suspeito e a vítima residiam, aproveitando o facto da esposa, a mãe da vítima, estar ausente no estrangeiro. A outra filha de 21 anos será uma segunda vítima e os abusos terão acontecido entre os 10 e os 13 anos da menina, circunstâncias que se encontra a ser objeto de aprofundamento investigatório, adianta a PJ. A Câmara Municipal de Macedo de Cavaleiros promoveu na passada quarta-feira uma sessão de esclarecimento sobre baldios, com o objetivo de informar a população sobre o enquadramento legal, a organização das associações de compartes e os modelos de gestão deste património comunitário. A iniciativa, promovida pela Divisão de Agricultura e Desenvolvimento Rural, contou com a participação de Ângelo Teixeira, técnico da Cooperativa Agro-Rural de Boticas, que destacou a importância dos baldios para o desenvolvimento dos territórios de baixa densidade.
1: Eu queria, acima de tudo, o que era a importância dos baldios para as comunidades, ou seja, haver uma boa gestão a nível do território e com isso também acrescentar valor e agregar valor a nível dos territórios. Isso acho que é importante, porque os baldios, de facto, são importantes para conseguirmos fixar a população, acima de tudo, e criarmos a nível de rentabilidade para estes territórios, a nível desta questão que estão muito desertificadas, à falta de população, e poderá ser aqui um fator importante na fixação de população nestes territórios de baixa densidade.
0: Durante a sessão foram também apresentados exemplos de organização e de acesso a financiamento para projetos de valorização dos baldios. Segundo Ângelo Teixeira, a criação de estruturas de gestão permitiu, em Boticas, candidatar várias áreas a fundos comunitários e nacionais.
1: Nós, em Boticas, em concreto, no nosso agrupamento de baldios, aquilo que nós temos vindo a fazer é, depois de conseguirmos organizar todos os baldios, foi possível fazer alguns documentos que são importantes a nível da gestão territorial, e isso permitiu-nos conseguir aceder a várias candidaturas a nível de fundos comunitários e fundos nacionais, e agora também está-nos a permitir, com esta nova vaga a nível da questão do novo ciclo a nível do quadro comunitário, está-nos a permitir também candidatar essas áreas e com isso também termos investimento a nível do território.
0: O técnico considerou ainda que o principal desafio passa pela organização das comunidades locais.
1: Bem, acima de tudo é conseguirem se organizar. Eu acho que o papel fundamental é os baldios aqui no Conselho de Macedo de Cavaleiros conseguirem se organizar e a partir daí conseguirem também olharem para o acordo que está em cima da mesa com o ICNF e verem de facto aquilo que poderá ser uma mais-valia também para eles, a nível de poderem continuar com a gestão ou seguir um caminho diferente a nível da gestão, a nível de ser uma gestão autónoma por parte destas comunidades, e a partir daí também poderem verificarem as mais-valias. Poderá advir dessa gestão individual e ser a nível de uma gestão autónoma por parte das comunidades. É importante é haver de facto um apoio e que possa de facto também ajudar estas comunidades nas tomadas de decisões.
0: No final da iniciativa, o chefe da Divisão da Agricultura e do Desenvolvimento Rural da Câmara Municipal de Macedo de Cavaleiros, Henrique Palma, adiantou que o município vai continuar a acompanhar os compartes no processo de constituição das respectivas associações.
2: Esta sessão de esclarecimento foi feita nesse sentido e estava previsto que as pessoas que, de facto, que deveriam estar, alguns estiveram, outros não estiveram, mas, de qualquer das formas, a Divisão da Agricultura irá entrar em contacto com as pessoas para ver se as pessoas se querem legalizar a sua associação de compartes, para que de facto se consiga pôr o sistema de baldios a funcionar aqui no nosso concelho.
0: A sessão abordou ainda o enquadramento legislativo dos baldios, a constituição das associações de compartes e as alterações ao modelo de congestão com o Estado. O município pretende assim reforçar o apoio às comunidades locais em

0: incentivar também uma gestão mais organizada e mais sustentável dos baldios no concelho. Macete Cavaleiros acolhe esta sexta-feira uma palestra dedicada ao diagnóstico precoce do cancro oral e do cancro do pulmão. A sessão realiza-se às 21 horas no auditório do Mercado Municipal. Este será um momento de partilha, esclarecimento e sensibilização, com enfoque nos principais fatores de risco, sinais de alerta, formas de prevenção e a importância do diagnóstico precoce, como explica António Machado, responsável pela delegação da Liga Portuguesa contra o Cancro em Bragança.
1: Liderado, tudo ligado com a patologia, portanto, da oncologia. Tudo ligado à oncologia. Portanto, falamos da prevenção, falamos do despiste do cancro da cavidade oral, dos palestrantes, falamos do pulmão, com a doutora Fernanda Estevinho, que esteve aí no tratamento oncológico durante uns anos. E agora a investigadora está em Matosinhos, no Hospital Matosinhos, e também tem a gentileza de estar connosco. E vamos ir, provavelmente, se tivermos a poder, falar só um bocadinho sobre os paliativos em Macete Cavaleiros.
0: A palestra vai contar com a presença de médicos especialistas de renome internacional. Marcam presença Luís Frias, Margarida Gouveia, Silvio Borac, Fernanda Estevinho, João Leite Moreira e Paulo Subtil. Além desta palestra, o Centro de Saúde de Macete Cavaleiros acolhe no sábado, entre as 9 e as 18 horas, rastreios de diagnóstico do cancro da cavidade oral, como acrescenta António Machado.
1: Sim, o nosso objetivo principal é a prevenção. E depois, no dia seguinte, estamos todo o dia no Centro de Saúde a fazer consultas do diagnóstico precoce do cancro da cavidade oral. Portanto, estamos no Centro de Saúde todo dia, com a colaboração também do Centro de Saúde, da OLS, com quem temos protocolo, e vamos estar lá todo dia.
0: A prevenção do cancro é foco da delegação desde 2014.
1: Estamos nós desde 2014, estamos a fazer esse tipo de não só palestras, mas especialmente do despiste do cancro da cavidade oral. Começou aqui em Bragança, em Macete Cavaleiros, e é a terceira ação que fazemos, mas sempre em colaboração com a OLS, com quem temos protocolo, e com os municípios. Agora, desta envergadura, a falar sobre vários temas, é a primeira que vamos fazer durante estes anos todos, desde 2014. Portanto, aqui é a primeira em que vai haver, digamos, médicos de outras especialidades, não é? É a primeira que vamos fazer nesse sentido.
0: Esta conferência é a terceira edição organizada pela Liga Portuguesa contra o Cancro e pela Associação Portuguesa de Medicina Dentária Hospitalar, em parceria com a Unidade Local de Saúde do Nordeste e do município de Macete Cavaleiros.
2: Olá, caro consumidor, seja muito bem-vindo a mais uma rúbrica da DECO. O Banco Central Europeu planeia lançar em 2029 o euro digital. Trata-se de uma nova forma de utilizar o euro em formato digital, que funcionará em complemento às notas e moedas que já conhecemos. O objetivo é tornar os pagamentos mais simples, seguros e adaptados ao mundo digital. E o projeto é desenvolvido pelo Banco Central Europeu em conjunto com os bancos centrais dos países da zona euro, incluindo o Banco de Portugal. É importante esclarecer que o euro digital não vai substituir o dinheiro em papel. Os consumidores continuarão a poder escolher como querem pagar, em dinheiro, com cartão ou através do euro digital. Uma das vantagens é que será possível abrir uma carteira de euro digital e realizar as operações essenciais sem custos. A ideia é garantir que todos os cidadãos tenham acesso a esta nova forma de pagamento. Na prática, o euro digital poderá ser utilizado no dia-a-dia para pagar em lojas, fazer compras online, enviar dinheiro a familiares ou amigos e até efetuar pagamentos a serviços públicos. Bastará usar o telemóvel ou outro dispositivo compatível. Para proteger a estabilidade do sistema financeiro, haverá um limite para o montante de euro digital que cada pessoa poderá manter na sua carteira. Embora o valor final ainda não esteja definido, o Banco Central Europeu tem estudado um limite próximo dos 3 mil euros. E se esse valor for ultrapassado, o excedente pode ser automaticamente transferido para a conta bancária do utilizador. A DECO acompanha este projeto desde o início e defende que o euro digital deve ser simples de utilizar, seguro, gratuito nas operações essenciais e verdadeiramente útil para os consumidores. O objetivo é garantir que esta nova forma de pagamento responda às necessidades dos cidadãos

0: lhes ofereça mais opções sem retirar a liberdade de escolha. Para estas e mais informações, consulte o nosso site em deco.pt. Obrigada por estar desse lado e até breve.
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Estamos a terminar esta segunda parte da manhã informativa de sexta-feira, 10 de julho. Mas eu sou boa, não sou santa. Dentro de alguns minutos vamos atualizar a informação regional. Até ao meio-dia seguimos com grandes músicas, ao meio-dia e meio a Sirma, antes ainda temos os Parodiantes e à uma da tarde a Prima.

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3: São 11 horas.
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0: Para já vamos atualizar alguns assuntos que estão na ordem do dia. Ao meio-dia e 30, aí sim vamos atualizar toda a informação de Trás-os-Montes e Alto Douro na CIR, cadeia de informação regional. Judy Pinto, mais uma vez, bom dia.
2: Bom dia.
0: Vamos então conhecer alguns dos assuntos que estão na ordem do dia.
2: O Mercado Municipal de Alfândega da Fé recebe este sábado a segunda edição do Festival das Sopas das Cegadas. A iniciativa pretende promover um dos pratos mais tradicionais do concelho e valorizar o património gastronómico local. As sopas das cegadas, confeccionadas com pão, bacalhau, ovos e azeite, começaram por alimentar os cegadores durante as jornadas de trabalho no campo e continuam a ser uma das receitas mais emblemáticas da região. A vice-presidente da Câmara Municipal de Alfândega da Fé, Maria Manuel Silva, explica que a continuidade do festival resulta do sucesso da primeira edição e da aposta do município na valorização deste prato tradicional.
3: Nesta segunda edição tinha que acontecer naturalmente, para já, porque a primeira edição do ano passado foi de facto, superou logo as expectativas à primeira tentativa. E depois porque este é um prato que nós temos vindo a promover de várias formas, desde 2018, 2019, quando se iniciou um projeto aqui na Câmara Municipal chamado Alfândega da Fé à Mesa. Este foi um dos pratos destacados como um prato típico da Alfândega da Fé. Sabemos que é um tipo de prato que é confeccionado em toda a região, mas para nós é uma memória afetiva muito especial. É um prato que já vem dos tempos dos nossos avós, dos nossos bisavós, e que tem passado de geração em geração. Toda a gente no Conselho de Alfândega da Fé, neste território, reconhece. Naturalmente, por força também do sucesso que foi a primeira edição, não podemos deixar que ir por terra agora.
2: A partir das 7 horas da tarde, restaurantes e entidades locais vão servir diferentes versões desta especialidade, num evento que alia gastronomia, animação e promoção dos produtos biorregião dos Lagos do Sabor. O objetivo passa também por reforçar a atratividade turística do concelho. O programa inclui ainda animação musical ao longo da tarde e um espetáculo com a banda Supernova. O segundo Festival das Sopas das Cegadas realiza-se este sábado no Mercado Municipal de Alfândega da Fé.
0: Ora, e há outras sugestões regionais para este fim de semana em Vila Flor, a Expo Vila, que amanhã a Rádio Onda Livre vai marcar presença aqui por Macedo Cavaleiro. Judy, há futsal à mistura e que é a final de um grande torneio.
2: Exatamente, sim.
0: A não perder então, se tiver por Macedo Cavaleiros, no pavilhão municipal, a final deste torneio entre freguesias. Judy, bom trabalho, uma ótima manhã, boa sexta-feira.
2: Obrigada, igualmente.
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4: Meio-dia. Boa tarde.
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0: bolas, nesta loja as coisas estão sempre a subir.
1: Perdão, minha senhora. Tem ali aquelas escadas que vão para o andar de baixo. É sempre a descer. A descer.
2: Ai, ai. E enfim, sós.
3: Sós? Mas quais sós? Quais sós? Eu casei foi para estar acompanhado.
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15: Uma edição saída de emergência. A internet está quase em todo lado. Só falta chegar ao cimo da serra. Até lá, os pastores vão ter que arranjar alguma coisa para fazer, enquanto a sua cabrita berra. Olá, bom dia, compadre Zé Cabrito.
17: Ora, bom dia, meu amigo Manel Berrego. Então, como é que vai a vida?
15: Olha, a mesma coisa de sempre. Passa-se os dias aqui na serra a tomar conta das cabras, não é?
17: Ah, pois é, mas o senhor sabe que esta vida de pastor é mesmo assim, ora. É,
15: pá, eu só acho que as coisas deviam de ser diferentes. Agora, com esta tecnologia toda, a gente vier a tentar outras coisas para se entreter.
17: Então, o que é melhor que isto? Ora, passar o dia a contar carneirinhos é uma maravilha. Ora, a mim, olha, tira-me as insónias todas.
15: Ah, nota-se. Vosso-me-se passa os dias a dormir e depois, olha, queixa-se que os lobos lhe levam os bichos.
18: Oh, homem, vale baixo, pá. Se o patrão descobre, ainda me manda para a rua, pá.
15: Oh, mas é como lhe digo, compadre. Faz-nos falta uma coisa moderna, olha. Eu sei lá. Olha, a internet!
18: Internet? Aqui na serra? Olha, amigo, aqui em cima apanha-se telefonia e mal. E ora, quanto mais termos internet, ora bem essa, é?
15: Ah, mas isso é que você me se julga. Então eu não vi na televisão aquele rapaz que é pastor como nós a dizer que navega na internet e mais não sei o quê.
18: Ah, isso é tudo mentira, ó.
15: É verdade. Nós só não conseguimos porque aqui não há rede.
18: Oh, compadre, tenha certeza que o sol não anda a fazer-lhe mal à nabiça.
15: Ah, mas porquê?
18: Então está para aí a falar em navegar na rede, mas a gente está no meio dos montes. Lá longe, à beira-mar, e é que eles podem navegar e pescar com uma rede, ora essa.
15: Ah, homem, esse mesmo que você me sempre passa os dias a dormir, não se moderniza, não lê.
18: Oh, compadre.
15: Sim, sim, então não sabe que a gente pode navegar em qualquer sítio. É só preciso um computador e uma ligação a essa internet.
18: Ora, agora bem, ora, rasparta. Mas como é que você me sempre
19: você quer o computador cá na serra se a gente nem tem eletricidade?
3: Olhe, porque eles agora já inventaram uma coisa que lhe chamam... portáteis, que são computadores que podem trabalhar e sem eletricidade.
19: Puxa, que esses maganos agora inventam tudo e mais de alguma coisa.
3: Ah, pois é, olha, se eu tivesse uma coisa dessas, podia vir cá para cima e abrir um blog ou uma página minha para eu poder contar como é que é a vida de pastor.
19: Ora, e olha que isso é que é uma bela ideia. E como é que se chamava a página?
3: Net Cabra.
19: Até nem ficava mal, não, senhora, ora.
3: Pois, e se quisesse, até vosso mocê podia escrever lá no meu blog.
19: Eu? Oh, compadre, veja lá que a única vez que cheguei perto de um computador, que é aquilo, foi daquela vez que os GNRs me levaram lá para o posto por... por conduta imoral e com... Olhe, imoral e com animais de pasto.
3: Já me estou a lembrar. Foi o dia em que vosso mocê andava correndo todo nu atrás das cabritas.
19: Já sabe como é. Estava a ver se conseguia produzir uma pura lã virgem.
3: Sim, sim, consegui.
19: Não, raio, das cabritas correu muito depressa e eu não consegui, foi apanhar nenhuma.
3: Mas fui apanhado pela GNR, olha essa.
19: E mal pago, compadre, mal pago.
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15: Às vezes, quem se abaixa, colhe vantagens. Ora, ouçam esta cena que se passou na Sapataria.
20: Tenha a bondade de dizer.
21: Eu queria ver uns sapatos iguais àqueles vermelhos que estão na montra.
20: Se são para si, não vale a pena, porque não temos a sua medida.
21: Essa agora, como é que o senhor sabe a minha medida se é a primeira vez que eu entro nesta sapataria?
20: Oh, minha menina, eu estou há quase 20 anos nesta profissão e mal entro ali à porta, eu reconheço imediatamente a medida e restantes pormenores de qualquer cliente. Pelo pôr do pé, pelo dobrar dos joelhos, pelo abrir das pernas, etc, etc. Portanto, a menina, além de ser menina, calça o 37, não é verdade? Pois naquele modelo de sapato já só temos até ao 36.
21: Olha, mesmo assim eu quero experimentar. É que às vezes...
20: Acha que sim, vê-se logo que ainda é menina.
21: Como é que disse?
20: Nada, nada. Aqui tem o 36 dos sapatos vermelhos que estão na montra. Queria sentar-se e experimentar, sim. Ora, como vê, não entra... Olá, mas o que é que eu estou a ver?
21: Como é que disse?
20: Nada. O que eu estou a ver é que o 36 não lhe entra de modo nenhum, minha
21: vai,
20: menina.
21: Pronto, olha, desisto.
20: Não desisto nada. Temos variedíssimos modelos, de variedíssimas cores, mesmo à sua medida. Olha, tem aqui, por exemplo, estes e mais estes. Que tal? Ora, vamos lá calçar estes e se não gostar deles, eu tiro tudo das prateleiras até a menina encontrar o par que satisfaça.
21: Ah, mas olha, eu não queria incomodar.
20: Não incomoda nada. Ora, essa sapataria sempre a enfiar limitada nunca deixa de ser nenhuma cliente sem insatisfeita. Vamos lá experimentar estes então, está bem? O quê? O quê? Não, Não gosta? Não faz mal, temos já aqui outros ao seu dispor.
0: Ainda bem que a encontrei. A menina esteve ali na loja ao lado a comprar umas peças de lingerie, não esteve?
21: Esteve. Até comprei uns bodies e uns conjuntos que experimentei. Qual é o problema?
0: O problema é que eu tenho aqui as suas calcinhas. Esqueceu-se de as vestir.
20: Acontece, né?
21: Seu malandro! Por isso tanta amabilidade obrigar-me a experimentar os sapatos todos da sapataria. Acha bonito?
20: Para ser sincero, acho lindo. Achei até que era uma prenda.
21: Uma prenda? Acha-me parecida com o Pai Natal, acha?
20: Pois é, as barbas do Pai Natal são brancas. Lá isso são.
21: Ai, homem, como é que eu tirei estas nódoas das tuas calças? Nem que fosse uma super mulher.
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0: queridinha, vais pôr estes restos ali aos gatinhos?
1: Sim, mas gostam disto, dona Xinha.
0: Mas o que é que tu julgas que é isto? Para os gatos poderem não gostar?
1: Sei lá. Eu só sei que ouvi a minha mãe dizer que a dona Xinha tinha ido tirar umas peles do pescoço.
2: Ai, que menino tão bonito. Então, vais apoiar a seleção nacional com entusiasmo, vais?
3: Não é com entusiasmo. É, mas é com uma bandeira nacional que eu encontrei ali pendurada no pau da junta de freguesia.
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1: Olá, boa tarde, bem-vindos à primeira edição da CIR para esta sexta-feira, dia 10 de julho. Este é um fim de semana muito aguardado pela maioria dos vilarrealenses. As corridas voltam a animar residentes e também visitantes. O Mercado Municipal de Alfândega Fé recebe este sábado a segunda edição do Festival das Sopas das Cegadas. A iniciativa pretende promover um dos pratos mais tradicionais do concelho e valorizar o património gastronómico local. O agrupamento Escolas de Mirandela vai ter a funcionar no próximo ano letivo o Centro Tecnológico Especializado de Informática. São estes e outros assuntos a desenvolver já a seguir.
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1: Uma vez mais, muito boa tarde. Este é um fim de semana mais aguardado pela maioria dos vilarrealenses. As corridas voltam a animar residentes e visitantes de todo o país e este ano a grande novidade passa pelo maior número de sempre de pilotos e carros do Campeonato de Velocidade de Portugal. A tão desafiante Joker Lab também regressa, dando mais emoção à prova. Ontem viveu-se o primeiro dia de adrenalina com o desfile de carros do TCR World Tour e dos Supercars Endurance, desde o paddock até à Avenida Carvalho de Araújo, onde foram recebidos por muitos aficionados que aguardavam pelos autógrafos dos pilotos. Como já vem sendo habitual, as equipas foram recebidas pela autarquia. O presidente do município, Alexandre Faveiros, diz que este é um fim de semana de celebração da paixão do automobilismo e uma oportunidade de promover o concelho.
4: Sempre dissemos que este fim de semana não é apenas um fim de semana de corridas, é um fim de semana da promoção da identidade de Vila Real, da nossa gastronomia, dos nossos filhos, dos nossos covilhetes, as nossas cristas, mas principalmente a celebração desta paixão que os vilarrealenses têm por aquilo que é o nosso circuito internacional. Então, aquilo que nós percebemos é que está tudo preparado ao nível da organização, portanto, quer da Associação Promotora, quer do Clube Automóvel de Vila Real. Todos aqueles que são um conjunto de voluntários com estar, lembrando, são mais 1.500 pessoas à volta da pista, para este que seja um fim de semana absolutamente extraordinário. Vila Real está preparada para ter, mais uma vez, um excelente fim de semana de corridas e um excelente fim de semana de promoção de Vila Real. Assim se percebe que, de facto, também no automobilismo nós estamos no sítio certo.
1: José Silva, presidente da Associação Promotora do Circuito Internacional de Vila Real, diz que está tudo a postos para um excelente fim de semana, realçando o maior número de carros e participantes de sempre.
5: Estamos preparados, vai ser um fim de semana, como se aliás está a ver, até por esta recepção que tivemos aqui. O CPV acabou de trazer agora cerca de 24 ou 25 carros, o que mostra a envolvência dos pilotos. O TCR é a mesma coisa. Eu julgo que esta terá sido talvez a maior recepção que tivemos aqui em número de carros, não quero jurar, mas foi seguramente uma das maiores em número de carros e em número de pilotos, e que mostra não só a paixão que os vilarrealenses têm, mas sobretudo pela envolvência que os próprios pilotos e as próprias equipas têm também neste circuito e a importância que dão. E por isso temos reunidas todas as condições para termos mais um fim de semana de sucesso.
1: Vila Real recebe este fim de semana o 55º Circuito Internacional, um dos eventos mais marcantes do calendário do desporto automóvel nacional e internacional. E a Polícia de Segurança Pública de Vila Real tem um dispositivo especial para este fim de semana, que está dividido entre o Circuito Internacional e o resto da cidade. São mais de 150 os agentes da PSP que estão em serviço específico no Circuito Internacional de Vila Real, havendo ainda policiamento de proximidade na cidade, como refere o subintendente superintendente Paulo Varandas, da PSP de Vila Real.
6: A Polícia de Segurança Pública tem um dispositivo montado especificamente para o circuito, para a prova internacional, com cerca de 150 elementos. Toda a área do circuito tem polícias para prevenir comportamentos menos adequados e também fazer um policiamento de proximidade e elucidar o cidadão e os espectadores. Para além disso, temos outra fração que está precisamente direcionada para os cortes de trânsito, que são necessários para garantir que nenhuma viatura, nenhum veículo aceda à pista. Para além desse policiamento específico ao circuito, temos também um policiamento à cidade, que é coordenado pela Divisão Policial de Vila Real, com as suas subunidades, esquadra de trânsito, esquadra genérica, esquadra de investigação criminal e esquadra de intervenção policial e fiscalização policial.
1: E porque é esperada uma grande afluência de visitantes à cidade, a Polícia de Segurança Pública reforça o seu dispositivo na prevenção da criminalidade.
6: Policiamento de proximidade ao cidadão, nas zonas de maior afluência, o comércio tradicional, ali na baixa da cidade, no centro da cidade, e também temos equipa de prevenção criminal. Equipas essas que, com esta enorme afluência que se prevê à cidade de Vila Real, poderão existir alguns furtos de oportunidade e convém trabalhar na prevenção a montante, isto é, prevenir e fazer com que não aconteça e, se acontecer, identificar e atuar imediatamente.
1: A Polícia de Segurança Pública de Vila Real preparou um dispositivo operacional, especial, destinado a garantir a segurança de participantes, espectadores e demais utilizadores da via pública. O Mercado Municipal de Alfândega da Fé recebe amanhã a segunda edição do Festival das Sopas das Cegadas. A iniciativa pretende promover um dos pratos mais tradicionais do concelho e valorizar o património gastronómico local. As sopas das cegadas, confeccionadas com pão, bacalhau, ovos e azeite, começaram por alimentar os segadores durante as jornadas de trabalho no campo e continuam a ser uma das receitas mais emblemáticas da região. A vice-presidente da Câmara Municipal de Alfândega da Fé, Maria Manuel Silva, explica que a continuidade do festival resulta do sucesso da primeira edição e da aposta do município na valorização deste prato tradicional.
7: Nesta segunda edição tinha que acontecer naturalmente, para já, porque a primeira edição do ano passado foi de facto, superou logo as expectativas à primeira tentativa. E depois porque este é um prato que nós temos vindo a promover de várias formas, desde 2018, 2019, quando se iniciou um projeto aqui na Câmara Municipal chamado Alfândega da Fé à Mesa. Este foi um dos pratos destacados como um prato típico da Alfândega da Fé. Sabemos que é um tipo de prato que é confeccionado em toda a região, mas para nós é uma memória afetiva muito especial. É um prato que já vem dos tempos dos nossos avós, dos nossos bisavós, e que tem passado de geração em geração. Toda a gente no Conselho de Alfândega da Fé, neste território, reconhece. Naturalmente, por força também do sucesso que foi a primeira edição, não podemos deixar cair por terra agora.
1: A partir das 19 horas, restaurantes e entidades locais vão servir diferentes versões desta especialidade num evento que alia gastronomia, animação e promoção dos produtos da bio-região dos Lagos do Sabor. Segundo Maria Manuel Silva, o objetivo passa também por reforçar a atratividade turística do concelho.
7: O fundo é criarmos também aqui uma atividade que, para além de ser um chamariz, também seja um complemento a quem já está no território a visitar. Nós temos feito também a promoção das sopas das cegadas em Madrid, já é pelo segundo ano consecutivo que na Fitur temos um momento de destaque também para este prato nesta Feira Internacional de Turismo, e o acolhimento dos nossos vizinhos espanhóis é enorme para este prato, muito fãs de bacalhau. Nós temos aqui alguma expectativa que haja aqui uma pegada espanhola desta segunda edição do festival. Sabemos naturalmente que ainda é um festival que está a crescer, ainda não terá um muito significativo, sobretudo a este nível de visitantes estrangeiros. Estamos a contar, naturalmente, conforme o ano passado, com casa cheia, e contamos que seja efetivamente uma atividade que vá ficar na memória das pessoas e que eles vão querer repetir nos próximos anos, trazendo sempre um grupo de amigos maior.
1: O programa inclui ainda a animação musical ao longo da tarde e um espetáculo com banda Supernova. A vice-presidente deixa o convite à participação.
7: O convite, eu gostava de fazer um convite a todos os ouvintes da Onda Livre. Quem ainda não fez a sua reserva ainda pode fazer, reservar os seus lugares, seja presencialmente na nossa Casa da Cultura, seja através também do nosso site ou das redes sociais, onde temos a informação para fazer o registro da pré-reserva. Estão todos convidados, naturalmente.
1: O segundo Festival das Sopas das Cegadas realiza-se amanhã no Mercado Municipal de Alfândega da Fé. O agrupamento de escolas de Mirandela vai ter a funcionar em setembro, no início do ano letivo 2026-27, o novo Centro Tecnológico Especializado de Informática, o CTE. O investimento de cerca de 1 milhão de euros, financiado pelo PRR na aquisição de recursos educativos tecnológicos de ponta, que irá beneficiar cerca de 80 alunos que vão frequentar o curso profissional de técnico de informática na escola secundária. Além disso, o diretor do agrupamento de escolas, Carlos Alberto Lopes, revela que este centro vai permitir que o agrupamento desenvolva competências digitais ao nível do território, até porque existem vários parceiros envolvidos na candidatura que poderão agora dar o seu contributo.
8: Tem 3 salas equipadas, com um investimento PRR e um laboratório. Isto é variável conforme os anos, mas vão, em média vamos ter por ano à volta de 80 alunos. Estes centros tecnológicos têm um regulamento específico, gozam de um plano de atividades também específico, têm também um projeto específico inserido no projeto educativo do agrupamento. E esta singularidade vai ter todo o referencial que está inscrito na candidatura. Todos a utilização para os nossos parceiros está regulamentada e vai ser possível utilizar pelos nossos parceiros a formação do que está estipulado no regulamento interno.
1: Um dos parceiros é a Associação Comercial e Industrial de Mirandela e o seu presidente, Filipe Carvalho, entende que esta é uma oportunidade única de poder abrir portas aos mais jovens no mercado de trabalho.
9: Eu diria que é fundamental. Hoje em dia, a industrialização, a computação é indispensável na evolução das empresas. É importante que haja agora uma ligação efetiva entre este projeto e a necessidade das empresas, para que esta ligação possa gerar a mão de obra necessária para evoluir as empresas de Trás-os-Montes, Mirandela neste caso, porque de facto tem aqui um sítio muito interessante, com tecnologia de ponta e pode ser aplicada à realidade. Agora essa realidade tem que ser trazida para a escola.
1: O vice-presidente do município de Mirandela, Orlando Pires, sublinha a importância da abertura deste centro tecnológico especializado.
10: Hoje é um dia muito importante para Mirandela, para a nossa comunidade educativa. Este centro tecnológico relacionado com as tecnologias de informação, com a informática, vai acrescentar valor àquilo que é a resposta ao ensino transversal no agrupamento de escolas, desde o pré-escolar até ao 12º ano. Vai dar uma resposta também aos cursos profissionais e também à resposta às aplicações informáticas do ensino secundário. Significa que os alunos de Mirandela têm aqui uma oportunidade de inovação, desenvolvimento ao nível da informática, também aqui uma oportunidade para o grupo de informática, um grupo que se consolidou ao longo dos anos. Também aqui as sinergias com o IPB, com o Instituto Politécnico de Bragança, com a ESACT, também tem cursos nesta área, por isso também esta parceria. A Associação Comercial Industrial de Mirandela é muito importante para que o tecido empresarial também possa vir beber ao IPB e aos cursos profissionais, também o programa de estágios que estamos a fazer.
1: Entretanto, Orlando Pires adianta que o município vai avançar com investimento no sistema de climatização do bloco, onde vai funcionar o centro que deve estar pronto durante o próximo ano letivo.
10: O bloco onde se encontra instalado todo o equipamento não tem as condições ainda de clima, de ambiente para que no verão se possa usar de forma confortável e por isso vamos encontrar aqui uma solução para ter um sistema de ar-condicionado ou da AVAC, não necessariamente só para o bloco de informática, mas para os outros blocos do agrupamento de escolas, neste caso da escola secundária, para que também ao nível dos exames nacionais os nossos alunos não sejam penalizados em relação aos alunos do resto do país onde o clima não é tão severo. É um assunto que o Executivo Municipal está a acompanhar há algum tempo.
1: O CTE do Agrupamento de Escolas de Mirandela já vai começar a funcionar em pleno no início do próximo ano letivo. É o resultado da aprovação de uma candidatura à componente de qualificações e competências do Plano de Recuperação e Resiliência, que fixa como objetivo estratégico aumentar a capacidade de resposta do sistema educativo e formativo para combater as desigualdades sociais e o género de género e aumentar a resiliência de emprego, sobretudo dos jovens e adultos com baixas qualificações. Macedo Cavaleiros acolhe esta noite uma palestra dedicada ao diagnóstico precoce do cancro oral e do cancro do pulmão. A sessão realiza-se no auditório do Mercado Municipal a partir das 9 da noite. Este será um momento de partilha, esclarecimento e sensibilização, com enfoque nos principais fatores de risco, sinais de alerta, formas de prevenção e da importância do diagnóstico precoce, como explica António Machado, responsável pela delegação da Liga Portuguesa contra o Cancro em Bragança.
11: Tudo ligado com a patologia, portanto, da oncologia. Tudo ligado à oncologia. Portanto, falamos da prevenção, falamos do despiste do cancro da cavidade oral, dos palestrantes, falamos do pulmão, com a doutora Fernanda Estevinho, que esteve aí no tratamento oncológico durante uns anos. E agora a investigadora está em Matosinhos, no Hospital de Matosinhos, e também tem a gentileza de estar connosco.
1: A palestra vai contar com a presença de médicos especialistas e de renome internacional. Além da palestra, o Centro de Saúde de Macedo Cavaleiros acolhe amanhã, entre as 9 e as 18 horas, rastreios de diagnóstico do cancro da cavidade oral, como acrescenta António Machado.
11: Sim, o nosso objetivo principal é a prevenção. E depois, no dia seguinte, estamos todo o dia no centro de saúde a fazer consultas do diagnóstico precoce do cancro da cavidade oral. Portanto, estamos no centro de saúde todo o dia, com a colaboração também do centro de saúde, da OLS, com quem temos protocolo, e vamos estar lá todo o dia.
1: Esta conferência é a terceira edição organizada pela Liga Portuguesa contra o Cancro e pela Associação Portuguesa de Medicina Dentária Hospitalar, em parceria com a Unidade Local de Saúde do Nordeste e com o município de Macedo Cavaleiro.
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1: Este é o fim de semana mais aguardado pela maioria dos vilarrealenses. As corridas voltam a animar o circuito. O presidente da Câmara de Vila Real, Alexandre Favaes, diz que este é um fim de semana de celebração da paixão pelo automobilismo e uma oportunidade de promover o concelho.
4: Apenas um fim de semana de corridas, é um fim de semana da promoção da identidade de Vila Real, da nossa gastronomia, dos nossos filhos, dos nossos covilhetes, das nossas cristas, mas principalmente a celebração desta paixão que os vilarreenses têm por aquilo que é o nosso circuito internacional. Lembrando, são mais 1.500 pessoas à volta da pista para este que seja um fim de semana absolutamente extraordinário. Vila Real está preparada para ter, mais uma vez, um excelente fim de semana de corridas e um excelente fim de semana de promoção de Vila Real. Assim se percebe que, de facto, também no automobilismo nós estamos no sítio certo.
1: Chegamos assim ao final desta primeira edição da CIR, a Cadeia de Informação Regional. Regressa logo mais às 18h30. Tenha a continuação de uma ótima sexta-feira. Boa tarde.
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0: Olá amigos, boa tarde, bem-vindos a esta primeira edição dos Discos Pedidos nesta sexta-feira, 10 de julho. A partir deste momento pode participar, pedir um tema, fazer também a sua dedicatória, é só marcar o 2784-283-76 ou 77 nesta edição com o apoio da empresa José Jorge Torres na Zona Industrial de Macedo Cavaleiros.

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1: E seguimos a nossa viagem. Cumprimento já o José de Almofala, Figueira de Castelo Rodrigo. José, boa tarde.
2: Boa tarde, Rui.
1: Como está? Tudo bem?
2: Tudo bem.
1: Já almoçou?
2: Já.
1: Quero recordar a Teresa Tarouca, vai dedicar a quem esta música?
2: Minha irmã, meu sobrinho, meu cunhado, a mulher de Centro Dia, a Nazaré, a Rita e o Zé Brasa, a Sandra Reis, ao Luís Mateio, ao Davi Mateio, à Sara, à outra Sara, ao Janeiro, à Belita, ao José António, e vai para a Piedade, para o Chico, e vai para si, para a Carla e para quem esteja a ouvir.
1: Muito obrigado, José. Desejo-lhe também uma ótima tarde, tudo de bom, até logo.
2: Até logo.
1: Cumprimento já o Humberto, vamos até à Ribalonga. João Humberto, boa tarde.
3: Boa tarde, Rui.
1: Como está? Tudo bem, Humberto?
3: Tudo bem, que eu almoçava para irmos estar com as cabras.
1: Ora, e queres ouvir uma desgarrada com a Linda e o Ruizinho de Penacova? Vai dedicar a quem?
3: Vai bem, a primeira trazida, toda a família para o Nato Leandro, vai para o meu amigo João, companheiro Ângela, vai para o João Moreno do Alcunho, toda a família, vai para a minha amiga Celeste do Popo, a mãe Alice, vai para o Noemi Martim, toda a família, melhores para o meu cunhado, vai para a Manuela, para mim e para o Natinho, vai para o Mário Solidário dos Pais, para o Francisco Santos, toda a família, para a Fátima, para toda a família, melhores para a Fátima, vai para a Ana Alice e para o Palé, vai para o Marco da Sobreira e toda a família, vai para o José Cavalheiro, vai para o Ricardo da Força, para toda a família, para o Fernando da Balorga e toda a família, para o Manuel Almander e toda a família, para a Julinha e para o marido, para a Filomena e para o marido, para o Justino e para a mãe, as melhoras para a mãe, para o José para a Nazaré, para o Simão de Carvesseiro e toda a família, as melhoras para o Simão, vai para a Luzinha e para a Julinha, para todos os pastores e todos que estão a ouvir e todos que trabalham na Aranda Livre, para o Rico, boa tarde.
1: Muito obrigado, desejo-lhe também a continuação de uma ótima tarde, tudo de bom, até logo.
3: Obrigado,
1: senhor. Vamos recordar a Teresa Tarouca, pedido do José Almofala, Figueira de Castelo Rodrigo.

0: Cumprimento já o Simão, vamos até Carviçais. Simão, boa tarde.
1: Olá, boa tarde, Sr. Costa.
0: Já almoçou, Simão?
1: Já almocei, com muita dor, Sr. Costa, aguento duas dores, mais dor.
0: Ora, vamos ouvir o retrato sagrado de Nel Monteiro, vai dedicar a quem esta música?
1: Olha, vou dedicar a si, à sua mãezinha que mais gosta, desejo muita felicidade para a sua mãe e para o resto da sua família. Eu com mais desejo, muita felicidade para ela e para a sua mentinha. E depois quero dedicar aí ao seu Humberto um santo abraço para ela e para a família. Tenha uma boa caminhada. Vou dedicar também à dona Noémia um santo abraço para ela. Tudo bom e as melhores para o cunhado e para o irmão. E depois vou dedicar à dona Nazaré e ao seu José e ao tempo também que não ouço. Um santo abraço para eles, tudo bom, tenham um bom trabalho. E depois vou dedicar a todos os doentes em geral que se encontram nos hospitais e fora dos hospitais, e também, principalmente para os bombeiros de todo o mundo com a rua. Um santo abraço para eles, tudo bom. E depois vou dedicar também ao nosso amigo Ricardo Afonso Sabor, para a Dona Conceição. E vou dedicar para todas as pessoas que trabalham na Quinta do Nomeão e das Bandeiras. Principalmente para a Dona Belinha e também para a Dona Noémia, como se chama, a Dona Nona Ocília de Moncorvo. Um santo abraço para ela, tudo bom. E para os seus reis de Carviçais. E sou Rui Costa, e bem para si, tenho o meu programa. Até logo, se quiserem, para todos os vinguinhos falam em mim. Até logo, se quiserem.
0: Muito obrigado, desejo-lhe também a continuação de uma ótima tarde, tudo de bom, até logo, as melhoras.
1: Obrigado, até logo, obrigado.
0: Seguimos com a Linda e Ruizinho de Penacova, a pedido de Humberto, que nos telefonou da Ribalonga.

0: Edição de discos pedidos até às 3 da tarde na antena da Onda Livre. Rui Costa. 278-428-376 ou 278-428-377. Cumprimento a Luísa. Vamos até ao Conselho de Bragança. Luísa, boa tarde.
1: Olá, Rui. Boa tarde.
0: Como está? Tudo bem?
1: Tudo bem.

0: Dona Ana do São Pedro Velho. Olha, para ela com um grande beijinho. É só arroz, por agora é só.
1: E esqueceu-se para todas as mulas.
0: É verdade.
1: Senão elas depois ficam mal dispostas.
0: Claro, para todas as mulas.
1: Mulas, cavalos, burros.
0: É raça equina.
1: Ora, muito bem. Bom almoço, boa sexta-feira, até logo.
0: Até logo, um grande beijinho, Rui.
1: Beijinho, tudo de bom. Seguimos com o pedido do Simão de Carviçais.
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0: cumprimento já a Elizabeth, que nos está a telefonar da Suíça, e também a Elvira de Poiares. Elizabeth, boa tarde.
1: Boa tarde, Henri Costa. Está tudo bem?
0: Como está? Bem disposta?
1: Bem, que remédio.
0: Ora, quero...
1: Muito calor aqui hoje.
0: Muito calor. Quero ouvir o Bonga. Vai dedicar a quem esta música?
1: A Sandra Moraes, a Dona Maria de Monção... E ao restante da equipa de Chamozão. Toda a equipa de Chamozão.
0: Muito obrigado, desejo-lhe um bom trabalho, a continuação de uma ótima tarde sexta-feira. Até logo.
1: Obrigado.

0: Elvira, boa tarde.
1: Boa tarde, Rui.
0: Como está? Tudo bem, Elvira?
1: Está tudo, Rui.
0: Já almoçou?
1: Sim, já almocei, Rui.
0: Ora, vamos ouvir os sons do Minho. Vai dedicar a quem esta música?
1: Olha, vai para os meus dois filhos, para os meus netos, vai para aí, para o Rui, para a sua família, para a da Carla, e vai para todos os ouvintes e participantes, a quem eu tenho dedicado sempre. E até logo, se Deus quiser, Rui.
0: Muito obrigado, desejo-lhe também a continuação de uma ótima tarde, boa sexta-feira, até logo.
1: Até logo, Rui.
0: Para já seguimos com a Diafa, a pedido da Luísa, que nos telefonou do Conselho de Bragança, depois Bonga, para a participação da Elizabeth, que está a trabalhar com os colegas da Suíça, e os sons do Minho, para a participação da Elvira.

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Rui Costa. Estamos na reta final desta primeira hora da primeira edição dos Discos Pedidos. 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A gerência deseja-lhe uma ótima tarde. Nós estamos de regresso dentro de alguns minutos, logo após o sinal horário das 14. Se ainda não teve a oportunidade de participar, conto consigo na segunda hora. É só marcar o 278-428-376 ou 278-428-377. Estamos de volta dentro de alguns minutos para a segunda parte dos Discos Pedidos. Até já!

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14: São 2 horas. 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
1: Bem-vindos à segunda parte dos discos pedidos nesta tarde de sexta-feira, 10 de julho. Se ainda não teve a oportunidade de participar, está na hora de marcar o 278-428-376 ou 77, pedir um tema, fazer também a sua dedicatória.

0: Já sabe, até às 3 da tarde pode pedir um tema, fazer também a sua dedicatória através do 2784-283-76 ou 77. Nesta edição, com o apoio de Magnatura, a ser comercializado desde 2012.
1: Ai que coisa boa!
0: Cumprimento já a Alice, que nos está a telefonar de Mirandela. Alice, boa tarde.
2: Olá, boa tarde, Rui.
0: Como está? Está tudo bem?
2: Está tudo bem, Rui.
0: Não me diga que está em biquíni e na zona verde.
2: Não estou em biquíni na zona verde, mas estou em casa.
0: Muito bem, apanhar bem o sol.
2: Exatamente, eu não preciso de ir para a zona verde para apanhar sol. Ao menos aqui ninguém me vê.
0: Mas cuidado, um protetor...
2: Não, não é preciso protetor, eu já estou protegida.
0: Ora, vamos recordar o Marco Polo, vai para quem esta música?
2: Olha, vai para os filhinhos e para a netinha, para uma ver a família dele e para toda a minha, um beijinho para eles todos. Vai para a Noeminha com um beijinho muito grande e muito apertadinho e muita força para ela. Vai para todos os imigrantes, para o José e para a Nazaré, para o Sr. João Rodrigues. Vai para a Luizinha com um beijinho também, Luizinha, beijinho. E é também... para o senhor Humberto, para o Freitas e para a Pepinha, para todos os pastores que são muitos, para a dona Beatriz e para a Celinha, para a dona Hilda também, para a dona Gina, olha, para toda a gente que fala em mim no meu Pelé, porque é muita gente, Rui, para si e para a mãe, já sabem, para a mana, para a carrinha e para os dela, e até logo, se Deus quiser, e boa continuação, com uma boa tarde para toda a gente.
0: Muito obrigado, já que está protegida, desejo-lhe um beijinho, até logo.
2: E até logo, Rui. O que vale é que o telefone não tem minóculos, senão diga tu eu. Tchau, Rui. Ai, tonto.
0: Adeus, até logo. Vamos recordar Marco Paulo.

0: Recordamos Marco Paulo na hora do adeus, a pedido da Alice de Mirandela. E junta-se a nós a Tânia, da Repleto de Vida. 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
0: Ora, muito obrigado, Tânia. Vamos lá, 2784-283-7677, pois não digo que não conseguem participar. E às 3 da tarde vamos falar com esta cantora, chama-se Joana D'Arc.

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2: Vamos já até Vila Verdinho cumprimentar o Alcino. Olá, boa tarde.
3: Boa tarde.
2: Como está? Tudo bem, Alcino?
3: Tudo que é à sombra, à fresca.
2: Ora, aproveitar agora uma cestinha, é que é bem, não é?
3: Está lá para as quatro.
2: Ora, agora também é muito calor.
3: Não dá para sair para a rua agora.
2: Vamos ouvir aqui uma desgarrada com o Augusto Canário, vai para quem?
3: Olha, para a Fatinha de Valdezmas, para a Fátima Pastora, para o António Manuel de Macedo Cavaleiros e todo o pessoal aí de Macedo, e para todos os ouvintes e participantes.
2: Muito obrigado, Alcino. Desejo-lhe um bom descanso, uma ótima tarde. Até logo.
3: Até logo.
2: Para já seguimos com Augusto Canário e a

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0: E seguimos com esta segunda parte dos discos pedidos, com o apoio de Magnatura, a ser comercializado desde 2012. 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E para participar, pedir um tema e fazer a dedicatória, é só marcar o 278-428-376 ou 77. Falei há minutos com o Alcino, que nos telefonou de Vila Verdinho.

0: recordamos Gal Costa e Tino Maia nesta sexta-feira. Tivemos um telefonema da parte da Ana Maria, que está na Suíça e na impossibilidade de entrar em direto e fazer a sua dedicatória, porque está a trabalhar neste momento. Ela deixa a seguinte mensagem, uma música, à escolha da Rádio Onda Livre, para todo o pessoal que está a trabalhar na agricultura, tanto em Portugal como no estrangeiro, para todos os bombeiros e para todos os motoristas e para todos aqueles que estão na companhia da Rádio Onda Livre neste momento.
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0: Cumprimento já a Hilda. Vamos até Valfigueira Taboaço. Hilda, boa tarde.
3: Boa tarde.
0: Como está? Tudo bem, Hilda?
3: Tudo bem.
0: Muito calor?
3: Costume. É claro.
0: Já almoçou?
3: Olha, acabei há pouco tempo ainda.
0: Quero ouvir uma música de Pedro Barroso. Vai dedicar a quem este tema?
3: Vou dedicar para todas as pessoas que estejam a ouvir, que gostem. Depois vai para a Dona Luísa com um beijinho, para a Dona Adela e para a Dona Noémia. O que é que está a ser a Dona Noémia? Aconteceu alguma coisa? Eu estive a ouvir de manhã, mas não pude.
0: Acho que faleceu o cunhado.
3: Ah, pronto, meus sentimentos estão para a Dona Noémia, mas também para o Sr. Almendra, para o Sr. Evelino, para a Dona Julieta de Mirandela, a Dona Salinha e marido, para o Sr. Freitas, para a Dona Jovelinha, a Dona Alice, a Dona Fatinha, para o Sr. Zé Cavalheiro, para si, para a sua colega, para a sua mãezinha e para toda a família.
0: Muito obrigado, Hilda. Desejo-lhe também uma ótima tarde. Tudo de bom. Até logo.
3: Muito obrigada. Até logo, se Deus quiser.
0: Seguimos com Pedro Barroso.

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5: Ouvimos Pedro Barroso a pedido da Hilda, que nos telefonou de Valfigueira, Taboaço.
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7: Estamos na reta final desta segunda e última parte dos discos pedidos nesta primeira edição. 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Seguimos com grandes músicas na antena da Onda Livre. A segunda edição está de regresso mais tarde, das 19 até às 20. Pela minha parte é tudo. Desejo-lhe uma ótima tarde.

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1: Três horas. Boa tarde.
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6: A minha convidada chama-se Joana D'Arc, é uma conhecida cantora portuguesa de música ligeira e bem popular. Podemos vê-la em programas de televisão, recentemente participou num reality show. A cantora conta com vários temas populares lançados nos últimos anos, como Casar Nem Pensar, em 2024, Sou Amor, em 2025, Meu Funaná, em 2023, e recentemente lançou outras músicas, entre elas este tema e vai mais um. É com ela que vamos falar nos próximos minutos.

0: Vai, sem dúvida, e vai mais um.
1: Vai mais um, que assim é que...
0: Joana D'Arc, bem-vinda à Rádio Onda Livre.
2: Olá, boa tarde. É um gosto enorme estar aqui à conversa contigo. Um cumprimento especial a todos os ouvintes da Rádio Onda Livre. É mesmo um gosto muito grande para mim.
0: Ora, Joana, começamos por esta música E Vai Mais Um, que é o seu mais recente, a sua mais recente música. Fala-me um pouco sobre ela. É uma música bem animada, bem popular, com muito ritmo.
2: É verdade, é a minha mais recente canção. Ela tem mais ou menos 2 meses. Portanto, eu lancei-a após a saída da primeira companhia, do programa. Era um tema que eu já queria, já ambicionava há algum tempo, porque traz aqui um registro diferente, bem disposto, e isso está sempre intrínseco nas minhas canções. Portanto, são sempre temas, por norma, muito animados. Mas tem aqui uma componente que é o facto de ter aqui uma sonoridade mais tradicional. Eu sou minhota e já há algum tempo que queria trazer aqui um bocadinho esse registro, e portanto foi juntar aqui um bocadinho o útil ao agradável, que é mesmo juntar as minhas raízes, não é? A tradição, o folclore, o registro mais tradicional nas minhas canções.
0: Como é que começou a sua carreira?
2: A minha carreira começou há muitos anos atrás. Eu comecei, e digo isto com muito orgulho, porque sem dúvida que foi a minha grande escola para hoje estar aqui a falar contigo. Comecei por animar casamentos, batizados, eventos. Fazia também primeiras partes a artistas que hoje tenho a honra de dizer que são meus colegas de estrada, a cantar temas de outros colegas também, portanto não tinha temas meus, temas originais, e sem dúvida que foi aí que eu aprendi muita coisa, foi nessa altura. Até que houve um dia que, portanto, a vontade falou mais alto, e até confesso que na altura já estava um bocadinho desacreditada, achei que já devia ter sido mais cedo, mas não, resolvi arriscar e lancei o meu próprio trabalho, e correu bem, graças a Deus.
0: Esse percurso pelos casamentos, festas, romarias que me falou, foi um caldo, foi uma escola de vida, foi uma experiência para si?
2: Claro que sim, claro que sim. Foi a minha grande escola. Portanto, eu lidei de muito perto com as pessoas, conseguia perceber o que é que as pessoas gostavam, de que forma as pessoas se animavam. Claro que o público não é sempre, não é linear, e há públicos diferentes, mas de forma geral eu aprendi muito, e a lidar com as pessoas, a respeitar aquilo que as pessoas gostavam de ouvir. E depois aqui entra um bocadinho aquela parte de, ok, eu vou gravar temas que eu acho que as pessoas vão gostar, mas eu também não posso descurar quem eu sou enquanto artista, enquanto pessoa, portanto eu tenho que me identificar. Eu por norma não gravo mesmo temas com o qual eu não me identifico. Se eu não gostar do tema, se eu não me identificar com o tema, simplesmente não gravo, não invisto nele, porque o público sabe quando nós estamos a fazer as coisas com verdade ou quando nos é imposto, e portanto eu tenho sou um bocadinho privilegiada nesse aspecto, porque efetivamente só gravo aquilo que eu gosto.
0: Ora, identifica-se com que tipo de música?
2: É assim, eu sou cantora de música popular portuguesa, com muito orgulho. No entanto, eu acho que a música não tem que ser, digamos, algo quadrado. Portanto, isto é um mundo infinito de opções e de misturas, e eu sou aberta a isso. Eu gosto muito de música, de forma geral, vários estilos musicais. Eu ouço um bocadinho de tudo, e quando eu ouço que ouço um bocadinho de tudo, é mesmo verdade. E, portanto, há sempre uma inspiração que a gente vai buscar, ou uma guitarra noutro género musical, ou um videoclipe, ou isto ou aquilo. Portanto, eu absorvo muito daquilo que eu vejo e que ouço, e portanto não tem que ser, ok, é tradicional, a batida é esta. Não, podemos fazer aqui uma mistura. E a prova disso é, por exemplo, a canção do Seu Amor, que tem ali umas nuances mais árabes, ali pelo meio, mas não deixa de ser música tradicional, e isso dá muito gozo fazer.
0: Ora, essa música que eu tinha aqui preparada é Seu Amor, não é uma balada.
2: Não, não é uma balada de todo, é uma canção até muito bem disposta. Na altura eu queria gravar algo diferente, portanto era o que eu estava a sentir no momento, e acabou por aqui haver aqui uma mistura das Arábias, como eu costumo dizer. Aqui umas... A música é mesmo assim, é um mundo infinito, e portanto não tem mal nenhum em misturar aqui inspirações, e foi o que eu fiz com esse tema.
0: Inspirada nas Arábias, como disse, com umas pitadas de romantismo e de amor.
2: Exatamente, e boa disposição, porque essa está sempre intrínseca.
0: É romântica, Joana?
2: Sou bem disposta, digamos assim.
0: Neste caso, podemos dizer que é só amor.
2: É só amor, que é aquilo que faz o mundo girar. Eu, pelo menos, quero acreditar que sim.

0: São músicas alegres, são músicas frescas para este verão. Joana D'Arc, músicas bem próprias para as festas e romarias.
1: Exatamente, e eu trabalho um bocadinho também a pensar no meu espetáculo, naquilo que eu vou apresentar em palco, porque por muito que a gente lance uma canção, e claro que é óbvio que a gente quer que as pessoas a ouçam e muito, não podemos descurar dessa parte, que é a parte onde as vamos apresentar.
0: Já agora, quem não conhece o espetáculo da Joana D'Arc, como é que é os seus espetáculos?
1: É assim, essencialmente é um espetáculo muito bem disposto. Eu costumo dizer, eu sou uma artista muito chata, porque eu não descanso enquanto não sei que as pessoas estão a divertir. E, portanto, se durante aquelas 2 horas de espetáculo as pessoas que estão a assistir se esquecerem de alguma cruz que possam eventualmente ter, algum dia pior, um problema da sua vida, se durante aquelas 2 horas se divertirem, eu já saio feliz do espetáculo. Porque é esse o meu principal objetivo, é levar alegria às pessoas e boa disposição. E nunca também fraudar, de certa forma, as comissões de festas, porque trabalham muito, e eu tenho o máximo respeito por elas, trabalham muito durante o ano inteiro para que as tradições não acabem e querem que a festa seja, corra pelo melhor e que as pessoas fiquem bem dispostas e felizes. E, portanto, é nesse sentido também que eu trabalho muito e que me inspiro...

0: o facto de ter um espetáculo que as pessoas, que seja agradável das pessoas assistirem.
1: Quando entra em palco, esquece os problemas da vida, liberta-se e tenta que o público faça o mesmo.
0: Exatamente, é para isso que nós lá estamos também, não é só para cantar, temos uma responsabilidade acrescida, pelo menos assim eu sinto, que é ter a esperança que as pessoas se divirtam durante aquelas 2 horas.
1: Já teve a oportunidade de atuar na nossa região, na região de Trás-os-Montes?
0: Sim, eu não sei especificar o nome da terra, porque felizmente são muitas terras por onde eu passo, mas sim, já estive aí na zona a atuar.
1: Ora, e quem quiser contratar a Joana D'Arc, quer deixar ficar algum contacto, há redes sociais?
0: É muito fácil de chegar até mim, redes sociais são lá os contactos todos, ou através da minha editora, a Peixe Real, ou então até através de vocês, da Rádio Macedense, porque eu tenho a certeza que passam aqui os contactos todos.
1: Ó Joana, neste, já canta há muito tempo, como disse há minutos, neste percurso da sua carreira foi complicado?
0: Sim, claro que sim, não é, o percurso da música não é um percurso fácil, eu não acordei um dia e disse, olha, a partir de hoje quero ser cantora, ou não é porque eu afinei um bocadinho que de repente, olha, se calhar tem jeito para ser cantora, não, ser cantora era algo que fazia parte de mim, era aqui, eu sempre senti que era aqui que eu queria ser feliz, que eu queria investir o meu tempo, era nesta carreira, é aqui onde eu me sinto completa, e eu estudei e trabalhei muito na música para poder um dia estar aqui, por exemplo, a conversa contigo. Isto não se acorda e decide que quer ser cantor. Pelo menos eu não sinto assim. Foi mesmo, há aqui mesmo um investimento de muitos anos, de muito trabalho. Eu hipotequei a minha vida na minha carreira e continuar a ser prioridade para tudo é a minha carreira.
1: Ao longo destes tempos tem aparecido muitas vezes na televisão, participou na primeira companhia, neste reality show. Que experiência é que guarda da sua participação?
0: Olha, essencialmente foi a aventura da minha vida, porque eu já tinha sido abordada para fazer parte de outros formatos e pronto, por situações que agora não interessam, não foi possível, a maior parte até por questões de trabalho. E este convite surgiu em boa hora, e eu resolvi aceitar primeiro porque adorei o formato do programa, achei completamente fora de caixa, era a primeira companhia, portanto havia ali um ensinamento que nós trazíamos, e foi isso que eu trouxe, foi o ensinamento, o respeito pela farda, não que não existia sim, da minha parte, mas fiquei a respeitar muito mais os valores que realmente interessam, o espírito de camaradagem, de lealdade, e isso acabamos por trazer para o nosso dia-a-dia. São lições que nós trazemos e ensinamentos que trazemos para o nosso dia-a-dia. E depois todos os meus camaradas, não é? Os meus colegas, a produção, e sair de lá e perceber que tem um país inteiro a acarinhar-me, é sem dúvida, não há palavras para descrever isso.
1: Participar num programa como esse ajudou muito na sua carreira?
0: Sim, isso não é, portanto, é o que é. Hoje em dia nós temos que acompanhar as coisas como elas são, e a verdade é que eu já existo no mercado há muito tempo, no mercado da música, mas com a entrada na primeira companhia, eu acho que as pessoas ficaram a conhecer melhor quem é que eu sou, e jogou a meu favor, porque também ali não havia, nós entramos um bocadinho, entre aspas, às cegas, porque o programa existiu há 20 anos atrás, mas nós já não tínhamos memória do programa, portanto nem sabíamos muito bem como é que aquilo ia processar. Nós achávamos que só íamos lá fazer umas coisas, mas não, a instrução era mesmo real e aquilo era mesmo duro e, portanto, não havia tempo para conflitos ou para criar jogo ou dinâmica, não havia, simplesmente éramos nós a tentar superar as provas do dia-a-dia, que eram constantes.
1: Tenho aqui uma música que o título é Isto é Como na Tropa, tem a ver com esse programa?
0: Engraçado, as pessoas acham que eu gravei o tema por causa do convite que surgiu para o programa, mas não corresponde à realidade. E esse tema faz parte do meu primeiro álbum, que saiu em 2016 ou 2017, se não estou em erro, e na altura eu disse que queria, ao produtor com quem eu trabalhava na altura, disse que queria gravar alguma coisa que tivesse a ver com os militares ou no âmbito militar, e na altura foi-me apresentada esse tema, que não foi escrito por mim. E quando eu ouvi, eu achei muito estranho. Eles até me perguntaram, mas queres trocar? Podemos tentar fazer uma canção nova? Eu disse, não, eu gosto do tema. E o tema ficou, acabou por fazer parte do meu primeiro álbum, ainda esteve no repertório de espetáculos durante mais ou menos um ano, e depois acabou por ficar, por ser encostada, como tantas outras.

0: outras, porque vão surgindo trabalhos novos e vamos adaptando o repertório. E agora, com a entrada na primeira companhia, fazia todo sentido ir buscar este tema, dar uma nova roupagem e trazer ao público. Incrível, por incrível que pareça, toda a gente sabe a canção agora, ou pelo menos o refrão. E é muito giro perceber isso. Portanto, a música já existia, não foi criada por causa do programa. A única coisa que eu fiz foi repescar o tema, dar uma nova roupagem, porque efetivamente enquadrava-se em tudo com o registro do programa.
1: Joana D'Arca, também escreve temas?
0: Também escrevo, mas a maior parte dos temas que eu escrevo eu não dou a conhecer.
1: Porquê?
0: Não sei, tenho uma, talvez a de Natal, foi escrita por mim, acho que foi a de Natal, um tema que eu tenho de Natal, esse sim, foi escrito por mim, composto por mim na íntegra, letra e música, mas não sei, depois em comparação ainda não me sinto preparada para colocar as minhas canções no mercado e acabo sempre por confiar em quem tem mais experiência, com a minha editora, com o Paquito, com o meu marido que também escreve, e portanto andamos aqui sempre um bocadinho em pinças a trabalhar todos para o resultado final. Em relação a mim, eu ainda não olhei para nenhuma letra e disse, não, isto é para ficar, a não ser a de Natal. A de Natal efetivamente foi aqui um caso à parte, porque foi escrita e composta por mim e é a única que está no mercado.
1: Voltando à última música, E Vai Mais Um, como é que o público tem reagido?
0: Muito bem, muito bem. Eu fico muito feliz, porque no fundo eu estou a homenagear também as minhas raízes, como minhota que sou. Chegar ao sítio do palco e perceber, para fazer o check sound, por exemplo, ainda à tarde, e perceber que as pessoas já cantam o tema, que já perguntam se vou cantar o tema, isso é muito bonito, porque é o feedback que nós temos do trabalho que estamos a lançar. E o trabalho não tem assim tanto tempo quanto isso, tem cerca de 2 meses ou um pouco mais, mas realmente as pessoas gostam muito do tema, fazem questão de dizer que adoram me ver neste registro mais tradicional, e eu gosto sempre de receber também o feedback, seja bom, seja mau, tudo é aprendizagem. E portanto é muito, muito gratificante para mim perceber que as pessoas se identificam com o trabalho que eu vou pondo no mercado.
1: Joana D'Arca, qual é a mensagem que deixa ficar aos seus seguidores?
0: Olha, essencialmente quero, a minha mensagem é de gratidão acima de tudo. Agradeço mesmo o carinho que me dão. Eu sei que muita gente me acompanha e eu tento responder ao máximo, porque sou eu que faço a gerência total das minhas redes. Às vezes não consigo, mas é essencialmente a minha gratidão para todos. Espero encontrar-vos também num qualquer espetáculo perto de vocês. Ficam sempre todas disponíveis nas minhas redes a listagem de agenda. Portanto, se algum dia souberem que eu estou perto de vocês, vão assistir ao espetáculo, fiquem para o final, falem um bocadinho comigo, porque eu gosto sempre de receber toda a gente e agradeço muito o carinho que me dão.
1: E espero recebê-la aqui nos estúdios da Rádio Onda Livre em Macedo Cavaleiros.
0: Claro que sim, em breve vai acontecer.
1: Joana, desejo-lhe um bom verão, muitas felicidades e até uma próxima oportunidade.
0: Obrigada, muito sucesso para vocês também e um grande beijinho a todos os ouvintes.
1: Para finalizar a nossa conversa, vamos ouvir o último tema que se chama Isto é Como na Tropa, com Joana D'Arca.

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12: São 4 horas. 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
5: Atualizamos a informação regional com a jornalista Jody Pinto.
6: O distrito de Bragança continua esta sexta-feira sob aviso amarelo devido à persistência de temperaturas elevadas e à possibilidade de trovoada, segundo o Instituto Português do Mar e da Atmosfera. O risco máximo de incêndio rural mantém-se na maioria dos concelhos dos distritos de Bragança e Vila Real. Um homem de 67 anos foi detido pela Polícia Judiciária no concelho de Vinhais, suspeito de abusar sexualmente das duas filhas. Vai aguardar o desenrolar do processo em prisão domiciliária, com pulseira eletrónica e proibido de contactar as vítimas, por decisão do Tribunal Judicial de Bragança. A Câmara Municipal de Macete Cavaleiros promoveu uma sessão de esclarecimento sobre baldios, para informar os compartes sobre o enquadramento legal, os modelos de gestão e a constituição das associações, incentivando uma gestão mais organizada e sustentável deste património comunitário. O distrito de Bragança vai continuar sob aviso meteorológico devido às altas temperaturas emitido pelo Instituto Português do Mar e da Atmosfera para esta sexta-feira. O IPMA alerta também para a possibilidade de ocorrência de trovoada. Bragança passa de aviso laranja para aviso amarelo, enquanto Vila Real deixa de estar sob aviso meteorológico devido ao calor. Em Macete Cavaleiros, a temperatura máxima deverá chegar aos 36 graus, enquanto a mínima se mantém elevada nos 18 graus. Na cidade de Vila Real, os termómetros poderão atingir os 32 graus de máxima, com mínima nos 15 graus. No que toca ao perigo de incêndio rural, praticamente todos os concelhos do distrito estão sinalizados com risco máximo, exceto Carraseda de Anciães, no distrito de Bragança. Já no distrito de Vila Real, concelhos de Alijó, Saborosa, Santa Marta de Penaguião, Boticas, Montalegre, Ribeira da Pena e Vila Pouca de Aguiar estão indicados com risco muito elevado. Assim, recomenda-se a ingestão regular de água, mesmo sem sentir sede, evitar a exposição ao sol entre as 11 horas e as 5 da tarde, usar roupa leve, chapéu e protetor solar, manter crianças, idosos e pessoas mais vulneráveis em locais frescos e bem ventilados e nunca deixar crianças ou animais dentro de veículos estacionados. O homem de 67 anos detido no concelho de Vinhais pela Polícia Judiciária por ser suspeito de ter abusado sexualmente das duas filhas de 40 e 21 anos vai ficar em prisão domiciliária, acumulada com a proibição de contactar as filhas, revelou a advogada de defesa Mónica Teixeira. Foram as medidas de coação aplicadas pelo juiz de instituição criminal do Tribunal Judicial de Bragança após o primeiro interrogatório. Segundo a mesma fonte, o homem que reside numa aldeia do concelho de Vinhais vai ficar em casa de familiares no concelho de limítrofe, controlado por pulseira eletrónica, a aguardar que decorra o processo. O Ministério Público tinha pedido a medida de coação mais grave, prisão preventiva, mas o juiz acabou por aceitar o pedido da advogada de defesa que solicitou a prisão domiciliária. O suspeito está indicado pela prática dos crimes de abuso sexual de pessoas incapazes de resistência, abuso sexual de criança e de detenção de arma proibida. De acordo com o comunicado da PJ, o pai terá abusado da filha de 40 anos, portadora de deficiência cognitiva, no passado domingo, no interior da residência onde o suspeito e a vítima residiam, aproveitando o facto da esposa, a mãe da vítima, estar ausente no estrangeiro. A outra filha de 21 anos será uma segunda vítima e os abusos terão acontecido entre os 10 e os 13 anos da menina, circunstâncias que se encontra a ser objeto de aprofundamento investigatório, adianta a PJ. A Câmara Municipal de Macete Cavaleiros promoveu na passada quarta-feira uma sessão de esclarecimento sobre baldios, com o objetivo de informar a população sobre o enquadramento legal, a organização das associações de compartes e os modelos de gestão deste património comunitário. A iniciativa promovida pela Divisão de Agricultura e Desenvolvimento Rural contou com a participação de Ângelo Teixeira, técnico da Cooperativa Agro-Rural de Boticas, que destacou a importância dos baldios para o desenvolvimento dos territórios de baixa densidade.
7: Eu queria, acima de tudo, o que era a importância dos baldios para as comunidades, ou seja, haver uma boa gestão a nível do território e com isso também acrescentar valor e agregar valor a nível dos territórios. Isso acho que é importante porque os baldios, de facto, são importantes para conseguirmos fixar a população, acima de tudo, e criarmos a nível de rentabilidade para estes territórios, a nível desta questão que estão muito desertificadas, à falta de população, e poderá ser aqui um fator importante na fixação de população nestes territórios de baixa densidade.
6: Durante a sessão foram também apresentados exemplos de organização e de acesso a financiamento para projetos de valorização dos baldios. Segundo Ângelo Teixeira, a criação de estruturas de gestão permitiu, em Boticas, candidatar várias áreas a fundos comunitários e nacionais.
7: Nós em Boticas, em concreto, no nosso agrupamento de baldios, aquilo que nós temos vindo a fazer é, depois de conseguirmos organizar todos os baldios, foi possível fazer alguns documentos que são importantes a nível da gestão territorial, e isso permitiu-nos conseguir aceder a várias candidaturas a nível de fundos comunitários e fundos nacionais, e agora também está-nos a permitir, com esta nova vaga a nível da questão do novo ciclo a nível do quadro comunitário, está-nos a permitir também candidatar a essas áreas e com isso também termos investimento a nível do território.
6: O técnico considerou ainda que o principal desafio passa pela organização das comunidades locais.
7: Bem, acima de tudo é conseguirem se organizar. Eu acho que o papel fundamental é os baldios aqui no Conselho de Macedo Cavaleiros conseguirem se organizar e a partir daí conseguirem também olharem para o acordo que está em cima da mesa com o ICNF e verem de facto aquilo que poderá ser uma mais-valia também para eles, a nível de poderem continuar com a questão ou seguir um caminho diferente a nível da gestão, a nível de ser uma gestão autónoma por parte destas comunidades, e a partir daí também poderem verificarem as mais-valias poderá advir dessa gestão individual e ser a nível de uma gestão autónoma por parte das comunidades. É importante é haver de facto um apoio e que possa de facto também ajudar estas comunidades nas tomadas de decisões.
6: No final da iniciativa, o chefe da Divisão da Agricultura e do Desenvolvimento Rural da Câmara Municipal de Macete Cavaleiros, Henrique Palma, adiantou que o município vai continuar a acompanhar os compartes no processo de constituição das respectivas associações.
8: Esta sessão de esclarecimento foi feita nesse sentido e estava previsto que as pessoas que, de facto, que deveriam estar, alguns estiveram, outros não estiveram, mas de qualquer das formas, tanto a Divisão da Agricultura irá entrar em contacto com as pessoas, para ver se as pessoas se querem legalizar a sua associação de compartes, para que de facto se consiga pôr o sistema de baldios a funcionar aqui no nosso concelho.
6: A sessão abordou ainda o enquadramento legislativo dos baldios, a constituição das associações de compartes e as alterações ao modelo de congestão com o Estado. O município pretende assim reforçar o apoio às comunidades locais e incentivar também uma gestão mais organizada e mais sustentável dos baldios no concelho. Macedo Cavaleiros acolhe esta sexta-feira uma palestra dedicada ao diagnóstico precoce do cancro oral e do cancro do pulmão. A sessão realiza-se às 21 horas no auditório do Mercado Municipal. Este será um momento de partilha, esclarecimento e sensibilização, com enfoque nos principais fatores de risco, sinais de alerta, formas de prevenção e a importância do diagnóstico precoce, como explica António Machado, responsável pela delegação da Liga Portuguesa contra o Cancro em Bragança.
9: Tudo ligado com a patologia, portanto, da oncologia. Tudo ligado à oncologia. Portanto, falamos da prevenção, falamos do despiste do cancro da cavidade oral, dos palestrantes, falamos do pulmão, com a doutora Fernanda Estevinho, que esteve aí no tratamento oncológico durante uns anos. E agora a investigadora está em Matosinhos, no Hospital Matosinhos, e também tem a gentileza de estar connosco. E vamos ir, provavelmente, se tivermos a oportunidade, falar só um bocadinho sobre os paliativos em Macedo Cavaleiros.
6: A palestra vai contar com a presença de médicos especialistas de renome internacional. Marcam presença Luís Frias, Margarida Gouveia, Silvio Borac, Fernanda Estevinho, João Leite Moreira e Paulo Subtil. Além desta palestra, o Centro de Saúde de Macedo Cavaleiros acolhe no sábado, entre as 9 e as 18 horas, rastreios de diagnóstico do cancro da cavidade oral, como acrescenta António Machado.
9: Sim, o nosso objetivo principal é a prevenção. E depois, no dia seguinte, estamos todo o dia do Centro de Saúde a fazer consultas do diagnóstico precoce do cancro da cavidade oral. Portanto, estamos no Centro de Saúde todo dia, com a colaboração também do Centro de Saúde, da OLS, com quem temos protocolo, e vamos estar lá todo dia.
6: A prevenção do cancro é foco da delegação desde 2014.
9: Estamos nós desde 2014 que estamos a fazer esse tipo de não só palestras, mas especialmente do despiste do cancro da cavidade oral. Começou aqui em Bragança, em Macedo Cavaleiros, é a terceira ação que fazemos, mas sempre em colaboração com a OLS, com quem temos protocolo, e com os municípios. Agora, desta envergadura, a falar sobre vários temas, é a primeira que vamos fazer durante estes anos todos, desde 2014. Portanto, aqui é a primeira em que vai haver, digamos, médicos de outras especialidades, não é? É a primeira que vamos fazer nesse sentido.
6: Esta conferência é a terceira edição organizada pela Liga Portuguesa contra o Cancro e pela Associação Portuguesa de Medicina Dentária Hospitalar, em parceria com a Unidade Local de Saúde do Nordeste e do município de Macedo Cavaleiros.

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0: querer.
1: O sentido das palavras, um olhar mais positivo sobre a vida. Não importa o que os seus pais fizeram ou deixaram de fazer num momento deles. No presente, o responsável pela sua vida é você. Você é o único responsável pelo que cria para si, pela família que constrói, pelo amor próprio que pratica e pelos abraços que dá em si mesmo e pelo calor e afeto que gera para si e para todos o que o rodeiam. Assim, é verdade. O que acontece na infância, na adolescência e até mesmo na vida adulta com os nossos progenitores marcam-nos para toda a vida. No entanto, isso não nos impede de assumirmos a responsabilidade que temos sobre a nossa vida e as nossas emoções. O presente é um momento ideal para depurar o nosso passado e desintoxicar a nossa vida sentimental. Se o frio do afeto paterno ainda é constante, é hora de deixar o casaco de lado e acender a lareira. As desculpas e os rancores não nos permitem viver e muito menos construir um lar no nosso interior. Assim, quem não teve a sorte de crescer numa família totalmente funcional tem que realizar um trabalho duplo para se fortalecer e apreciar o sentimento de amor e respeito em relação a si mesmo e às pessoas que o rodeiam. Pense nisto e seja feliz.

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3: São 18 horas. 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
1: Boa tarde, sejam bem-vindos à segunda edição CIS de hoje. Vamos aos destaques para esta sexta-feira, 10 de julho. Vila Real está a receber a 55ª edição do Circuito Internacional. As novidades passam pelo maior número de sempre de pilotos e carros do Campeonato Português de Velocidade e pelo regresso da Joker Lab. O agrupamento de escolas de Mirandela vai ter a funcionar em setembro, no início do ano letivo 2026-27, o novo CTS, Centro Tecnológico Especializado de Informática. O Mercado Municipal de Alfândega da Fé recebe amanhã a segunda edição do Festival das Sopas das Cegadas. A iniciativa pretende promover um dos pratos mais tradicionais do concelho e valorizar o património gastronómico local. São assuntos a desenvolver nesta edição.

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2: Mais uma vez, muito boa tarde. Vila Real está a receber a 55ª edição do Circuito Internacional. Este ano, uma das grandes novidades passa pelo maior número de sempre de pilotos e carros do Campeonato Português de Velocidade. O regresso da Joker Lab às provas é outra das novidades. Ontem viveu-se o primeiro dia de adrenalina, com um desfile de carros do TCR World Tour e dos Supercars Endurance, desde o paddock até a Avenida Carvalho Araújo, onde foram recebidos por muitos aficionados que aguardavam pelos autógrafos dos pilotos. Como já vem sendo hábito, as equipas foram recebidas pela autarquia. O presidente da Câmara Municipal de Vila Real, Alexandre Favais, diz que este é um fim de semana de celebração da paixão pelo automobilismo e uma oportunidade de promover o concelho.
3: Sempre dissemos que este fim de semana não é apenas um fim de semana de corridas, é um fim de semana da promoção da identidade de Vila Real, da nossa gastronomia, dos nossos filhos, dos nossos covilhetes, das nossas cristas, mas principalmente a celebração desta paixão que os vilarreenses têm por aquilo que é o nosso circuito internacional. Entre aquilo que nós percebemos é que está tudo preparado ao nível da organização, tanto quer da Associação Promotora, quer do Clube Automóvel de Vila Real, todos aqueles que são um conjunto voluntários constar, lembrando que são mais 1.500 pessoas à volta da pista, para este que seja um fim de semana absolutamente extraordinário. Vila Real está preparada para ter, mais uma vez, um excelente fim de semana de corridas e um excelente fim de semana de promoção de Vila Real. Assim se percebe que, de facto, também no automobilismo nós estamos no sítio certo.
2: José Silva, presidente da Associação do Circuito Internacional de Vila Real, diz que está tudo a postos para um excelente fim de semana e destaca o maior número de sempre de carros e participantes.
4: Estamos preparados, vai ser um fim de semana, como se aliás está a antever, até pela esta

0: recessão que tivemos aqui. O CPV acabou de trazer agora cerca de 24 ou 25 carros, o que mostra a envolvência dos pilotos. Com o TCR é a mesma coisa. Eu julgo que esta terá sido talvez a maior recessão que tivemos aqui em número de carros, não quero jurar, mas foi seguramente uma das maiores em número de carros e número de pilotos, e que mostra não só a paixão que os vilarrealenses têm, mas sobretudo pela envolvência que os próprios pilotos e as próprias equipas têm também neste circuito e a importância que dão. E por isso temos reunidas todas as condições para termos mais um fim de semana de sucesso.
1: A Polícia de Segurança Pública de Vila Real tem um dispositivo especial este fim de semana, dividido entre o circuito internacional e o resto da cidade. São mais de 150 os agentes da PSP que estão em serviço específico nas corridas. Há também policiamento de proximidade na cidade, como refere o subintendente Paulo Varandas, da PSP de Vila Real.
2: A Polícia de Segurança Pública tem um dispositivo montado especificamente para o circuito, para a prova internacional, com cerca de 150 elementos. Toda a área do circuito tem polícias para prevenir comportamentos menos adequados e também fazer um policiamento de proximidade e elucidar o cidadão e os espectadores. Para além disso, temos outra fração que está precisamente relacionada para os cortes de trânsito, que são necessários para garantir que nenhuma viatura, nenhum veículo aceda à pista. Para além desse policiamento específico ao circuito, temos também um policiamento à cidade, que é coordenado pela Divisão Policial de Vila Real, com as suas subunidades, esquadra de trânsito, esquadra genérica, esquadra de investigação criminal e esquadra de intervenção policial e fiscalização policial.
1: A PSP de Vila Real preparou então um dispositivo operacional especial destinado a garantir a segurança de participantes, espectadores e demais utilizadores da via pública. David Fonseca e Kiss Kiss Bang Bang sobem hoje ao palco da Praça do Município de Vila Real. O agrupamento de escolas de Mirandela vai ter a funcionar em setembro, ou seja, no início do ano letivo 2026-27, o novo CTS, Centro Tecnológico Especializado de Informática. Um investimento de cerca de 1 milhão de euros, financiado pelo PRR, na aquisição de recursos educativos tecnológicos de ponta, que vai beneficiar cerca de 80 alunos que vão frequentar o curso profissional de técnico de informática na escola secundária. Além disso, o diretor do agrupamento de escolas, Carlos Alberto Lopes, revela que este CTE vai permitir que o agrupamento desenvolva competências digitais ao nível do território, até porque existem vários parceiros envolvidos na candidatura que podem agora dar o seu contributo.
3: Tem três salas equipadas, com um investimento do PRR e um laboratório. Isto é variável conforme os anos, mas vão, em média vamos ter por ano à volta de 80 alunos. Estes centros tecnológicos têm um regulamento específico, gozam de um plano de atividades também específico, têm também um projeto específico inserido no projeto educativo do agrupamento. E esta singularidade vai ter todo o referencial que está inscrito na candidatura. Todos a utilização para os nossos parceiros está regulamentada e vai ser possível utilizar pelos nossos parceiros a formação do que está estipulado no regulamento interno.
1: Um dos parceiros é a Associação Comercial e Industrial de Mirandela e o seu presidente, Filipe Carvalho, entende que esta é uma oportunidade única de poder abrir portas aos mais jovens no mercado de trabalho.
4: Eu diria que é fundamental. Hoje em dia, a industrialização, a computação é indispensável na evolução das empresas. É importante que haja agora uma ligação efetiva entre este projeto e a necessidade das empresas, para que esta ligação possa gerar a mão de obra necessária para evoluir as empresas de Trás-os-Montes, Mirandela neste caso, porque de facto tem aqui um sítio muito interessante, com tecnologia de ponta e pode ser aplicada à realidade. Agora, essa realidade tem que ser trazida para a escola e a escola libertar a mão de obra necessária para as nossas necessidades. As empresas certamente têm técnicos com conhecimento, têm conhecimento com toda a certeza e irão necessitar de formação e de atualizações e poderão, eventualmente, em parceria, gerar aqui umas tecnologias necessárias para que essas atualizações e esse renovar de conhecimentos.
1: O vice-presidente do município de Mirandela, Orlando Pires, sublinha a importância da abertura deste curso tecnológico especializado.
5: Hoje é um dia muito importante para Mirandela, para a nossa comunidade educativa. Este centro tecnológico relacionado com as tecnologias de informação, com a informática, vai acrescentar valor àquilo que é a resposta ao ensino transversal no agrupamento de escolas, desde o pré-escolar até ao 12º ano. Vai dar uma resposta também aos cursos profissionais e também à resposta às aplicações informáticas do ensino secundário. Significa que os alunos de Mirandela têm aqui uma oportunidade de inovação, desenvolvimento ao nível da informática, também aqui uma oportunidade para o grupo de informática, um grupo que se consolidou ao longo dos anos. Também aqui as sinergias com o IPB, com o Instituto Politécnico de Bragança, com a ESAC, que também tem cursos nesta área, por isso também esta parceria. A Associação Comercial Industrial de Mirandela é muito importante para que o tecido empresarial também possa vir beber ao IPB e aos cursos profissionais, também o programa de estágios que estamos a fazer.
1: Entretanto, Orlando Pires adianta que o município vai avançar com um investimento no sistema de climatização do bloco, onde vai funcionar o CTE, que deve estar pronto durante o próximo ano letivo.
5: O bloco onde se encontra instalado todo o equipamento não tem as condições ainda de clima, de ambiente para que no verão se possa usar de forma confortável, e por isso vamos encontrar aqui uma solução para ter um sistema de ar-condicionado ou da AVAC, não necessariamente só para o bloco de informática, mas para os outros blocos do agrupamento de escolas, neste caso da escola secundária, para que também ao nível dos exames nacionais os nossos alunos não sejam penalizados em relação aos alunos do resto do país, onde o clima não é tão severo. É um assunto que o Executivo Municipal está a acompanhar há algum tempo.
1: O CTE do Agrupamento de Escolas de Mirandela já vai começar a funcionar em pleno no início do ano letivo. É o resultado da aprovação de uma candidatura à componente de qualificações e competências do Plano de Recuperação e Resiliência, que fixa como objetivo estratégico aumentar a capacidade de resposta do sistema educativo e formativo para combater as desigualdades sociais e de género, e aumentar a resiliência do emprego, sobretudo dos jovens e adultos com baixas qualificações. O Mercado Municipal de Alfândega da Fé recebe amanhã a segunda edição do Festival das Sopas das Cegadas. A iniciativa pretende promover um dos pratos mais tradicionais do concelho e valorizar o património gastronómico local. As Sopas das Cegadas, confeccionadas com pão, bacalhau, ovos e azeite, começaram por alimentar os segadores durante as jornadas de trabalho no campo e continuam a ser uma das receitas mais emblemáticas da região. A vice-presidente da Câmara Municipal de Alfândega da Fé, Maria Manuel Silva, explica que a comunidade do festival resulta, aliás, que a continuidade do festival resulta do sucesso da primeira edição e da aposta do município na valorização deste prato tradicional.
6: Nesta segunda edição tinha que acontecer naturalmente, para já, porque a primeira edição do ano passado foi de facto, superou logo as expectativas à primeira tentativa. E depois porque este é um prato que nós temos vindo a promover de várias formas, desde 2018, 2019, quando se iniciou um projeto aqui na Câmara Municipal chamado Alfândega da Fé à Mesa. Este foi um dos pratos destacados como um prato típico da Alfândega da Fé. Sabemos que é um tipo de prato que é confeccionado em toda a região, mas para nós é uma memória afetiva muito especial. É um prato que já vem dos tempos dos nossos avós, dos nossos bisavós, e que tem passado de geração em geração. Toda a gente no Conselho de Alfândega da Fé, neste território, reconhece. Naturalmente, por força também do sucesso que foi a primeira edição, não podemos deixar que ir por terra agora.
1: A partir das 19 horas, restaurantes e entidades locais vão servir diferentes versões desta especialidade num evento que alia gastronomia, animação e promoção dos produtos da biorregião dos Lagos do Sabor. Segundo Maria Manuel Silva, o objetivo passa também por reforçar a atratividade turística do concelho.
6: O fundo é criarmos também aqui uma atividade que, para além de ser um chamariz, também seja um complemento a quem já está no território a visitar. Nós temos feito também a promoção das sopas das cegadas em Madrid, já é pelo segundo ano consecutivo que na Fitur temos um momento de destaque também para este prato nesta Feira Internacional de Turismo, e o acolhimento dos nossos vizinhos espanhóis é enorme. para este prato. Muito fãs de bacalhau. Nós temos aqui alguma expectativa que haja aqui uma pegada espanhola desta segunda edição do festival. Sabemos, naturalmente, que ainda é um festival que está a crescer. Ainda não terá um impacto muito significativo, sobretudo a este nível de visitantes estrangeiros. Estamos a contar, naturalmente, conforme o ano passado, com casa cheia, e contamos que seja efetivamente uma atividade que vá ficar na memória das pessoas e que eles vão querer repetir nos próximos anos, trazendo sempre um grupo de amigos maior.
1: E a edição deste ano inclui uma novidade relacionada com a valorização das sopas das cegadas.
6: Nós vamos ter aí uma novidade que de alguma forma ainda está, não está guardada a sete chaves, mas há uma organização que está a surgir também de valorização deste prato, das sopas. Falava há pouco da Biorregião, também naturalmente pretende-se a valorização dos produtos endógenos de maior qualidade, nomeadamente estamos a falar do azeite biológico, do pão. Mas de facto vamos ter aqui uma pequena intervenção mais formal. Está-se a formalizar um grupo que pretende valorizar este prato. Portanto, essa é a novidade que trazemos para este ano, e que depois para o ano irá explodir, salvo seja de uma forma ainda mais veemente.
1: O segundo Festival das Sopas das Cegadas realiza-se amanhã no Mercado Municipal de Alfândega da Fé.
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1: E a terminar esta edição, recordo que a 55ª edição do Circuito Internacional de Vila Real está a decorrer até domingo. O presidente da autarquia, Alexandre Favaios, diz que este é um fim de semana de celebração da paixão pelo automobilismo.
8: Apenas um fim de semana de corridas, é um fim de semana da promoção da identidade de Vila Real, da nossa gastronomia, dos nossos filhos, dos nossos covilhetes, das nossas cristas, mas principalmente a celebração desta paixão que os vilarreenses têm por aquilo que é o nosso circuito internacional. Lembrando, são mais 1.500 pessoas à volta da pista, para este que seja um fim de semana absolutamente extraordinário. Vila Real está preparada para ter, mais uma vez, um excelente fim de semana de corridas e um excelente fim de semana de promoção de Vila Real. Assim se percebe que, de facto, também no automobilismo nós estamos no sítio certo.
1: E é assim o ponto final nesta segunda e última edição CIRS de hoje. A cadeia de informação regional de Trás-os-Montes está de regresso amanhã com a edição semanário, depois das 10. Continuação de uma boa sexta-feira e votos de um bom fim de semana.
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11: São 19 horas.
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0: Rui Costa. Bem-vindos à segunda edição dos Discos Pedidos, no final desta tarde de sexta-feira, 10 de julho. A partir deste momento pode participar, pedir um tema, fazer também a sua dedicatória. É só marcar o 278-428-376 ou

0: E cumprimento já a Fátima de Valdeares e também a Hilda de Valfigueira de Taboaço. Fátima, boa tarde.
1: Boa tarde, amigo Rui.
0: Como estamos com o jantar?
1: Está pronto.
0: Bom proveito.
1: Obrigadinho quando for juntar você a sua mãezinha.
0: Quer recordar Modern Talking? Vai dedicar a quem?
1: A velha participação de bandejinha, você vai retornar lá no meu livro. Passamos lá um tempo, olha, vai para todos os 20 participantes, para todos os antigos, para a melhor, um beijo só para os imigrantes, para tenho bênção para o Brasileiro, para quem se tem que ter parabéns, um abraço para todos os amiguinhos, vai um beijinho para a dona Hilda, para a dona, o quê? Para os seus lá, o IPI.
0: A Hilda de Balfigueira, sim.
1: De Balfigueira, e para todos os amiguinhos, eu sinto uma boa noite também, assim que tenho tudo bom.
0: Muito obrigado, desejo-lhe um bom jantar, um bom resto de sexta-feira, até amanhã.
1: Obrigado, até amanhã.
0: Hilda, boa tarde.
2: Boa tarde.
0: Como está? Tudo bem, Hilda?
2: Tudo bem, hoje ainda estou em casa.
0: Ora, ainda não foi trabalhar?
2: Eu fui amanhã, agora de tarde ainda não, mas vou assim que estou a fazer a sopa, quando acabar.
0: Ora, quero ouvir André Sardé, vai dedicar a quem?
2: Olha, vou dedicar para a dona Luísa, a dona Adélia, a dona Noémia, para a senhora Almendra, para o senhor Julino, dona Julieta de Mirandela, dona Celinha, Maria, senhora Freitas, dona Isabelinha, dona Alice, dona Fátima, que agora ouvi, um beijinho também para ela, para o senhor Zé Cavalheiro, e para si, para a menina Carolinha, e para a sua mãezinha também, toda a família, e um bom fim de semana.
0: Muito obrigado, desejo-lhe assim a continuação também de um bom jantar, uma ótima noite, até amanhã.
2: Obrigada, até amanhã, se Deus quiser.

0: Já sabe, até bem perto das 20 pode participar, pedir um tema, fazer também a sua dedicatória. Recordamos Modern Talking a pedido da Fátima. 278-428-376 ou 77. E seguimos, vamos até aos Passos Mirandela. Mário, boa tarde.
1: Olá, Rui, boa tarde, como está? Passou bem?
0: Bem, o Mário, está tudo bem?
1: Está tudo bem.
0: Agora trabalhamos melhor à fresquinha.
1: É, trabalhar um bocadinho agora para fresca.
0: Ora, vamos recordar António Mourão, vai dedicar a quem?
1: Olha, vai já para todas as pessoas que participaram, porque não lembro o nome de todas. Vai para o Rui com um grande abraço, e para a equipa da rádio, vai para mim e para a família. Depois vai para a minha terra natal, para amigos e familiares, para toda a gente. Vai para a minha lista dos pastores, um grande abraço para eles, uma boa tarde, uma boa noite, tudo bom para eles. Olha, por todo mundo está na nossa companhia, que assim estou a dedicar a toda a gente. Para toda a gente. Está
0: muito
1: tudo.
0: Obrigado, Mário, um bom regresso a casa, bom jantar, até amanhã.
1: Igualmente, até amanhã, Rui, se Deus quiser.
0: Tudo de bom, seguimos com o pedido da Hilda de Valfigueira.

Um bom final de tarde, um ótimo regresso a casa e desde já um bom jantar. Segunda edição dos Discos Pedidos para esta sexta-feira, 10

0: André Sardé, a pedido da Hilda de Valfigueira Taboaço. Rui Costa. E seguimos com o pedido do Mário, que nos telefonou dos Passos Mirandela.
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0: António Mourão, ao tempo volta para trás, a pedido do Mário.
1: Vê que até o próprio sol volta todas as manhãs.
0: Quem nos dera que o tempo voltasse para trás, concorda comigo, amigo Cavalheiro?
2: Ai, sim, quem me dera. Voltasse aos 8. Eu só tenho 20 e poucos,
0: não é? É, eu também, eu tenho 25 mais IVA. Está bem disposto?
2: Sim, obrigado. O pratinho do jantar na frente.
0: Ora, bom jantar.
2: Muito obrigado, Rui.
0: Quero ouvir o Zé Amaro com a roseira enxertada. Vai dedicar a quem?
2: Ora, os imigrantes, os doentinhos, os pastores e os estimados ouvintes da Onda Livre. E um bom fim de semana para todos.
0: Muito obrigado. Desejo-lhe um bom jantar, uma ótima noite. Até amanhã.
2: Muito obrigado, até amanhã.
0: Seguimos com o Zé Amaro, pedido aqui do Cavalheiro de

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Continuamos com esta segunda edição dos Discos Pedidos. Já sabe, pode marcar o 278-428-376 ou 77. Falei com José Cavalheiro de Vilarandelo há minutos. Seguimos com Joana D'Arc.

0: seguimos a nossa viagem, vamos até à Foz do Sabor, Torre de Moncorvo, cumprimentar o Ricardo, depois vamos até Mirandela cumprimentar a Alice. Ricardo, boa tarde.
1: Boa tarde, Costa.
0: Como está? Bem disposto?
1: Sempre disposto.
0: Já jantou?
1: Uma pausa para falar com o Rio Costa, para voltar a comer.
0: Ora, vamos ouvir o Marcos, vai no cavalinho, vai dedicar a quem?
1: Vai passar para o Sr. José Cavaleiro, vai para o Sr. José Mocadicés, para o Sr. Marcajão, para o Sr. Cristo, vai para o Presidente de todos. Vai para o Luís Pisco da Suíça e para todos os suíços.

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1: Muito obrigado, um bom jantar, uma ótima noite, até amanhã.
0: Obrigado, até amanhã.
1: E seguimos a nossa viagem. Vamos até a Mirandela. Alice, boa tarde.
2: Boa tarde, Rui.
1: Como está? Tudo bem?
2: Está tudo, Rui.
1: Já jantou? Já arrumou a cozinha?
2: Já.
1: Está despachadinha, agora ao fresco?
2: É.
1: Queria ir a dar uma voltinha até a Espanha, mas vamos.
2: Vamos lá.
1: Ora, e vai para quem esta música?
2: Olha, vai para as filhinhas e para a netinha, para o meu gerro, a família dele, para toda a minha, com um beijinho para eles todos. Vai para a Noeminha, esta música é para si, Noeminha, um beijinho grande. Vai também para o José e para a Nazaré, para todos os imigrantes em geral, para o seu cavalheiro, para a dona Beatriz e para a dona Hilda, e para a Celinha, olha para... E agora passou-se, não está a Luizinha, e para toda a gente, Rui, para vocês aí, com um grande beijinho para a mãe, e para a Carrinha, para todas vocês, e até um bom fim de semana, Rui.
1: Até amanhã.
2: Até amanhã, então, se Deus quiser, Rui.
1: Ora, um beijinho, tudo de bom, e um bom descanso, uma ótima noite.
2: Obrigado, Rui, boa continuação para toda a gente, beijinho.
1: Seguimos com o pedido do Ricardo.

E amanhã vamos ter a primeira edição das 13 até às 14. Não vamos ter a edição da noite, porque amanhã a Rádio Onda Livre vai estar à tarde e à noite em Vila Flor e também Alfândega da

0: seguimos a nossa viagem, vamos já até Caravelas, cumprimentar a Adélia Serrano. Olá Adélia, muito boa tarde.
1: Boa tarde.
0: Como está? Tudo bem, Adélia?
1: Está tudo, cá estamos mais uma vez a Virgo Costa.
0: Está na hora da ginástica.
1: Um trânsito parado.
0: Ora, muito bem. Adélia quer recordar Amália Rodrigues com o Fadinho Serrano, que vamos ouvir dentro de alguns minutos. Este fado vai para quem, Adélia?
1: É para todas vocês aí da Rádio Onda Livre, para todas as minhas amigas que estão a ouvir e toda a família em geral, não esquecendo ninguém, e para os ouvintes e participantes. E uma boa noite para quem está a ouvir e até amanhã, se Deus quiser.
0: Muito obrigado, desejo-lhe também a si e a sua mãe um bom jantar, um bom resto de sexta-feira. Até amanhã.
1: Até amanhã, obrigado igualmente.

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2: Para ouvir nos próximos minutos os Pipinela, com esta munheira a pedido da Alice de Mirandela. Depois vamos recordar Amália Rodrigues com o Fadinho Serrano para a participação da Adélia de

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4: Caros ouvintes, apaixonados por histórias, ideias e descobertas, está no ar o programa que alimenta grandes sonhos e amplia os horizontes. Falamos sobre livros, livros que deixam marcas, por vezes secretas como um sussurro, outras vezes intensas como uma revolução. Os livros ensinam-nos sobre o amor, coragem, recomeços e, principalmente, sobre nós mesmos. Os livros acompanham-nos na infância, desafiam as nossas certezas na juventude, mas também nos fazem refletir na maturidade. Um livro é verdade que pode mudar uma vida. Pode mudar uma ideia. Neste espaço, a leitura é um assunto sério, mas também é uma paixão. Então, ajustem o volume e fiquem connosco na Rádio Onda Livre, porque quando falamos de livros, falamos sobre também quem nós somos. Hoje a nossa convidada é a Filipa Morgado, criadora de conteúdo literário e fundadora de um bookstagram dedicado a celebrar a leitura, com uma paixão especial por romances de época e também históricos. Formada na Faculdade de Letras da Universidade de Lisboa, foi ali que o seu amor pela literatura se aprofundou e também se confirmou. As palavras seriam sempre o seu território natural. Desde então, a Filipa construiu uma voz própria, marcada pelo romantismo, pela intensidade emocional e por personagens que nunca se resignam ao destino que lhes é imposto. Leitora rendida de Pride and Prejudice, Orgulho e Preconceito, de Jane Austen, a Filipa reconhece nas grandes histórias de amor a força transformadora da escolha, porque amar é sempre um ato de coragem. É também a fundadora do Clube Leitura, a Sociedade Literária dos Capítulos e Corsetes, onde a paixão pela literatura se transforma em comunidade e as personagens continuam a viver muito depois da última página do livro. A Filipa acredita também em mulheres que transformam coragem em história e está pronta para partilhar connosco o mundo fascinante da literatura e das histórias que nos marcam. Filipa, seja bem-vinda à Magia das Entrelinhas.
5: Olá, obrigada pelo convite. Fiquei muito feliz, Catarina, por me teres convidado e estou pronta para falar sobre livros.
4: Eu é que fiquei feliz por tu teres aceito participar aqui na Magia das Entrelinhas.
5: Obrigada, Catarina.
4: Filipa, nós muitas vezes ouvimos que o amor pelos livros começa cedo, que é algo que nos envolve de forma quase natural. Mas por vezes ele também surge de repente, não é? Um livro aparece e sem nos percebermos como, já não o conseguimos largar e só queremos ler mais. Então, vamos então falar sobre livros, Filipa. Para ti, quando é que a leitura deixou de ser apenas um passatempo e se tornou uma verdadeira paixão?
5: Olha, eu acho que temos que voltar aqui muito atrás no tempo, porque foi uma coisa que começou muito cedo. Também por aqui por insistência de um tio que todos os natais me oferecia livros, portanto, como podes ver, isto já começou há muitos anos e não sei se ele vai ouvir isto, mas é o meu tio Chico, irmão do meu pai.
4: Ele certeza todos os natais... que sim, que terá todo o gosto em ouvir-te.
5: Eu acho que ele vai ficar muito contente de ouvir isto. Ele todos os natais me oferecia livros, aqueles típicos livros de contos de Natal e essas coisas todas. E uma das melhores memórias, as memórias mais bonitas que eu tenho, é de eu estar na minha cama e ser do género, uma coisa assim, 6 da manhã, e era aquela coisa de uma criança que...
4: Que ansiedade, não é?
5: E uma criança que não acorda, para ir, não quer acordar para ir à escola, mas quer acordar ao fim de semana cedo para fazer as suas coisas, as suas brincadeiras. E para mim aquela brincadeira era acordar cedo para abrir aquele livro, para cheirar o livro, para ler. E era tão bom, e é tão nostálgico pensar nisso neste momento. E de maneira que, de encontrar a pergunta que me estavas a fazer, foi uma coisa que começou muito cedo, mas depois com o passar do tempo é uma coisa que desvanece, não é? Principalmente quando uma pessoa passa ali pela adolescência, e depois quando nos tornamos jovens, passamos pela faculdade, parece que é uma coisa que volta outra vez. Parece que é uma magia que volta outra vez, porque ler, de certa forma, acaba por ser assim um sentimento mágico.
4: É verdade, sim. Tem picos, não é? Tem picos.
5: É um sentimento assim com picos. Tanto que, lá está, começou na infância, aquilo desvaneceu ali um bocadinho na adolescência, se bem que ali aquela fase do Harry Potter foi muito interessante, não é? Não sei se aconteceu.
4: Compreendo. Fiz parte desse clube, Filipe.
5: E depois vivendo assim numa zona chuvosa, que era o meu caso, estar deitada na cama, ouvir a chuva a cair e a ler Harry Potter também era super mágico. E depois, quando entrei na faculdade, que é depois, também por insistência, mas depois parece que na faculdade, quando insistem em lermos certas obras, em lermos certos autores, eu nunca gostei de ler por obrigação. Eu gostava de ler aquilo que me apetecesse, e de maneiras que ainda hoje tenho traumas, por exemplo, com Homero. Com a Ilíada, com a Odisseia, não é? Essas coisas assim.
4: Grandes obras
5: que a mim me traumatizaram. Mas que hoje em dia, se calhar, quem sabe, se calhar irei ler com outro conforto. E é aqueles primeiros contactos na faculdade com aquelas grandes obras, não é? Com aqueles grandes autores, os clássicos. Lá está, depois tive outra vez outro pico em que deixei de ler, e depois, quando entrei nos meus 20 e poucos, fui operado ao joelho. Foi em 2018, 2019, por aí. Fui operado ao joelho e senti necessidade de ter um conforto de alguma coisa, e foi outra vez os livros. É impressionante como é que eles estão sempre na minha vida, e com certeza que acontece com mais pessoas.
4: Claro,
5: e eles
4: dão-me
5: o conforto que eu estava à procura. E o interessante é que eu fui buscar outra vez o que eu mais gosto, que é a história. Eu fui buscar um romance histórico super pesado da Elizabeth Chadwick. Ele tinha tantas páginas, e eu achava que, por mais páginas que ele tivesse, eu
4: não era suficiente.
5: E eu estava a encontrar conforto naquilo, e foi tão interessante. E pronto, nesse momento decidi que tinha que ler tudo da Elizabeth Chadwick, e li tudo que estava traduzido para português. E aqui estamos, neste momento em que crio. Foi desde aí, desde 2018, desde 2019, não voltei a pousar os livros, e depois deu-se o Covid-19, não é? Em que ficámos todos fechados em casa. E eu decidi insistir naquilo, porque eu fui daquelas que ficou mesmo em casa, que o meu trabalho parou, não é? E li muito, li imenso, e comecei a assistir no Instagram a vídeos, a diretos, e pensei, porquê é que eu não posso fazer também isto?
4: Ok, então foi daí que nasceu a tua ideia de partilhar o teu amor pelos livros, através do Bookstagram.
5: Foi. Comecei a ver pessoas a partilhar reviews, a partilhar livros, e assim, porquê é que eu também não partilho a minha paixão? Entrar aqui nesta comunidade. Eu acho que ia ser giro. Eu comecei a conhecer pessoas, comecei a conhecer autores, comecei a conhecer livros, comecei a conhecer mais géneros, e é um mundo sem fim.
4: Sim, é verdade que atualmente existe um verdadeiro universo de leitores online, não é? Que partilham as suas opiniões, as suas paixões pelos livros.
5: E hoje em dia tu tens toda uma panóplia, que tu ficas assim, a sério que se escreve sobre isto? A sério que há pessoas que gostam daquilo? Porque eu sou muito uma pessoa que fica muito no meu quadrado, como eu costumo dizer, e eu digo muito isto e comento muito isto com pessoas que também estão no Bookstagram, porque agora também temos a versão do BookTok, não é? Lá está, eu não consigo estar nos dois, até porque acho que o Bookstagram se adequa mais a mim. Sou mais picuinhas a fazer as coisas, e acho que o Bookstagram é mais, como é que eu vou dizer, requer assim mais cuidado, na minha opinião. Eu sou essa pessoa, e eu gosto de perder tempo. Não digo que é uma perca de tempo, mas gosto de investir o meu tempo em algo que gosto.
4: Sim, vê-se do teu trabalho as fotografias que tu tiras com os livros, que não é uma fotografia daquele momento, não é uma fotografia que é trabalhada, ou seja, tu pensas em todos os detalhes.
5: Eu tento levar a fotografia no sentido de, ok, no livro passa-se isto, vou tentar enquadrar. Às vezes eu posso ir viajar, agora não acontece, não é? Agora com uma bebê pequena não tenho viajado, não tenho passeado tanto, ou não tenho passeado de todo. E gostava de tirar esta foto em quadra, esta paisagem em quadra, acho que vai fazer lembrar X ou tal sítio. Mas mesmo em casa eu gosto muito de ter o meu tempo, fazer as coisas com calma. Olha, acho que vai ficar bonito assim, gosto de pôr uma frase, gosto de sentir aquilo que estou a fazer. Pronto.
2: E demonstras isso, sem dúvida.
5: De certa forma, estou a pagar o livro, aquilo que ele fez por mim. Ele deu-me entretenimento, ele deu-me gozo de ler o livro. Ai, eu vou pagar com o meu sentimento, vou pagar com o meu carinho. Pronto, ele está. E aposto que o autor, se vir, principalmente quando são portugueses, eu acho que eles vão gostar. Eu acho que toda a gente gosta de ver os seus filhos bem tratados.
2: É verdade, é verdade. E Filipa, falando aqui também sobre escolhas literárias, a verdade é que entre pilhas de livros e capas irresistíveis é difícil escolher o próximo livro a ler. E torna-se aqui um desafio divertido, não é? Porque os livros parece que nos olham todos das estantes e nos pedem para ser escolhido. Há uns que nos chamam pela curiosidade, outros pelo mistério e outros pela promessa de nos emocionar. O que é que te chama mais a atenção num livro? Como é que ele te conquista? Como é que ele te faz escolhê-lo?
5: Olha, para mim é um dilema, é sempre um dilema e um drama, porque são tantos livros e...
2: É impossível ler todos, não é?
5: É impossível ler todos e quando se tem uma filha pequena, então ainda se torna o tempo mais curto e...
2: Mas aí temos outro universo literário, o da literatura infantil.
5: Exatamente, e eu que sou viciada e adoro, e é como eu te disse, como eu já referi, eu não gosto de sair do meu quadrado, é raro sair do meu quadrado, e eu fico muito ali nos romances de época e romances históricos. E para mim, quando eu chego à minha estante, tenho toda uma panóplia de livros de autores em que eu posso escolher tanta coisa, que para mim é sempre difícil escolher o próximo. Por isso é que para mim também já foi... já deixei de requerer parcerias e tudo mais, porque eu não consigo dar vazão a todos os livros. E eu prefiro ter a minha liberdade para ler
2: de escolha.
5: Aquilo que eu quiser. Para ler aquilo que eu quiser. Mas para mim, escolher um livro, olha, se for a comprar, se for no momento em que estou a comprar um livro, se for um autor daqueles que eu adoro, que é o Autobuy, não preciso de mais nada, está ali o nome, o autor lançou um livro novo, é Autobuy, eu vou comprar.
2: Amor à primeira vista.
5: Eu vou comprar. Agora, quando é autores novos, aqueles que pessoas já falaram que é bom, não, eu tenho sempre aquele cuidado de ler a sinopse. Claro que assim, para aquelas capas, eu sou essa pessoa, eu rendo muito a capas, não vou mentir, não vou ser hipócrita, eu rendo muito a capas, ok, a capa é bonita, deixa eu ver o que é que diz. Por vezes a capa não faz bem jus àquilo que está na sinopse, outras vezes ajuda imenso e eu digo sim senhora, a capa está a fazer jus, vou-te levar. Mas também já me aconteceu dizer: ai, tu és muito bonito, vou-te levar pela capa. sou essa pessoa.
2: E falando aqui um bocadinho sobre o teu trabalho, o teu público não é apenas seguidores, são cúmplices de leitura, são pessoas que te acompanham nas tuas aventuras literárias, que comentam, que partilham opiniões e até descobrem contigo novas histórias, né, novos livros. Muitas vezes essas interações às vezes até vão além dos simples comentários, né? São momentos de troca de inspiração. Alguma vez os teus seguidores te surpreenderam recomendando livros que mudaram a tua perspectiva ou que até acabaste por amar, digamos assim, apaixonar inesperadamente?
5: Agora é aquela parte em que eu vou dizer que eu sou a hipócrita. Que eu muitas vezes...
2: Não acredito.
5: Não, vou ser aqui eu sou um bocado hipócrita porque... Eu, lá está, como digo, eu tenho tanta escolha já na minha estante que, e cada vez mais o mercado literário em Portugal tem novas entradas, novos autores e tu queres conhecer tudo e todos, mas tu não consegues, eu não consigo. E então muitas vezes eu estou a ler reviews, sim, eu leio as reviews, estou a ler as reviews de outros criadores de conteúdo no Bookstagram e eu penso, eu quero ler este livro e eu comento, olha, eu vou comprar e vou ler este livro. Ok, eu comprei a primeira parte, eu vou comprar, mas depois não consigo ler. Posso dizer que neste momento tenho aqui alguns livros, uns thrillers, uns suspense, que ainda não consegui ler, porque a minha intenção de ler e me sentir bem, me sentir feliz, me sentir confortável, sabes? É aquela coisa do laçado, do nozinho, do quadrado, não me deixa pegar nos outros. Sabes? E como eu já estou tão virada, o meu conteúdo já está tão virado para ali, para os romances de época, para os romances históricos, as pessoas já estão tão à espera daquilo que se calhar se eu lançar uma coisa que não é aquilo que eles estão à espera, eu também não sei como é que
2: vão
5: vai ser
2: estranhar.
5: É do género, mas sabes realmente do guia que estás a falar? Percebes o que eu quero dizer?
2: Sim, sim.
5: Eu quando estou a falar de romance, já li tanto romance de época que agora já nem sei. Ah, lembras-te do livro tal? Epá, já nem sei, mas sei que gostei. Mas sim, deixa-me influenciar se eu já li assim algum. Estava a tentar lembrar-me de algum que alguém me tivesse recomendado, que eu tivesse lido e amado, mas agora assim, de repente, não estou a lembrar. Mas olha, quando me aconselham e que eu vou realmente ler, tem a ver com romances de época e romances históricos. Isabel Machado, Isabel Stilwell, sim, sem dúvida.
2: Ok.
5: Deixa-me dizer esta parte. Tenho um super recomendado da minha sogra que eu comecei a ler no dia em que fui ter Alice na maternidade, não é?
2: Partilha
5: com a nossa. Deixei-o e ainda não consegui voltar a ele. E ela vai se zangar se eu não acabar o livro. Portanto, não tenho só pessoas que me aconselham na parte do Bookstagram, também tenho pessoas de fora, mas como podes ver, eu não consigo cumprir a minha palavra.
2: Eu acho que não há nada como discutir um livro com alguém que partilha a mesma paixão, porque é nesses momentos que as histórias também ganham novas cores, que as ideias se cruzam e que também nós rimos, refletimos juntos. E tal como falado aqui na tua apresentação, quando nós fechamos a última página de um livro, não é? A história não termina ali. Ela, de facto, continua nas conversas, nas diferentes interpretações, nas opiniões que às vezes até nos fazem mudar de perspectiva. E é essa troca de leitura que acho que até se torna um pouco rica. Como é que, falando aqui agora sobre o teu grupo de leitura, como é que o teu grupo de leitura, a Sociedade Literária dos Capítulos e Corsetes, gosto do nome, faz cada encontro ser especial? Há aqui alguma discussão que te faça sorrir ou pensar, uma discussão que te recordes?
5: Ah, sabes o que... Olha, há uma situação muito engraçada.
2: Deve ser boa, estás-te a rir, portanto é uma boa.
5: Há uma situação muito engraçada. Sabes que os romances da época têm muito aquela parte do romance, a parte sensual.
2: Sim.
5: Da parte...
2: Que nos erótica. Conquista logo, sim.
5: Sim, pronto. E tem aqueles momentos assim mais íntimos, mais quentes. E eu lembro-me de um romance, eu acho que foi da Sandra Bird, Nas Brumas da Noite. Ou foi... Loretta Chase, Um Duque Mais Perfeito, não me lembro, foi um dos dois, em que o protagonista tinha bigode. E então aquilo surgiu toda uma questão no grupo de leitura.
2: Por causa do bigode.
5: Mas tu imaginas ele com, quando estás a imaginar ele, tu imaginas ele com bigode ou sem bigode? Pai, eu imagino com bigode porque eu acho que ele tem mais piada sem bigode. Então, mas tu nem conheces, nem sabes como é que ele é, como é que ele sabe se ele fica mais bonito com bigode ou sem bigode. Isto gerou toda uma onda e chegámos depois, nesse preciso momento, a desenhar um caracol com bigode. Vê lá onde é que foi a conversa.
2: Mas isso faz parte da leitura, não é? Nós conseguimos imaginar tudo aquilo que nós lemos e sentimos às vezes como se estivéssemos nesse universo.
5: É maravilhoso a partilha que nós temos depois, quando acabamos as leituras, é maravilhosa a partilha de opiniões que temos, porque o mesmo livro desperta imensas opiniões entre todas. E imagina 30, 40 pessoas estarem a dizer, ah, eu senti isto ou senti aquilo. E a conversa começa num homem com bigode e acaba num caracol com bigode. Para tu veres a evolução da conversa. E acabámos até a fazer um desenho do caracol com bigode e acho que até hoje ele é a nossa private joke dentro do clube de leitura. Mas é muito bonita a interação, as pessoas que eu conheci no que se juntaram no clube de leitura. E olha, tem sido muito bom. Olha, fazemos meio ano, sabias, Catarina? Fazemos meio ano este mês.
2: Oh, parabéns!
5: Quem sabe se quando fizemos um ano não fazemos uma festa, quem sabe? No, se calhar calha ali por volta da... Não, passa a Feira do Livro. Não, passa a Feira do Livro. Mas sim, olha, temos feito umas atividades muito giras. E para mim é sempre interessante manter um interesse. E de maneira que eu tento tornar as coisas interessantes. Tento, dentro do clube de leitura, fazer umas parcerias. Tivemos uma parceria com a Nescafé, tivemos uma parceria com a T-Shop. Entretanto, quando se trata de livros novos, de editoras, eu tento fazer parceria para conseguir pelo menos um exemplar para sortear entre as leitoras, e acho que isso desperta curiosidade, desperta o sentimento, ela preocupa-se. Este clube é bom porque estamos unidas e gostamos de ler o mesmo, e gosto quando vejo os posts ou os stories a dizer este é o melhor clube de leitura. Ah, pá, isso é muito coração. Isso é muito coração, a sério.
2: Tão bom, tão bom. É verdade que o mundo dos livros está em constante movimento, surgem novos géneros, autores que explodem, não é, de quase da noite para o dia, e de facto é bom haver assim grupos, não é, comunidades para descobrir estes livros e dar realmente palco a vozes diversas. Tens reparado aqui em alguma tendência recente que te tenha surpreendido ou que te tenha deixado particularmente entusiasmada?
5: Ultimamente no mercado literário português o mercado neste momento mudou muito, neste espaço de ali pós-Covid, eu acho que mudou muito, e neste momento estamos numa fase em que há novos géneros que eu pensaria que se calhar nunca chegariam ao nosso mercado ou que não teriam sucesso no nosso mercado, e a verdade é que estão a ter. Não que eu tenha alguma coisa contra isso, longe disso, que eu não leio o que quer, mas o dark romance deixa-me assim um bocadinho desconfortável. Não sei se conhece aquela parte do dark romance, Catarina, já ouviste falar? Eu acho que é... acho um bocadinho pesado, mas lá está, como às vezes as pessoas costumam dizer, mas tu costumas ler romances da época, estás ali naquela onda.
2: São géneros diferentes, sim.
5: Sim, é um bocadinho extremo, mas para mim é estranho. Não posso deixar de dizer, para mim é estranho, mas que me tenham
2: opiniões, temos que respeitar todas.
5: E, exatamente, que me tenham entusiasmado, que me tenham entusiasmado assim para o lado bom. Olha, eu gostava que se trouxesse, ainda não se traz, ainda não aconteceu, mas gostava que se continuasse a apostar nos romances históricos e de época, estrangeiros também. Nos portugueses, nem falo, claro que sim, e mesmo no clube de leitura, na Sociedade Literária dos Capítulos e Corsets, tenho feito o meu melhor para também apresentar autores portugueses. Ainda tive agora há pouco tempo uma autora portuguesa, Diana Alvito Nancy, que lançou um romance de época, e eu fiz questão de ir buscar à Cordel Prata para apresentar. Está agora aí um outro de uma rapariga, Maria Albuquerque, que eu também quero introduzir, quero trazer para o clube, porque isto também é uma forma de espalhar o nome,
2: divulgar,
5: para que as pessoas conheçam. Olha, elas leram, disseram que era bom, vamos experimentar também, é dar a hipótese, porque eu acho importante dar hipótese aos nossos, porque não? Não é? Se calhar nós temos tanto talento ou mais do que lá fora. Não é?
2: Verdade.
5: Já que eu estou aqui na parte...
2: Temos que dar valor ao que é nosso, sem dúvida.
5: E neste momento estamos numa fase em que não há muita aposta no romance de época. Não há. A verdade é esta. Se saírem 3 livros, 4 por... Estou a dizer por editora e já estou a ser muito bom. Não são todas as editoras que lançam. Já é muito bom. E, portanto, para mim, haver portugueses a lançar tem que dar hipótese, sem dúvida que sim.
2: Acho que sim. Tu partilhaste uma coisa interessante connosco, que é que acreditas em mulheres que transformam a coragem em história, ou seja, aquelas que ousam desafiar o mundo, que inspiram os outros e que deixam a sua marca através das palavras, ações ou livros. No teu percurso como leitora e também criadora de conteúdo, que mulheres ou histórias é que te marcaram e que te inspiraram a ver o mundo de forma diferente?
5: Muitas. Neste momento acho que estou num ponto em que...
2: A principal, muitas... a que colocarias ali em primeiro, no top.
5: Ai, no top. Ai, uma, no top.
2: A primeira que te recordes.
5: Uma que combatesse tudo e todos. Olha, vou-te dizer a primeira assim que me surgiu.
2: Força.
5: E foi num romance histórico que li no ano passado, que é... como é que ela se chama? Deixa-me lembrar, estou-me a lembrar, vai sair. Nancy Wake. Nancy Wake, que combateu na Segunda Guerra Mundial, foi o género de uma espiã, chegou a combater mesmo na Segunda Guerra Mundial pelos aliados, contra os alemães. Eu adorei ler esse romance histórico e achei ela assim uma mega inspiração. Tudo porque ela não quis ficar no papel de mulher que fica a ver os homens a combater. Não, ela quis ter um papel. E eu acho isso tão, tão importante. Mulheres que querem ter a palavra, que não se deixam ficar nos saltos altos, que não se deixam ficar no batom. Não, são aquelas que querem usar isso para combater o mundo. Sabes? Querem ter o...
2: Mulheres
5: querem ter
2: de
5: um
2: garra.
5: Papel. querem ter um papel. Eu acho muito importante tu deixares um legado. Não, não se costuma dizer que é um livro, uma árvore, um filho. Neste caso, ela deixou o nome dela, porque ela lutou por muita gente. E deixou, claro, o papel da mulher não é só ficar a assistir, também é estar lá e combater.
2: Ok, gostei, Filipa. Nós aqui ao longo desta nossa conversa falamos, pronto, sobre paixão, sobre partilha, comunidades que nascem à volta dos livros. E há certamente muitos ouvintes que nos estão a ouvir, que adoram ler, que acumulam histórias na estante, opiniões na sua cabeça, não é? Sobre essas histórias, mas que talvez que ainda não tenham dado aquele passo de criar o seu próprio espaço, o seu próprio cantinho online, ou de reunir amigos para formar aqui um grupo de leitura, digamos assim. Que conselho precioso é que tu darias para ganharem alguma coragem e começarem a aventurarem-se tal como tu fizeste?
5: Eu acho que as pessoas que querem criar conteúdo literário têm que o fazer com amor, têm que fazer porque gostam e que vão sem medo, porque há tanta gente a criar conteúdo literário e no fundo fazem-no porquê? Porque sentem bem, porque os faz sentir bem.
2: Estamos mesmo a terminar o programa, só então para concluirmos aqui a nossa conversa, qual será o excerto e de que livro que queres partilhar connosco?
5: Olha, é um livro que saiu no ano passado, da Isabel Stilwell, que é a Estefânia, a Rainha Virgem, e é um excerto aqui o pensamento da Estefânia,

0: de orgulho pelo brilhantismo do seu raciocínio, para logo depois o desqualificar, aborrecida pela monotonia tão previsível como a sua caligrafia que nunca foge das linhas.
1: Gostei. Não conheço, mas irei pesquisar a seguir.
0: É muito bom e, por coincidência, a Isabel Machado lançou o livro sobre o Dom Pedro. Portanto, tens o livro da Isabel Stilwell sobre a Estefânia e tens da Isabel Machado sobre o Dom Pedro. Portanto, acho que acabam por ajudar aqui a leitura um do outro.
1: Próximos livros, então, a adicionar à lista de leitura.
0: Sim, completamente.
1: Muito obrigada por teres aceito participar na Magia das Entrelinhas. Tenho a certeza que serás novamente convidada com novas aventuras para contar e espero
0: obrigada.
1: Que os teus dois grupos, ou seja, o Bookstagram e a tua sociedade, cresça cada vez mais e que continues a ler e a inspirar a ler.
0: Olha, obrigada, Catarina, eu que agradeço e voltarei com certeza se me convidar.
1: Claro que sim, já está aqui o convite feito.
0: Obrigada e um beijinho para todos, sim.
1: Obrigada, Filipa, um beijinho. Obrigada. Hoje percebemos que os livros são muito mais do que páginas encadernadas. São pontos entre as pessoas, entre ideias, entre versões diferentes de nós mesmos. Cada leitura é uma conversa silenciosa que, quando partilhamos, ganha voz, ganha força e cria grupos, comunidades. Talvez a verdadeira magia da leitura não esteja apenas nas histórias que lemos, mas nas histórias que começamos a escrever a partir delas, nas amizades que nascem, nas perspectivas que se transformam, na coragem que encontramos. Que nunca faltem livros para ler e, sobretudo, que nunca falte vontade de os partilhar. Espero por vocês no próximo episódio. Até lá, que a magia dos livros nunca acabe.

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6: Vinte e duas horas. Boa noite. 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

0: Olá, cá estamos então para mais um ponto de encontro. Obrigada por já estar à nossa espera. É sempre muito bom saber que prefere este programa para lhe fazer companhia ao fim de semana. Então, vamos juntinhos durante 2 horas. O tempo vai passar a correr, mas vale a pena estar consigo.
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1: Como sabes, este ponto de encontro é recheado com muitas rubricas. E hoje, claro que não podia deixar de ser, teremos a primeira, a de hipnoterapia com o Dr. Jorge Cosme.
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1: Ora bem, já cá temos o Dr. Jorge Cosme, que passa a cumprimentar. Seja muito bem-vindo, doutor. Espero que esteja bem disposto. E vamos então a uma pergunta. Autoridades fecharam lares no Norte devido aos idosos terem sido maltratados em diversas circunstâncias.
2: Certo.
1: Isto não devia acontecer de forma nenhuma, não é? Muito menos a instituições que acomodam pessoas de idade deviam ser mais acarinhados. O que eu pergunto, doutor, o que é que a hipnose pode fazer ou como é que a hipnose vê estes casos que cada vez são mais usuais?
2: Olha, antes de mais nada, Helena, agradeço-lhe o seu cumprimento e retribuo, espero que também esteja bem.
1: Estou ótimo. Ainda bem.
2: No fundo, aquilo que me apraz dizer em relação a esta situação é que isto entristece-me um pouco, porque isto, para além de ser visto, digamos, como um negócio, digamos assim, porque repare que estas empresas ou estas pessoas que exploravam estas casas, no fundo eles recebiam dinheiro do Estado, não é? Para terem as pessoas lá. O que temos que retirar deste tipo de situação, para já, é que este caso revela uma verdade que cada vez mais a gente infelizmente tem conhecimentos sobre até onde é que certos seres humanos são capazes de chegar, não é? Há tempos também falámos, lembra-se daqueles meninos. Uhum. Este caso, digamos, não é menos escabroso, na minha opinião, do que realmente o que aconteceu àquelas crianças. Só que neste caso, repare, também são pessoas que estão fragilizadas, são pessoas que estão praticamente à mercê deste tipo de pessoas, não é? E quando a Helena me pede para eu ver isto sobre um ponto de vista daquilo que a hipnose poderia fazer em termos de intervenção, digamos que, para já, eu acho que essa intervenção deveria ser muito mais alargada ao Estado, às leis, serem muito mais incisivas sobre este tipo de acontecimentos. E, por outro lado, para já, as pessoas que exploram isto, nós temos que nos aperceber quais são os comportamentos que estas pessoas têm, que estão associados a traços antissociais e o maior risco de agressividade também contra, digamos, as pessoas que estão ali indefesas. Porque tratar mal pessoas em posição de vulnerabilidade, Helena, ou pessoas esta gente considera como inferiores e que são humilhadas no seu dia-a-dia, maltratadas, costuma revelar, digamos, muito sobre o caráter destas pessoas. Ou seja, eu penso, na minha opinião, como é óbvio, deveriam ser fortemente punidas para que servissem também de exemplo para casos destes não se repetirem. Aquilo onde a hipnose deveria talvez incidir ao nível terapêutico seria fazer uma análise ou uma abordagem aos trabalhadores, porque os trabalhadores no fundo estavam também pressionados para poderem fazer este tipo de monstruosidades, não vamos falar em tarefas, não é? E isto, digamos que…
1: Mas o doutor acha que as pessoas acabam por ser manipuladas, as pessoas que lá estão a trabalhar acabam por ser manipuladas para tratarem os utentes mal?
2: Helena, nós temos que ver, digamos, isto como um todo. As pessoas, muitas vezes, elas entram para lá e aquilo é o ganha-pão, e hoje em dia arranjar um emprego noutro local muitas vezes não é fácil. Eu, por acaso, até conheço uma profissional nesta área que estava realmente num lar que tinha, digamos, alguns comportamentos abusivos e digamos, soltando um pouco as regras, e ela, por ela própria, teve a capacidade de se autodespedir, vamos falar assim, porque ela diz que não conseguia pactuar com este tipo, digamos, de situações.
1: Uhum.
2: Agora, nós temos que perceber, e é isso que o trabalho da hipnose, ou o trabalho, digamos, da psicologia, até abordarem precisamente se essas pessoas que foram para lá, digamos, se elas realmente cumpriam as ordens e não tinham, digamos, a capacidade de dizer que não concordavam com aquilo que estava a ser feito dentro das casas, não é?
1: Sim.
2: Ou se realmente, cá está o perigo que depois existe, é que as pessoas com este tipo de comportamento torna-se rotineiro, torna-se repetitivo. E acontece que há aqui um desligamento moral. E quando acontece este desligamento moral, a mente cria justificativas para pessoas fazerem este tipo de atrocidades, neutraliza a culpa, não é? E permite que a pessoa faça este tipo de situações sem se insurgir contra este tipo de normas internas. E aí temos que ver até que ponto as pessoas que lá estão ou são vítimas também um pouco deste tipo de ordem interna que existia na organização e adquiriram esses traços por repetição e isso então é trabalhá-las no sentido de as recuperar, ou se elas realmente já mostram alguma crueldade também devido a traços de personalidade já dentro das características que a pessoa tem. Os trabalhadores, estou-me a referir aos trabalhadores, eles vão ficar no desemprego. Vão, se calhar, como já têm alguma experiência, vão se candidatar a outros lares. É bom que realmente a hipnose ou a psicologia ou outro tipo de terapia seja aplicada a estas pessoas para que elas possam libertar um pouco daquilo que adquiriram como, vamos falar assim, como vício quase ou como prática. Porque a mente anulou tudo isso, não é? E isso não é bom. Temos que reprogramar um pouco o nosso cérebro e a nossa mente para podermos entrar novamente numa conduta que seja, no mínimo, aceitável para a atividade que está a desempenhar. Esta é a minha análise sobre a questão que me colocou.
1: Bom, esperemos que estes casos cada vez sejam menos noticiados, era bom sinal, era bom para todos nós, principalmente para todos aqueles que necessitam de cuidados mais intensos e, enfim, toda a gente ficava a ganhar. Doutor, acho que hoje estamos conversados, para a semana certamente voltamos a mais um tema.
2: Certo.
1: Normalmente é um pouquinho polémico agora, não é? São temas polémicos, mas pronto, é o dia-a-dia que nós temos.
2: Claro, aliás, no fundo são estes temas polémicos que interferem mais na saúde mental das pessoas, nomeadamente de quem é ator, digamos, deste tipo de cenários, e as pessoas muitas vezes com conhecimentos, elas podem realmente tornarem-se melhores pessoas e ao mesmo tempo tornarem uma sociedade mais justa e mais correta, especialmente para pessoas que têm este tipo de fragilidades e que devem ser acompanhadas.
1: Muito bem, doutor, eu desejo-lhe tudo de bom, espero por si na próxima semana. Até lá.
2: Obrigado, igualmente, e um forte abraço para todos aqueles que nos estão a ouvir e em especial para si.
1: Obrigada, igualmente.
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4: Vamos continuando com este ponto de encontro. Obrigada pela companhia.

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1: Viva mais um Legalmente Falando, todas as semanas, neste horário, o jurista Paulo Lourenço está connosco para responder a perguntas dos ouvintes. Ora, a pergunta desta semana é a seguinte. Esta semana chegou-me uma multa por mau estacionamento numa estrada nacional, numa zona em que não há sinalização a proibir qualquer estacionamento. O argumento é que é uma estrada com traço contínuo. O traço não se vê, a pintura estará gasta. Eu já paguei a multa para não ter chatices, mas fiquei revoltado. Andei a pé a ver se não há sinais verticais e as pinturas no pavimento mal se veem. Paguei, está pago, mas poderia recorrer ou posso apelar ao não pagamento ou a aqui se calhar não é o não pagamento que o ouvinte quer dizer, ao reembolso, enviando fotos do pavimento, como deverei proceder?
2: Bom, bom dia aos nossos ouvintes, bom dia em particular também a este nosso ouvinte, como ele próprio diz, pagou, está pago, mas que sirva exatamente de exemplo para o futuro, porque na verdade não é legalmente aceitável que a pessoa possa ser efetivamente multada se os sinais não são perceptíveis, estão gastos, não se conseguem ler com cautela. Portanto, de futuro, aquilo que o nosso ouvinte poderá efetivamente fazer, se lhe voltar a acontecer, é tirar fotografias do local, apresentar depois a defesa...
1: Antes de pagar, pode
2: efetivamente também pagar, não há nada que o impeça de pagar e depois poder apresentar, digamos assim, a impugnação dessa decisão, mas para isso tem que ter provas, tem que apresentar...
1: Mas neste caso pode fazê-lo ainda?
2: Já passou o prazo, muito provavelmente, não é? Portanto, os prazos para isto também são prazos curtos para estas impugnações, mas de qualquer das maneiras para o futuro o que ele poderá fazer é agir dentro do prazo legal e ter a prova de que na verdade aquilo não se consegue ver ou é imperceptível e portanto nesse caso se é imperceptível é como se não existisse. Portanto, tem toda a razão o nosso ouvinte, mas terá que agir, digamos assim, dentro do prazo e com a prova suficiente.
1: As várias fotografias aqui serão suficientes.
2: Exatamente. Fazem prova.
1: Muito bem, Paulo. Muito obrigada. Voltamos de hoje 8 dias com mais um Legalmente Falando. Até lá. Fique bem.
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1: Agora vamos para uma dupla e eles próprios se vão apresentar.
2: Matias Damásio, Natanzinho.

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Se anda na estrada, então aceito os votos de uma boa viagem. Obrigada por preferir o ponto de encontro para lhe fazer companhia no seu caminho.

0: Vamos para os momentos de reflexão.
1: Deus é quem cura. Alguns homens, quando realizam grandes feitos, costumam encher-se de orgulho. Chegam a pensar que são infalíveis em sua atuação e creem que tudo podem. E isso nos recorda do grande mestre e criador da homeopatia, Samuel Christian Hahnemann, uma postura de verdadeiro sábio. Em 1835, chegou a Paris e começou a clinicar, embora o descrédito e o ataque de muitos dos seus colegas alopatas. Foi então que a filha de Ernest Legouvé, membro da Academia Francesa, famoso escritor da época, adoeceu gravemente. Um artista de nome Duval foi chamado para fazer um retrato da jovem agonizante. Era a derradeira lembrança que o pai amoroso desejava ter da filha que se despedia da vida. Concluída a tarefa, executada com as emoções que se pode imaginar, Duval fez ao pai uma pergunta nevrálgica. Se toda a esperança está perdida, por que o senhor não tenta uma experiência com a nova medicina que tanto alvoroço tem feito? Por que não consulta o Dr. Hahnemann? Nada havia a perder, e o pai chamou o homeopata. Quando o ouviu, pareceu-lhe estar de frente a um personagem fantástico de contos infantis. Hahnemann era de baixa estatura, robusto e firme no andar, envolvido em uma capa e apoiado sobre uma bengala com um castão de ouro. Uma cabeça admirável, cabelos brancos e sedosos, lançados para trás e cuidadosamente encaracolados em torno do pescoço. Com seus olhos de um azul profundo, sua boca imperiosa inquiriu minuciosamente sobre o estado da menina. Na sequência, pediu que transferissem a enferma para um quarto arejado, abrindo portas e janelas para que ar e luz entrassem abundantes. No dia seguinte, iniciou o tratamento. Foram 10 dias de expectativa e de tensão. Finalmente, a esperança se confirmou. A menina estava salva. O impacto dessa cura, quase milagrosa, foi enorme em toda Paris. Em reconhecimento pela salvação de sua filha, apesar de muitos ainda afirmarem que Hahnemann não passava de um charlatão, Legouvé presenteou o médico com o próprio quadro pintado por Duval. Era uma obra-prima. O criador da homeopatia a contemplou demoradamente. Tomou da pena e escreveu: Deus a abençoou e salvou. Hahnemann. Considerava, pois, a cura uma bênção de Deus, da qual ele não fora mais do que um instrumento. Assim são os verdadeiros sábios, os grandes gênios da humanidade. Eles sabem que dominam grandes porções do conhecimento, mas não esquecem de que a inteligência lhes foi dada por Deus, de onde todos emanamos. Somos os filhos da suprema inteligência que nos permite crescer ao infinito. Contudo, a ele cabem todas as bênçãos, permitindo-nos, na qualidade de irmãos uns dos outros, atuar, agir no grande concerto da criação. Pensemos nisso e façamos o bem, sempre nos recordando que sem Deus nada podemos.
0: Só chegou agora? Ainda está a tempo. Já perdeu, foi muita coisa boa. Mas fique connosco, porque ainda temos mais uma hora recheadinha do que é bom. Até já!

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3: São 23 horas. 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
4: Prometemos que cumprimos. Já cá estamos para a nossa segunda e última hora de hoje. Seja muito bem-vindo.
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4: Então, vamos mais uma vez ter o Haja Saúde com o Dr. Fernando Figueiredo. Doutor, seja muito bem-vindo.
16: Ora, as minhas saudações para quem me escuta.
4: Vamos então, para já, ao comentário da semana.
16: Muito bem. Esta semana o comentário vai ser relativamente curto. Não posso ficar indiferente ao que está a passar numa situação que roça a saúde. Mais de 2 milhões de pessoas, repito, mais de 2 milhões de pessoas em Portugal têm que fazer opções entre comprar comida ou ir à farmácia. Para não esquecer o 500 mil que nem opções podem ter. Deixo esta pergunta. É esta miséria que muitos governantes têm chamado de segurança social nos últimos governos que têm havido? Para terminar, julgo que esta é a grande reforma que o país precisa. Um quinto dos portugueses ou come ou morre por não se poder tratar.
4: Está então o alerta. Vamos agora falar sobre saúde, mais propriamente. Doutor, tem vindo a público já há um tempo, inclusive cardiologistas, que defendem que o açúcar é que é o vilão e não a gordura. É o açúcar que entope as veias e que acaba por ser mais propício ao colesterol e aos enfartes. Não é a gordura. Na opinião do doutor, o que é que se passa?
16: Nós sabemos que o açúcar, depois das várias metabolizações que vai havendo dentro do nosso organismo, vai conduzir ao excesso de gordura da pessoa, ficar mais gordo. Mas o colesterol não tem a ver com essa gordura. O colesterol aparece porque nós não gastamos as más gorduras. Ou seja, quando nós comemos gorduras cozinhadas, vamos falar assim em gorduras cozinhadas, que é para as pessoas perceberem melhor. Por exemplo, extrair um óleo a quente vai adulterar completamente o produto. E o nosso organismo nunca foi preparado para isso. Tenho ao longo da minha vida essa teoria do açúcar, é que é o grande papão. É claro que o açúcar refinado é pior, por exemplo, que o açúcar de um fruto. O açúcar de um fruto não vai fazer colesterol a ninguém. Podem estar descansados. E, portanto, pode estar cheio de glicose. Eu tenho ao longo da minha vida, já são inúmeros os casos que eu tenho pessoas com glicoses altíssimas e colesterol magnífico. O que vai entupir as veias é as águas que nós hoje em dia temos muito calcárias, em muitos sítios, e ao mesmo tempo comendo também gorduras que foram cozinhadas. Pronto, vamos falar assim que é para toda a gente nos perceber. Essas gorduras cozinhadas é que são o grande problema. E aí dá-se uma reação ao nosso organismo e isso vai começando a acumular micropartículas dentro dos nossos vasos sanguíneos. Não quer dizer que uma pessoa com excesso de açúcar também não possa vir a ter alguma coisa relacionada com o colesterol. Mas uma ligação direta eu não a considero. Por exemplo, a abóbora, podemos dizer que é um legume para o doce. Se uma pessoa se comer 2 a 3 colheres de abóbora por dia, crua, sobretudo aquela muito alaranjada, aliás, faz um vazio, faz isso pequeno almoço, vai baixar consideravelmente ao mesmo tempo glicose, triglicerídeos e colesterol. A berinjela faz a mesma coisa. O grupo O não pode comer a berinjela e o grupo B não pode comer a abóbora.
4: Mas os cardiologistas e médicos, até naturopatas, não falam do açúcar das frutas. Falam do açúcar de cana, do açúcar dos bolos, principalmente os bolos de pastelaria, que se vendem realmente nos estabelecimentos próprios. São mais estes açúcares, não a frutose.
16: Ah, pronto, estou-me a referir em relação a todos os açúcares.
4: Não.
16: O açúcar... Claro que o açúcar refinado, as pessoas não imaginam o açúcar branco, que é areado, é preciso até ácido sulfúrico leva.
4: Uhum.
16: Nós estamos a comer um alimento que é altamente nefasto para o nosso organismo. Não está em consonância connosco.
4: Uhum.
16: Muitas vezes atribuem às frutas o açúcar da fruta. Eu já ouvi imensos comentários, não coma frutas doces. Está absolutamente errado, na minha ótica. Nós gastamos rapidamente. O problema é nós comermos substâncias, por exemplo, o excesso de cereais num grupo O. O excesso de cereais, ele não vai metabolizar tudo aquilo que comeu. Aquilo vai se transformar em açúcar.
4: Sim, pois por isso esses médicos que defendem ou afirmam que realmente o açúcar é o vilão, tem a ver com os cereais, tem a ver com as massas, os arroz, o pão.
16: Processadas, os processados.
4: Pois aí eles não falam.
16: Naturais, pois, não falam, mas é certo falar. É que nós, os cereais, sobre a forma natural, o ser humano consegue metabolizá-los perfeitamente. Quando começamos a trabalhar os cereais é que começa a ser um problema.
4: Okay.
16: Por isso é que, por exemplo, as pessoas comem, muitas pessoas, por exemplo, comem arroz, não têm problema nenhum. E vão comer trigo e vão ter problemas. É que o arroz vem da forma mais natural possível.
4: Ok. Fica então a opinião do doutor.
16: Em resumo, o que é que eu acho que as pessoas devem fazer? Pessoa que tenha problemas desta natureza, colesterol e diabetes, a primeira coisa que deve começar a fazer é comer um alimento de cada vez, em cada refeição, ou máximo dois, e de preferência não cozinhado, porque essa é que é a nossa essência. E não misturar frutos do inverno com os frutos de verão, por exemplo.
4: Uhum.
16: Se fizer isto, começam os níveis do colesterol e dos triglicerídeos a baixar.
4: Certíssimo. E agora, diga.
16: E o alho aqui também tem uma palavra a dizer muito grande.
4: Uhum. E agora vamos para o legume, a fruta, enfim, a planta, os pimentos. São comuns a todos os grupos sanguíneos, o pimento amarelo, vermelho, verde, são todos iguais, quais são as propriedades?
16: Ora bem, antes de mais, de falarmos sobre o pimento, é bom que as pessoas tenham a noção que o pimento é incompatível com todos os outros alimentos, à exceção da carne e do peixe, todos os vegetais. É uma asneira fazerem uma salada de pimentos. Por exemplo, quando comem sardinhas, as pessoas fazem aquelas saladas. Põem pimento, põem cebola, põem tomate. Ora bem, isto é uma asneira tremenda. Provoca indigestão e provoca flatulências. Podemos misturar o pimento com qualquer outro alimento se os cozinharmos. O pimento, por exemplo, a infusão do pimento ajudou a desinfetar as mucosas da boca e a gástrica. Ajuda a eliminar os vermes intestinais, é descongestionante, não é hemorroidal, é também bastante resolutivo, atua, por exemplo, em reumatismos, em pleurisias, problemas de pulmonares. E o pimento, a infusão, quando cozem os pimentos, não deitem a água fora, porque estou a deitar o chá fora. Bom, seguinte, os pimentos são uma sardinhada com pimentos, é a sardinha e o pimento, não comem mais nada. E vão ver que fazem uma digestão que é uma maravilha.
4: Okay.
16: O pimento é incompatível com todos os outros vegetais. Mais propriedades que estas são poucas das plantas que têm.
4: Ok. Mas é comum a todos os grupos sanguíneos?
16: Pimento pode ser comido por todos os grupos sanguíneos.
4: Ok. Bom, e para hoje estamos conversados?
16: Sim. Da minha parte, se não houver assim mais nada de especial que queira abordar...
4: Não. O nosso tempo também está praticamente no limite que...
16: Só faço aqui um apelo, estamos numa época muito quente, não estando a transpirar cheio de calor, não se atirem de repente para dentro de água, porque isso é que provoca muitos problemas a muita gente.
4: Os choques térmicos.
16: Pode-se dar uma congestão.
4: Uhum.
16: Mesmo não dizer, eu não comi. O choque térmico pode provocar a paragem cardíaca. E muitos são os nadadores, bons nadadores, que de repente, olha, morreu, não sabemos porquê, ele nadava tão bem. Foi choque térmico.
4: Muito bem. Fica então o conselho. Doutor, falamos para a semana sobre outros assuntos, que é, como é evidente, mas sempre sobre saúde. Desejo-lhe a continuação de um bom dia e uma boa semana.
16: Para as minhas saudações para quem me escuta.
4: Até para a semana.
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4: Sou eu mesma que, semanalmente, comando assim este barco com muitos tripulantes. E se por acaso quiser entrar em contacto connosco, pode fazê-lo através do telefone, por mensagem ou por telefonema mesmo, não é? Então, 917-22-6580. Este número também tem o WhatsApp, por isso esteja à vontade para falar connosco, para dizer o que vai na alma, para desabafar, para fazer um elogio, para fazer uma crítica, para entrar em contacto ou pedir alguma opinião aos nossos especialistas. Sinta-se à vontade. Use e abuse. 917-22-6580. 80.

David Carreira tem música nova. Chama-se Não Vás Embora. Não vá embora também, fique connosco. Afinal, estamos cá para quê? Para si, por si.

Bom dia, boa tarde, boa noite. Se está de férias, aproveite-as, aproveite-as da melhor forma e olhe, dance, porque faz bem ao corpo e à alma. Agora trazemos música de Chico da Tina e Lucas Maia. A última dança. Bom, esperemos que possa dançar muito mais, não é? Última não, nem pensar.

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1: Sem dúvida alguma, sem si, não estamos aqui a fazer rigorosamente nada. Entramos assim na reta final deste ponto de encontro. Stop.

0: E agora, como sempre, ficamos com a Isa Tudela e a linha Deco.
1: Saudações a todos os consumidores que acompanham mais uma rubrica em parceria com a DEC Centro aqui na sua rádio. A partir de 1 de julho, todas as mercadorias importadas para a União Europeia passam a estar sujeitas a uma taxa aduaneira de 3 euros, pondo fim à isenção que vigorava para encomendas de valor inferior a 150 euros. A DEC considera que esta medida é um passo importante para reforçar a segurança dos produtos colocados no mercado europeu, mas alerta para o facto da nova taxa não dever traduzir-se em custos adicionais ou inesperados após a conclusão da compra para os consumidores. Até agora, as importações de baixo valor beneficiavam da chamada regra de minimis, criada numa época em que o comércio eletrónico tinha uma dimensão muito inferior à atual. Só em 2025 entraram na União Europeia cerca de 5,9 mil milhões de artigos de baixo valor, muitos dos quais sem controle efetivo por parte das autoridades. O fim desta isenção para encomendas de preço abaixo dos 150 euros procura restabelecer mecanismos de fiscalização mais eficazes e contribuir para que os consumidores tenham acesso a produtos mais seguros e conforme as regras europeias. Esta nova taxa fixa de 3 euros aplica-se por categoria de artigo em cada encomenda e deve ser suportada pelos importadores comerciais, como as plataformas de comércio eletrónico, operadores postais ou outros intermediários responsáveis pela introdução dos produtos no mercado europeu. Em nenhum caso, esta taxa pode surgir como uma cobrança inesperada ao consumidor após a compra. Para a DEC, é essencial garantir que esta alteração não lesará os direitos e interesses dos consumidores. Portanto, o preço total de compra, incluindo todos os encargos aplicáveis, deve ser apresentado de forma clara e transparente antes da celebração do contrato. Qualquer tentativa de exigir o pagamento desta taxa no momento da entrega, sem informação prévia adequada, poderá configurar uma violação das regras de proteção dos consumidores. Os consumidores não devem suportar custos adicionais inesperados à porta de casa. A reforma agora implementada é clara ao atribuir a responsabilidade pelo pagamento dos direitos aduaneiros aos importadores. A DEC acompanhará a aplicação destas novas regras e apela aos consumidores que denunciem situações em que lhes sejam exigidos pagamentos não comunicados previamente ou cobrados apenas no momento da entrega da encomenda. Por isso, já sabe, contacte a DEC Centro através dos canais habituais 239-841-004 ou através do endereço eletrónico dec.centro@dec.pt. A DEC, sempre consigo.

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1: Agora a música é de Ricardo Ribeiro, chama-se Má Sorte.

0: 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E como não podia deixar de ser, vamos receber a Isabel Costa com as suas crónicas.
1: Durante muito tempo, as pessoas procuravam deixar obra. Hoje, muitas procuram apenas deixar rasto. Não importa se é profundo ou superficial, basta que seja visível. Vivemos na era dos pavões, não dos que habitam jardins ou reservas naturais, mas dos que passeiam pelas ruas, pelas empresas, pelos cafés e, sobretudo, pelas redes sociais. Pavões que abrem a cauda todos os dias, convencidos de que o mundo parará para admirar cada pena. Exibem títulos, fotografias, opiniões, viagens, jantares, contactos, conquistas e até virtudes. Tudo serve de montra. Curiosamente, quanto maior é a necessidade de exibição, maior parece ser a fragilidade que se tenta esconder. Há quem confunda notoriedade com importância, confunda seguidores com respeito, confunda aplausos com reconhecimento e, pior ainda, confunda visibilidade com valor. A sociedade aprendeu a premiar quem faz mais barulho. O discreto passa despercebido. O competente, se não se autopromover, corre o risco de ser ultrapassado pelo medíocre que domina a arte de aparecer. Nunca houve tantos especialistas em tudo. Nunca houve tanta gente a ensinar sem nunca ter aprendido. A liderar sem nunca ter servido. A opinar sem nunca ter refletido. O palco tornou-se mais importante do que o conteúdo. A embalagem vale mais do que aquilo que transporta. O pavão vive da aparência. O problema começa quando a sociedade decide que a aparência é suficiente. É por isso que tantos currículos brilham e tantas competências faltam. Que tantos discursos emocionam e tão poucas ações transformam. Que tantos proclamam humildade enquanto esperam secretamente pelos aplausos. Entretanto, os verdadeiros construtores continuam onde sempre estiveram, longe dos holofotes. São aqueles que trabalham sem anunciar cada passo, que ajudam sem fotografar o gesto, que estudam sem fazer da aprendizagem um espetáculo, que criam sem exigir medalhas. Talvez sejam menos interessantes para o algoritmo, mas são indispensáveis para a vida. O pavão impressiona durante alguns minutos, depois fecha a cauda e volta a ser apenas mais uma ave. O caráter esse não precisa de penas coloridas. Talvez a nossa época não precise de mais pavões, precisa de mais pessoas capazes de trocar a necessidade de parecer pela coragem de ser. Porque, no fim, o brilho da vaidade dura sempre menos do que a luz da competência. E talvez o verdadeiro prestígio seja precisamente aquele que nunca precisou de ser exibido. Até para a semana.

0: Está então completo este ponto de encontro. Nós gostámos de estar consigo. Oxalá também tivesse acontecido o mesmo, que tivesse gostado. E é sempre assim. Renova-se a cada semana o gosto de estar por cá a fazer-lhe companhia. O encontro fica marcado para a semana. Então até lá, tudo de bom.
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3: É meia-noite. Boa noite.
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Vou-me suicidar hoje. Claro que os senhores estão-se perfeitamente borrifando para que eu fique ali pendurado numa corda como um presunto. Mas já agora que a gente se conhece, eu gostaria de lhes dar uma explicação, porque eu não quero que pensem que eu estou louco, varrido, ou que sou daqueles que se mata para dar cá aquela corda. Meus amigos, eu se me vou suicidar é porque tenho cá as minhas razões. Em primeiro lugar, tenho muita pena de não ter nascido nos Estados Unidos, quanto mais não fosse para aprender inglês, que é uma coisa que eu acho que faz muita falta para a gente saber. E também por causa dos dólares, que é uma coisa que eu acho que faz muita falta para a gente ter. Mas a minha mãe morava longe e obrigou-me a nascer numa aldeia do norte. Uma aldeia que tinha uma característica: a população nunca aumentava. Cada vez que nascia uma criança, fugia um homem. A minha mãe não me pôde amamentar quando eu tinha 4 dias. Foi lá a visitar-nos um primo do meu pai que era muito feio. E a minha mãe, coitadinha, assim que o viu, apanhou um susto tão grande que o leite secou-se-lhe. Então fui amamentado a leite de vaca, avulso. O leite engarrafado é muito mais caro, basta ver a dificuldade que a vaca tem para acertar no gargalo da garrafa. E quando eu tinha 10 anos, viemos então para Lisboa como imigrantes. O meu pai, que tinha uma voz muito fininha, foi trabalhar para o teatro como soprano. Eu lembro-me de o ver vestido às ramagens, a cantar a leiteira dentre arroios. Eu gostava que ele trabalhasse no teatro, porque aquele teatro tinha girls muito bonitas e eu o visitava muitas vezes. Um dia aconteceu um pequeno desastre, eu ia entrar no camarim do meu pai, enganei-me na porta e entrei no camarim de uma girl que estava nessa altura a tomar duche. Fiquei lá 2 horas a pedir desculpa. Ela descompôs-me. Eu não a descompus, porque ela já estava descomposta. Palavra puxa palavra, casámos. O meu pai morreu, aliás, por essa altura. Ele fazia uma opereta que se intitulava Assim Me Sejas. E ele ficava tão bonita de ingênua que se apaixonou por ele um engenheiro holandês que estava cá a fazer uma barragem. O meu pai, que era soprano, mas macho. Basta dizer-se que a minha mãe teve 14 filhos, todos do meu pai. O meu pai, assim que viu o holandês a piscar-lhe o olho da plateia, ficou tão nervoso que quando ia para a passarela escorregou-lhe um pé. O meu pai, coitadinho, foi cair em cima do músico que estava nessa altura a afiar um clarinete com um canivete. O meu pai espatou ou o clarinete ou o canivete, nunca ninguém soube onde, e morreu. A minha mãe, assim que se apanha viúva por parte do meu pai, tirou o alvará a esfregar as escadas. Mas como era pequenino, ela tinha medo que eu caísse dentro do balde, pôs-me em casa dos meus avós. O meu avô é que estava velhote, coitadinho, que a minha avó, quando era nova, deu-lhe água para a barba. Ele era barbeiro. Estava tão velho, meu avô tinha tantas rugas na testa, mas tantas rugas na testa, que já não punha chapéu, até rachava. E ele fazia uns pescados de toureiro.

Um dia ia a bandarilhar um touro, mas como ele via mal e não levou óculos, cravou um par de bandarilhas num colega dele que era casado. O homem não achou graça àquilo. Não vou a descravar as bandarilhas, o touro reconheceu. Era um touro bravo e que investia mais com o banco do fermento. O que, aliás, não é difícil. Qualquer vaca faz a mesma coisa. Meu avô levou uma chifrada e apagou-se. Então a minha avó pôs-me num orfaneto. Que é um orfanato para netos. Como o meu tio tinha uma vassouraria, eu tirei o curso de Ciências Económicas e Vassoureiras. Mas como por herança do meu pai eu tinha espírito artista, uma noite de combinação com a diretora, fugi

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5: É uma hora.
6: Boa noite.
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